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1: Você sabia que a criatividade pode ser uma grande aliada da saúde mental? E não é preciso ser um grande artista para colher esses benefícios. Já tentou inventar uma nova receita? Criar uma nova playlist? Mudar a decoração do seu quarto? Enviar uma mensagem a um amigo? Todas essas simples ações estimulam várias áreas do nosso cérebro e ajudam a reduzir níveis de depressão, ansiedade e estresse. É claro que isso não substitui o atendimento profissional, muito pelo contrário, mas a criatividade já está sendo usada como um método de tratamento na chamada arteterapia. Que tal começar hoje? Tente rabiscar algo, escrever um texto, entender uma nova música e sinta a diferença.
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2: Música boa, sucessos internacionais aqui no Gigante do Ar, em Confidência M. Agora com Rouxette.

0: Esse foi Seal, Rich on a Star, também Nat King Cole, Unforgettable. E abrindo o bloco, o grupo Roxette com Listen to Your Heart. Intervalo rapidinho, já tô de volta.
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0: Muito bom ter você por aqui no Gigante do Ar, em Confidência M, comunicação pública de qualidade. O Flashback traz Richard Marx.

Essa foi Roberta Flack com I Shall Have No Better, também Simon Garfunkel, Mrs. Robinson, e abrindo o bloco, Richard Marx com Dilia. O último bloco de hoje começa com Ronan Keating e Debbie Blundell.

0: Esse foi o grupo Righteous Brothers com Chad Melody, Stevie Wonder, Part-Time Lover, e abrindo o bloco Ronan Keating e Debbie Blunt com When You Say Nothing At All. Bom, final de mais uma edição do Flashback. Tava bom demais, né? A gente volta amanhã com mais canções internacionais. Daqui a pouquinho tem Seleção em Confidência M, trazendo muito mais música para sua noite de terça-feira. Um instante só.
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0: Muito bem, começando então mais uma edição do Seleção em Confidência M nesta noite de terça-feira, dia 9 de junho. A partir de agora você ouve programação musical da Lúcia Carneiro. Vamos juntos ouvindo sucessos nacionais e internacionais para a gente encerrar bem demais essa noite. Para começar tem Altemar Dutra.

0: Esse foi Charles Aznavour com Xi, Lula Barbosa, Chuvas de Verão, de Fernando Lobo, Luiz Melodia, Sempre Comigo, de Anísio Silva e William Duba. Ainda Isaura Garcia, Mensagem, de Aldo Cabral e Cícero Nunes, e Altemar Dutra, Brigas, Jair Amorim e Evaldo Gouveia.
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2: Quando eu falo que a coluna é longeva, é porque já tem mais de um ano que eu tô fazendo ela aqui na Inconfidência. Já falei de um monte de coisas, mas um assunto chamou minha atenção hoje de manhã quando eu tava lendo as notícias. É sobre um estudo recentemente publicado pela Universidade de Liverpool, na Inglaterra. Vocês lembram quem veio de Liverpool, né? É com The Bunnymen, Jerry and the Pacemakers e uma outra banda famosa de quatro cabeludos. E esse estudo é sobre música também. Ele revelou que o futuro da música underground está não na mão da moçada, da galera mais nova, mas sim do pessoal de mais de 40 anos. Sim, os verdadeiros sustentadores da coluna underground não são os jovens, mas sim os veteranos da pista. Pessoas com mais de 40 anos que seguem ativas na noite e são essenciais para manter viva a cultura e a autenticidade dos clubes independentes. Chamado A Persistência do Underground nas Cenas de Dance Music, o estudo analisou como as comunidades da vida noturna inglesa resistem à gentrificação e à evolução da indústria. O foco foi nas festas alternativas e espaços menores, que continuam prosperando mesmo diante do fechamento das boates tradicionais e do avanço de empreendimentos comerciais. Outro dia eu estava ouvindo a BBC e eles estavam falando disso mesmo, de como a cena das boates britânicas está acabando e as boates menores é que estão salvando a cena. Só que esse estudo mostrou que o público acima de 40 anos não é apenas parte dessa história, mas é parte do presente e uma parte muito ativa, por sinal. Eles preservam tradições, compartilham conhecimento, orientam novas gerações e ajudam a manter o espírito colaborativo e inclusivo das pistas. É lógico que esse assunto me interessa muito porque, como vocês sabem, eu sou um dos donos da obra, aquele inferninho bem antigo ali na rua Rio Grande do Norte, e eu tenho reparado exatamente nisso. Tanto os DJs que tocam na obra quanto o público que vai lá são, em sua maior parte, pessoas com mais de 35, 40 anos. É claro que vai muita moçada mais nova também, mas é a galera dos 40 mais que segura a onda. Pra você ter uma ideia, a festa mais bombada da obra é justamente aquela que toca música dos anos 80. E quem ouvia música nos anos 80 nasceu pelo menos nos anos 70, então faz as contas aí. Mas é muito legal ver ao vivo e a cores que as conclusões do estudo de Liverpool se aplicam a Belo Horizonte também, assim como provavelmente a cena underground do mundo todo. É uma cena de gente mais velha que gostava de sair de noite para dançar, beber, conhecer gente nova e música nova e continua gostando. E a geração mais nova, que sai de casa menos frequentemente, acaba se surpreendendo quando vai no lugar assim e escuta tanta coisa boa do passado. E aí vai conversar com alguém e acaba descobrindo bandas legais de quem nunca tinha ouvido falar e acaba virando fã. Com a expansão imobiliária transformando antigas boates em prédios e restaurantes, a cena underground se mantém viva por causa dos veteranos da música, que têm sido fundamentais para garantir que a experiência de sair de casa para dançar e ouvir música interessante continue existindo. É justamente a longevidade desses frequentadores e DJs que mantém viva a diversidade sonora, a experiência real de convívio com outras pessoas e o senso de pertencimento nas pistas de dança do mundo inteiro. E esse papo todo de geração é claro que me lembrou daquele rock do Planalto Central que a gente ouvia nos anos 80 e que balança muita gente no Brasil até hoje. A música Geração Coca-Cola, da Legião Urbana. Eu sou o Claudão e você tá ouvindo Bota Pilha aqui na Inconfidência. Um abraço, faço bem e até semana que vem.

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3: Música boa aqui no Gigante do Ar. Vamos juntos com Seleção Inconfidência. E agora o destaque é Maria Bethânia.

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0: Rolando Boldrin, Boneca de Pano, de Assis Valente, Luiz Airão, Bola Dividida, a canção é dele, Nelson Gonçalves, Argumento, de Adelino Moreira, e Maria Bethânia, Ronda, de Paulo Vanzolini. Intervalo rapidinho e eu já tô de volta.
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0: Pois é, falei que era rápido, já estamos de volta. Seleção Inconfidência no ar para você. E agora o destaque é Toquinho e Vinícius Moraes.

0: Bem-vindo, Granda, com sinceridade. Dolores Duran, Manias, de Flávio e Celso Cavalcante. Fábio com Estela, música do Fábio. Gal Costa, Alguém Me Disse, de Evaldo Gouveia e Jair Amorim. Toquinho Vinícius Moraes, No Colo da Serra, música deles.
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0: Agora a gente recebe Verônica Sabino e a canção Lua Branca.

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1: Calbi Peixoto, Apelo, de Baden Powell com Vinícius de Moraes. Chico Buarque, Trocando em Miúdos, música dele com Francis Jaime. Caetano Veloso, Felicidade, música do Lupicínio Rodrigues. Verônica Sabino, Lua Branca. Volto daqui a pouquinho.
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1: Inconfidência AM 880, você está no Gigante do Ar e a gente continua com Seleção Inconfidência AM. Agora, Roberto Carlos.

Esse foi Antônio Marcos com Por Amor. Fábio Júnior, As Dores do Mundo, Moacir Franco, Que Será de Ti, e Roberto Carlos abriu o bloco com Índia. Destaque do Seleção em Confidência, Marisa Monte, Feitio de Oração.

0: Chico Buarque, Tom Jobim, Piano na Mangueira, música do Chico. Adriana Calcanhoto, Nervos de Aço, de Paulinho da Viola. João Nogueira, Não Tem Tradução. E abrindo o bloco, Marisa Monte, Feitio de Oração.
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2: Muito bom ter a sua companhia aqui no Gigante do Ar. Seleção Inconfidência destaca o encontro de Erasmo Carlos e Adriana Calcanhoto.

This is B.J. Thomas e uma canção que foi também sucesso na voz do Elvis Presley, Suspicious Minds. Antes, Roupa Nova, nossa canção. Guilherme Arantes, Meu Mundo e Nada Mais, música do Guilherme. Erasmo Carlos e Adriana Calcanhoto, Do Fundo do Meu Coração. Último bloco do programa de hoje está começando com Fagner.

0: Sai Guarabira, Cheiro Mineiro de Flor, música deles. Elba Ramalho e Natasha Falcão no Rancho Fundo, de Ari Barroso e Lamartine Babo. Netinho, Gostoso Demais. Wagner, Quem Me Levará Sou Eu, de Manduca e Dominguinhos. Bom, final de mais uma edição do Seleção e Confidência M, que esteve com você nesta noite de terça-feira. A programação musical que você ouviu foi da Lúcia Carneiro. Eu sou Márcio Roney e os trabalhos técnicos sempre necessários dela, que sempre brilha na mesa de som, Juliana Moura, e também na da não menos intrépida Ronilda Mendes. A você uma ótima madrugada. Na sequência tem o Memória Nacional. Te deixo na ótima companhia da Valesca Falsi. Fique bem e a gente se fala amanhã aqui no Gigante do Ar. Até lá.
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3: Olá, seja bem-vindo, bem-vinda. Já está no ar o programa Memória Nacional de hoje. Eu sou Valesca Falsi. A partir de agora, fico com você até às 5 da madrugada. A programação é feita pela Lúcia Carneiro, trabalhos técnicos de Washington Bittencourt. Na mesa de som, Zé Carlos Figueiredo. Eu sou Valesca Falsi, agradeço a sua audiência a partir de agora. Você que está ligado aí na rede Inconfidência de rádio, AM880 FM 100,9. E vamos abrir com Marcos Valle e Milton Nascimento.

0: Meia-noite e seis.
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0: Paulinho Tapajós, Bete Carvalho e Sivuca, no Tempo dos Quintais, de Paulinho Tapajós e Sivuca. Nana Caymmi cantou violão, de Sueli Costa e Paulo César Pinheiro. Djavan, Lambada de Serpente, de Djavan e Cacaso. Elis Regina, Casa no Campo, de Zé Rodrigues e Tavito. Marcos Valle, Milton Nascimento, viola em Luarada, a música do Marcos e do Paulo Sérgio Valle.
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0: Obrigada pela sua audiência. Agora tem Gal Costa.

0: Ney Matogrosso, Balada do Louco, de Arnaldo Batista e Rita Lee, Gonzaguinha, Grito de Alerta, Vander Lee, Cantor Românticos, e Gal Costa, Baby, de Caetano Veloso.
1: No Brasil ainda falta representação política para mulheres, indígenas e pessoas negras. 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

0: Tim Maia, reencontro de Gastão Lamounier e Luiz Mendes Júnior. Rita Lee, Delo e do Roberto, Livre Outra Vez. Lulu Santos, Lua de Mel e Léo Jaime, Só.
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0: Uma ótima madrugada. Vamos seguir com a Vanessa da Mata.

0: Emílio Santiago, Beija-Flor, de Chechel e Zé Raimundo, Daniela Mercury, O Canto da Cidade, a música da Daniela e Lula Gira, Cidade Negra, Uerê, O Rapa, com Pescador de Ilusões, de Marcelo Yuca e do Rapa.
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0: E ouça agora Belchior com Coração Selvagem.

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0: Avohai.
1: Zé Ramalho, Avohai, de Ana Pequeno, cantou Engenho de Flores, de Josias Silva. Secos e Molhados, Sangue Latino, de João Ricardo e Paulinho Mendonça. Belchior foi o primeiro com Coração Selvagem.
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1: Chegando Joana com um recado.

0: Esse foi Jessé, Solidão de Amigos, de Mário Maranhão e Eunice Barbosa, Fábio Júnior, Alma Gêmea, de Peninha, Roberto Carlos, Cavalgada, de Roberto e Erasmo Carlos, Joana, Recado, de Renato Teixeira.
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0: Vamos ouvir Alceu Valença com 7.

0: Wagner Tiso e Viva Voz, tema de Dona Beija. A música é do Tiso e do Fernando Brant, Luiz Guedes e Thomas Rott. Estradas, de Luiz Guedes e Thomas Rott. Geraldo Azevedo, Moça Bonita. Música dele do Capinã, Alceu Valença. Sete Desejos, música do Alceu Valença. Memória Nacional fica por aqui. Obrigada pela sua audiência. Eu sou Valesca Falsi. A programação que você ouviu foi da Lúcia Carneiro, trabalhos técnicos de Washington Bittencourt. Na mesa de som, Zé Carlos Figueiredo. Tenha um ótimo dia. Daqui a pouquinho a gente está de volta com mais uma edição do Memória Nacional. Eu te espero à meia-noite. Até lá.
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2: Bom dia, Brasil. Bom dia, Minas. Pela Rede Inconfidência de Rádio no AM 880, começa agora mais um Estação Caipira, um programa que toca o sertanejo raiz e a música regional. A programação musical é do Cristiano Batista. Eu sou o Tarcísio Lopes. Obrigado a todos e a todas, ao povão sertanejo, pelo carinho da audiência. Chegando aí, Dom Bari e Donizete.

0: Nós tivemos aí Chico Amado e Xodó na roda do seu coração, de Chico Amado e Marcos Poleia. E Irmãs Galvão, Siriema, Dinho Pai, Mariusan, Moreno e Moreninho, Herança de Amor, de Moreno e Moreninho, Dombar e Donizete, O Arreio e a Pisadura, de Donizete Santos.
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0: Olá, você está ligado na Inconfidência. Estação Caipira, você ouve o sertanejo das antigas, o sertanejo raiz e a música regional. Chegando aí, Tonico e Tinoco.

0: Estação Caipira, você conferiu Jales e Soares, prosa de um tropeiro, de Maracai e Santana, Miranda e João do Rio, Machado de Água Benta, de Lorival e João do Rio, Cravo e Marilon, Viola, Minha Viola, de Cravo, Tonico e Tinoco, Cabocla, de Tonico e Tinoco.
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0: Bom dia, gente. Esta é a Rádio Confidência, M880, o gigante do ar. Tocando agora, Roberta Miranda.

0: polícia conferiu Irídio e Irineu linhas cruzadas de Tião do Carro e Caboclinha no Sul, Goiano e Paranaense, o Doutor e o Caipira de Goiânia e Geraldinho, João Carlos e Maurício, a Cana de Antônio Manzano, Jackson Antunes e Tião do Carro, Oi Paixão de Tião Carreiro e Zé Paulo, Roberta Miranda, Que Amor É Esse?
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0: É a Inconfidência, é o gigante do ar, a M880, Estação Caipira. Vamos em frente, porque atrás vem gente chegando aí, Chitãozinho e Chororó.

0: Estação Caipira, você conferiu. Vitor e Léo, Luz, Paixão e Rodeio. Jean e Giovanni, Sete Dias. João Bosco e Vinícius, Meu Nome é Paixão. Chitãozinho e Chororó, Fogão de Lenha.
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0: Olá, esta é a Inconfidência, Estação Caipira. É o programa que toca o sertanejo raiz e a música regional. Chegando aí, Carlos Felipe.

0: 6 e 9.
1: Viva Aparecida do Norte, o trono da nossa Santa Rainha.

0: Você conferiu Lorival dos Santos e Miranda e João do Rio. A marca da ferradura de Lorival dos Santos é Riachão, Crioulo e Barreirito, Hino de Reis, Carreiro e Carreirinho, Milagre de Santo Reis de Carreirinho e Rei da Mata, Carlos Felipe, Canto de Porta de Theo Azevedo.
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2: Muito bom dia para você, ouvinte. Em Confidência, tem destaque de trânsito. Motorista que dirige pelo anel rodoviário no sentido Rio de Janeiro encontra lentidão na passagem pelo encontro do anel com a Pedro II, isso porque tem um ônibus com defeito que bloqueia a faixa da esquerda neste momento. Vale insistir por esse ponto. Já no sentido contrário, o motorista encontra trânsito tranquilo desde a saída do Olhos d'Água até a chegada à altura do Jardim Vitória. 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Eliseu Júnior para a Rádio Inconfidência.
0: 6:14.
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0: Você ouve aqui o sertanejo raiz. Vamos em frente agora com Ronaldo Viola e João Carvalho.

0: Nós tivemos aí Mococa e Paraíso, Meu Coração Bate o Pé, de Darcy Rossi e Paraíso, Jacó e Jacozinho, Homem Sem Rumo, de Serrinha e Lorivaldo Santos, Carlos César e Cristiano, Caixinha de Ciúmas, de José Fortuna e Carlos César, Ronaldo Varejão Carvalho, Carro de Boi, de Donizete Santos e Ronaldo Viola.
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0: Em destaque agora para o motorista que deixa Venda Nova e segue rumo ao centro de Belo Horizonte, passando pela Avenida Cristiano Machado, neste momento, dois pontos de lentidão. O primeiro na passagem pelo bairro Planalto, na sequência, na passagem pelo encontro com a Avenida Bernardo Vasconcelos, isso porque tem um semáforo desligado por lá. Mas nesse momento vale sim insistir com um pouco de paciência, já que na sequência o trânsito vai fluindo bem até a chegada ao complexo da Lagoinha. No sentido oposto, trânsito flui muito bem neste momento. 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Eliseu Júnior para a Rádio Inconfidência.
1: 6h28.
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8: Agora, mais uma sequência bonita aqui do Sertanejo das Antigas. Vem aí, Milionário José Rico.

0: Ano de Miltinho Rodrigues.
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0: 6h49.
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0: Olá, esta é a Inconfidência, o gigante do ar de Belo Horizonte, Minas Gerais, Brasil, no AM 880. Seguimos em frente agora com Vanderlei e Walter Cid.

0: Tião Reis e Zé Mineiro, Ladrão Laçado de Tião Reis, Tomazinho Zé da Serra, Paisagem Sertaneja, Vanderlei e Valterci, Não Fale Mal da Viola, de Zé Mulato e Cassiano.
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2: O destaque agora é para você, ouvinte, que deixa Belo Horizonte e segue rumo à Vitória pela BR-381. Neste momento tem lentidão na passagem pelo bairro Jardim Vitória, isso porque tem uma ocorrência que bloqueia a faixa nesse sentido por lá. Esse bloqueio impacta nos dois sentidos. Você, motorista, então, que dirige também rumo a Belo Horizonte, encontra lentidão, mas nos dois sentidos vale insistir neste momento, já que essa é a melhor opção. 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Eliseu Júnior para a Rádio Inconfidência.
3: 7 horas.
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0: Estação Caipira, chegando agora Geraldo Viola e Dino Guedes.

0: Carreiro e Pardinho, Mulher Amada, de Lorival dos Santos e Tião Carreiro, Zezé de Camargo e Luciano, No Dia em que eu Saí de Casa. Mineirão, Zé Paixão e Mineirinho, No Sertão Tudo é Bonito, de Zé Paixão. Montenegro e Eldorado, Viola, Minha Viola. Geraldo Viola e Dino Guedes, Desabafo de Paixão, de Théo Ferreira e Dino Guedes.
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0: 7:15.
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0: Estamos aí, tocando sertanejo raiz. Vamos agora para o bloco final do programa de hoje. Chegando aí, solene e sorridente.

0: Estação Caipira, nós chegamos aí ao final ouvindo Mike Lian, som da viola, Sangue Novo, Dino Franco e Mouraí, História Esquisita de Dino Franco, Mococa e Moraci, Escultura Divina de Mococa, Solene e Sorridente, O Lavrador, de Dimas Geraldo e João Gimenez. E por aqui ficamos, agradecendo a todos pelo carinho da audiência. Voltamos amanhã, se Deus quiser, no mesmo horário, a partir das 5h30. Até lá.
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3: O destaque agora é de anel rodoviário para você, motorista que deixa Belo Horizonte e segue rumo à Contagem. Nesse momento, o motorista já pisa no freio, desde a passagem pelo bairro Caiçara até a chegada ao encontro com a Pedro II. Mais cedo, uma ocorrência por lá envolvendo um ônibus e dois veículos e que bloqueia a faixa da esquerda e a faixa central. Sugestão para você ganhar tempo, motorista, é na altura do Caiçara, acessar a Avenida Carlos Luz na sequência Pedro II e desviar por vias internas do Padre Eustáquio. 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Eliseu Júnior para a Rádio Inconfidência.

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0: Belo Horizonte, são 7:30. Bom dia, hoje é quarta-feira, dia 10 de junho de 2026. Eu sou Regina Pala.
1: E eu, Renato Silveira. A temperatura agora em Belo Horizonte é de 15 graus. Confira os destaques de hoje no Jornal da Inconfidência.
0: Polícia Civil conclui investigação de acidente que matou repórter e cinegrafista em BH.
1: STF decide manter assistência a pacientes de hospitais psiquiátricos penais em Minas.
0: Governo federal quer elevar mistura do etanol na gasolina.
1: Estas e outras notícias você confere agora no Jornal da Inconfidência.
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0: 7:31. Polícia Civil conclui investigação de acidente de trânsito que matou repórter e cinegrafista da Band Minas e isenta caminhoneiro de responsabilidade. Confira os detalhes com o repórter Leandro Siqueira.
3: A Polícia Civil concluiu as investigações do acidente que causou a morte da repórter Alice Ribeiro e do cinegrafista Rodrigo Lapa, da TV Band Minas. Em 15 de abril deste ano, o carro de reportagem conduzido por Rodrigo e com Aline no banco de trás colidiu de frente com um caminhão da BR-381 na altura do bairro Bom Destino, em Santa Luzia, na região metropolitana. Na época, a Polícia Rodoviária Federal informou que o carro de reportagem, que vinha no sentido Belo Horizonte, teria invadido a pista sentido Vitória e batido de frente com o caminhão. Por causa da força da colisão, a parte dianteira do carro ficou completamente destruída. Rodrigo, de 49 anos, morreu no local. Alice, de 35 anos, foi resgatada pelos bombeiros e socorrida por uma equipe do SAMU em estado grave. Ela foi internada no Hospital João 23, na capital, mas não resistiu e faleceu poucas horas depois. O motorista do caminhão não se feriu. Em conversa com os policiais que atenderam a ocorrência, ele relatou que o carro de reportagem entrou na contramão de repente. Ele buzinou, freou e tentou desviar, mas não conseguiu evitar a batida. Conforme a Polícia Civil, durante as investigações, foram realizadas diversas diligências e produzidos laudos periciais, e após todos os levantamentos, não foram encontrados elementos ou indícios que indicassem qualquer responsabilidade criminal do motorista do caminhão. Em relação a Rodrigo Lapa, que conduziu outro veículo envolvido e morreu, a polícia informou que não houve indiciamento por conta da extinção de punibilidade. O inquérito foi enviado para análise pelo Ministério Público e para a Justiça. Caso o Ministério Público acolha o parecer do delegado responsável, o inquérito será arquivado. Reportagem Leandro Siqueira.
1: 7:33, o plenário da Câmara Municipal de Belo Horizonte pode realizar hoje a votação definitiva de dois projetos de lei que tratam da publicidade de empresas de apostas online, conhecidas como bets. As propostas tramitaram anexadas em razão da semelhança dos seus conteúdos.
0: De autoria do vereador Pedro Rousseff, do PT, um dos projetos estabelece restrições à publicidade de plataformas de apostas, incluindo aquelas relacionadas a resultados eleitorais.
1: Já o outro projeto, apresentado por Wagner Ferreira, da Rede, e outros 7 vereadores, propõe medidas mais amplas, proibindo qualquer forma de divulgação de apostas online em BH, além de vetar estratégias promocionais utilizadas pelo setor. A sessão plenária para a votação das matérias começa às 14h30.
0: Jornal da Inconfidência, 7:34. O STF decidiu pela manutenção do atendimento e da admissão de novos pacientes nas unidades psiquiátricas penais de Barbacena e de Ribeirão das Neves. O ministro Flávio Dino levou em conta a alegação do Ministério Público de que a rede de saúde pública ainda não está estruturada para receber pacientes que praticaram atos definidos como crime. Saiba mais na reportagem de Marco Aurélio Franco.
4: O ministro Flávio Dino, do Supremo Tribunal Federal, autorizou a continuidade do atendimento e da admissão de novos pacientes no Hospital Jorge Vaz, em Barbacena, e no Centro de Apoio Médico e Pericial, em Ribeirão das Neves, ambos em Minas Gerais. As duas unidades recebem pessoas com transtornos mentais submetidas a medidas de segurança determinadas pela Justiça. Decisão anterior do STF definiu que a Justiça pode agir quando o poder público deixa de garantir direitos fundamentais da população. A liminar foi deferida no mandado de segurança impetrado pelo Ministério Público de Minas Gerais, contra uma norma do CNJ e aplicada pelo Tribunal de Justiça do Estado, que determina que pacientes com transtornos mentais com medidas de segurança sejam tratados na rede de atenção psicossocial. Essas pessoas são consideradas inimputáveis, ou seja, não podem responder penalmente por atos definidos como crime, mas são objeto de medidas judiciais com finalidade de tratamento e proteção social. O Procurador-Geral de Justiça, Paulo de Tarso Moraes Filho, comemorou a decisão, já que, segundo ele, a Rede Pública de Atenção Psicossocial de Minas Gerais ainda não tem estrutura suficiente para absorver a demanda desses pacientes.
5: Importantíssimo para a sociedade mineira que nós não tínhamos onde colocar essas pessoas que estão em conflito com a lei, que cometem crimes, às vezes muito graves, mas que não podem ser tratados da mesma forma com aquelas pessoas que têm uma enfermidade mental, mas que não estão em conflito com a lei. Dessa forma, o Ministério Porque é garantir à sociedade o direito de conviver em harmonia, tendo respeito à dignidade das pessoas com enfermidade, mas que elas tenham o tratamento adequado nos equipamentos que estão adequados para essa finalidade.
4: De acordo com a promotora de justiça Giovanna Caroni, coordenadora da área de defesa da saúde do MPMG, é preciso fortalecer a rede de atenção psicossocial.
6: Mudanças estruturais dessa magnitude exigem planejamento, pactuação interfederativa e participação de todos os atores envolvidos. Seguiremos defendendo os direitos das pessoas com sofrimento mental, com sofrimento decorrente do uso de álcool e outras drogas. Seguiremos defendendo a estruturação plena da rede de atenção psicossocial em Minas Gerais. E seguiremos buscando soluções construídas pelo diálogo, pela ciência, pela técnica e pela responsabilidade institucional. Porque a verdadeira superação do modelo manicomial não se faz apenas com a desativação de estruturas. Ela se concretiza quando cada pessoa encontra em seu território uma rede capaz de acolher, cuidar, proteger e promover sua cidadania.
4: Na decisão, o ministro Flávio Dino alegou que a determinação genérica de interdição pode prejudicar pacientes atualmente internados. E, além disso, muitos municípios de Minas Gerais, especialmente os de pequeno porte, enfrentam limitações técnicas e estruturais para atender à determinação do CNJ e responder às demandas decorrentes da aplicação da portaria. Do Ministério Público de Minas Gerais, Marco Aurélio Franco.
1: Agora são 7h37. A polícia prendeu 3 homens suspeitos de sequestrar e matar um empresário em Belo Horizonte. Os investigados eram conhecidos da vítima e também sequestraram a filha dele para forçá-lo a fazer transferência de dinheiro. Os detalhes do caso com o repórter Leandro Siqueira.
3: 3 homens estão presos, suspeitos de sequestrar e matar o empresário Cristiano Barbosa da Silva, de 50 anos, em 19 de abril, no bairro São João Batista, na região de Venda Nova, em Belo Horizonte. Um adolescente suspeito de participação está sendo procurado. O corpo do empresário foi encontrado quase um mês depois, às margens de uma estrada de terra em Sabará. Nessa segunda-feira, a Polícia Civil divulgou o resultado das investigações que revelaram que os criminosos extorquiram pelo menos R$40 mil da vítima antes do homicídio e teriam usado a filha de 9 anos de Cristiano para a extorsão. A criança foi entregue à mãe por um dos criminosos horas depois. Conforme as investigações, Cristiano foi levado por 3 homens quando terminava de fechar o trailer onde vendia hambúrgueres e pizzas em um terreno ao lado da casa dele. A filha de 9 anos dormia na casa e também foi sequestrada. Os criminosos usaram o próprio carro do empresário para circular por várias horas pela região metropolitana, enquanto agrediam e ameaçavam as vítimas para forçar Cristiano a fazer transferências de dinheiro. Segundo o delegado Alexandre da Fonseca, 2 dos envolvidos eram pessoas próximas de Cristiano, que sabiam dos negócios e bens da vítima.
7: O autor, o F, sabia que ele tinha R$50 mil na conta, que ele tinha acabado de vender uma motocicleta Honda CB1000. O outro indivíduo, a gente vai nomear pela letra E, também grande amigo da vítima, propôs para ele, ó, eu tenho um seguro de vida feito em nome do Cristiano, de R$200 mil, o beneficiário é meu parente, mata o cara, eu te dou, se quiser ver o seguro, te dou uma parte. E assim foi feito.
3: A polícia aguarda a conclusão dos laudos do IML para determinar a causa exata da morte de Cristiano. Um dos suspeitos foi preso em Brasília, no Distrito Federal, os outros 2 em Belo Horizonte. Os homens de 54, 41 e 29 anos foram indiciados por latrocínio, sequestro, tortura, incêndio, ocultação de cadáver e fraude processual. Reportagem Leandro Siqueira.
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0: 7h40, a Copa do Mundo começa amanhã e o treinador Carlo Ancelotti faz mistérios sobre o time que vai entrar em campo no sábado para a estreia da seleção brasileira. Confira com a repórter Daniela Esperon.
8: A seleção brasileira segue a preparação visando a estreia na Copa do Mundo diante do Marrocos no próximo sábado, às 7 horas da noite, no horário de Brasília, em Nova Jersey, nos Estados Unidos. No treinamento desta terça-feira, Neymar segue fora, se recuperando da lesão na panturrilha de grau 2. O técnico Carlo Ancelotti comandou um treinamento já visando, né, a escalação para a partida contra o Marrocos. Ibáñez, Marquinhos, Léo Pereira, Douglas Santos, Casemiro, Bruno Guimarães, Ederson, Matheus Cunha, Gabriel Martinelli, Rafinha e Luiz Henrique chegaram a treinar usando coletes na primeira parte da atividade como um time titular. O técnico italiano está tentando disfarçar e fazer mistérios em relação à escalação para o jogo contra o Marrocos, até porque ele mesmo já disse que tem o time na cabeça. Ibáñez é um jogador importante que participou, inclusive, em 2023, do jogo entre Brasil e Marrocos. Ele fala a respeito da expectativa para esse jogo.
9: De frustração a emoção, acho que é totalmente oposto um do outro, né? É uma felicidade, é um privilégio, é uma honra estar aqui disputando essa Copa do Mundo pelo meu país, por onde eu sempre sonhei estar. Acreditava que era um sonho muito distante, mas hoje ele está se realizando, então isso, para mim, de fato, é um momento muito importante na minha carreira. E, cara, a emoção, sim, muito grande, mas a ficha caiu, sim, até por chegar aqui, está tudo cheio. Então isso daí, de fato, faz com que, e mostra que o evento, o quão grande ele é, e isso é importante para a gente.
8: O Brasil segue a quarta-feira de preparação. Vale lembrar que a seleção brasileira está no grupo C e, na sequência, vai enfrentar o Haiti no dia 19, jogo que deve ter a presença do atacante Neymar, e termina a fase de grupos contra a Escócia no dia 24 de junho. Agência Rádio Web com informações da seleção brasileira, Daniela Esperon.
1: 7h43, a seguir no Jornal da Inconfidência. Governo federal quer elevar a mistura do etanol na gasolina.
0: Irã ataca bases dos Estados Unidos no Golfo Pérsico e amplia a escalada de tensões no Oriente Médio. A gente já volta.
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11: Hoje eu trago algumas dicas de segurança para você que usa o aplicativo do banco no seu celular para fazer pagamentos via Pix. Links enviados por desconhecidos podem conter vírus ou direcionar para páginas falsas, onde o golpe do Pix pode ser praticado. Antes de clicar, confirme a origem da mensagem e evite realizar ações sem verificar a autenticidade. Sem falar que os golpistas utilizam esses links para obter acesso aos seus dados ou instalar malwares que comprometem a sua segurança digital. Promoções imperdíveis com preços muito baixos são um alerta. Criminosos utilizam essas estratégias para convencer vítimas a realizar pagamentos via Pix em sites falsos ou contas suspeitas. Para isso, usam o gatilho mental da urgência para convencer você a fazer a transferência. Antes de acreditar em vantagens fora do comum, pesquise e verifique a legitimidade da oferta. Desconfie de qualquer promessa que pareça boa demais para ser verdade. Prefira lojas bem avaliadas, mesmo que os preços sejam um pouquinho mais altos. Eu sou o Pedro Henrique Vieira e essa foi mais uma edição do App do Bom. Nos trabalhos técnicos, Celso Júnior.
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1: Os mineiros terão mais nuvens nesta quarta-feira, mas o tempo continua firme na maior parte do estado. Segundo o IMET, Instituto Nacional de Meteorologia, o transporte de umidade em níveis médios da atmosfera favorece o aumento da nebulosidade e reduz a intensidade do frio observado nos últimos dias.
0: A previsão é de céu claro a parcialmente nublado em grande parte das regiões do estado, com possibilidade de geada apenas em áreas isoladas do sul e sudoeste. Os índices mais críticos de umidade tendem a ficar restritos a pontos isolados do Triângulo Mineiro, Alto Paranaíba e Sul durante a tarde.
1: Em Belo Horizonte, o dia será de céu claro a parcialmente nublado, com temperatura baixa ao amanhecer e à noite. A temperatura mínima registrada hoje foi de 12,4 graus na região da Pampulha, às 5 horas da manhã. A máxima prevista é de 25 graus, enquanto a umidade relativa do ar pode cair para cerca de 30% durante a tarde.
0: Jornal da Inconfidência, 7h47. O governo federal quer elevar a mistura de etanol na gasolina de 30% para 32%. A medida vai reduzir a necessidade de importação do combustível pelo Brasil. Quem explica é Daniela Longuinho.
13: O governo federal vai propor uma alteração na mistura do etanol anidro na gasolina de 30%, E30, para 32%, E32. Alteração que, segundo o ministro de Minas e Energia, Alexandre Silveira, será enviada em até 15 dias para análise do Conselho Nacional de Política Energética. O anúncio foi feito nesta terça-feira pelo ministro, após reunião entre o presidente Lula, representantes da área econômica e do setor de etanol no Palácio do Planalto.
14: Antes nós estávamos limitados na lei a 27,5% e nós sabemos que podemos ir até E35%, mas os estudos técnicos necessários a se avançar na mistura nos permitem ir até o E32, foi uma reivindicação trazida hoje pelo setor e que vai ser submetida por determinação do Presidente da República ao próximo Conselho Nacional de Política Energética, que será marcada nos próximos 15 dias.
13: Segundo Alexandre Silveira, a proposta de ampliação da mistura obrigatória de etanol na gasolina, prevista na Lei do Combustível do Futuro de 2024, tem o objetivo de tentar conter o impacto da alta do petróleo no mercado internacional em decorrência da guerra no Oriente Médio.

deixando de ser necessária a importação de gasolina e, com isso, minimizando os impactos também da guerra, que nós sabemos que não é uma guerra nossa, mas que todas as medidas necessárias para que a gente possa

0: 10% para 30%, quando também houve alteração de 14% para 15% de biodiesel no diesel comum. Dessa vez, o diesel não foi contemplado. Da Rádio Nacional em Brasília, Daniela Longuinho.
1: Jornal da Inconfidência, 7h49. O Tribunal Superior Eleitoral interrompeu o julgamento da decisão que retirou do ar uma pesquisa de intenção de voto do Instituto Atlas Intel. O pedido de vista da ministra Estela Aranha suspendeu a análise do caso e manteve em vigor a liminar do ministro Nunes Marques, que determinou a suspensão da divulgação do levantamento.
2: A pesquisa apontava queda de 5 pontos nas intenções de voto do senador Flávio Bolsonaro, pré-candidato à presidência da República, após a divulgação de um áudio em que ele pede recursos ao banqueiro Daniel Vorcaro para financiar um filme sobre o pai dele, o ex-presidente Jair Bolsonaro. O Partido Liberal questionou a metodologia do levantamento, alegando que o questionário poderia induzir respostas dos entrevistados.
1: Durante a sessão, a defesa da Atlas Intel afirmou que não há provas de que a pesquisa tenha influenciado a opinião dos eleitores. Já o ministro Nunes Marques anunciou que pretende reunir institutos de pesquisa eleitoral para discutir metodologias e a criação de critérios objetivos para a realização dos levantamentos. Ainda não há data para a retomada do julgamento no TSE.
2: 7h51. Investigação aponta infiltração do crime organizado em órgão público de São Paulo. Os detalhes com Renato Ribeiro.
3: A Operação Infiltrados do Ministério Público de São Paulo prendeu nesta terça-feira o chefe dos investigadores de uma delegacia da Polícia Civil de Campinas, um ex-policial civil e um ex-estagiário do MP. Além das prisões temporárias, foram cumpridos 10 mandados de busca e apreensão. Um dos alvos foi um policial penal, além de residências e escritórios de advocacia. As ações, em cooperação com a Polícia Civil, aconteceram nas cidades de Campinas e Cardoso. A investigação apura infiltração de membros do PCC, o primeiro comando da capital, no Ministério Público, além de crimes de corrupção, extorsão e violação de sigilo funcional. A ação é um desdobramento das operações Pronta Resposta e Off-White, deflagradas em agosto de 2025, que apontaram um plano do PCC para matar o promotor de justiça, Amaury Silveira Filho. Imagens mostram que uma semana antes da ação, o responsável pela execução do plano havia se encontrado com o chefe dos investigadores da Delegacia de Investigações sobre Entorpecentes Campinas. A investigação agora apura se informações privilegiadas e sensíveis foram repassadas ao criminoso. Em outra frente, o MP descobriu que um dos principais membros do PCC estava sendo vítima de extorsão por um estagiário do próprio Ministério Público. O estudante, meses antes, teria se infiltrado propositalmente em uma das promotorias de justiça criminal de Campinas. O estagiário teria usado bancos de dados e sistemas de pesquisas para identificar criminosos ricos e depois extorquir dinheiro em troca de suposta proteção em investigações. Da Rádio Nacional em Brasília, Renato Ribeiro.
1: 7h53, o Superior Tribunal de Justiça rejeitou por unanimidade o pedido da defesa da influenciadora e advogada Deolane Bezerra para substituir a prisão preventiva por prisão domiciliar. Os advogados alegaram que ela é mãe e a responsável legal por uma criança de 9 anos.
2: Deolane está presa desde o dia 21 de maio, após ser alvo da Operação Vernix, conduzida pelo Ministério Público e pela Polícia Civil de São Paulo. A investigação apura um suposto esquema de lavagem de dinheiro ligado à facção criminosa Primeiro Comando da Capital. O STJ manteve os fundamentos que justificaram a prisão preventiva da influenciadora.
1: 7h54, o Ministério da Fazenda anunciou que vai tornar públicos mais de 25 mil documentos relacionados às empresas de apostas esportivas e jogos online que atuam no Brasil. Os detalhes com o repórter Osama El Gauri.
4: O Ministério da Fazenda vai divulgar mais de 25 mil documentos relacionados à autorização de bets que atuam no país. A medida tem o objetivo de trazer mais transparência ao setor de empresas de apostas online, garantindo o acesso à informação e a proteção de dados pessoais e fiscais.

0: O ministro Dario Durigan detalhou quais processos serão divulgados e como o trabalho será organizado.
1: Nós vamos fazer uma força-tarefa e vamos publicar todos os processos já conclusos em que a gente fez avaliação sobre empresas de prêmios e apostas.
0: Segundo o Ministério, a força-tarefa será conduzida em parceria com a Controladoria Geral da União, com o objetivo de acelerar a disponibilização dos documentos. Durigan também explicou os critérios adotados pelo Ministério para que os dados sejam divulgados.
1: Nós estamos falando aqui, dentro de todo o estoque que o Ministério da Fazenda tem de processos, nós estamos falando de 25 mil documentos, mais ou menos, que foram exigidos pelo Ministério da Fazenda para que a gente pudesse fazer uma avaliação de origem de capital, do imposto de renda das pessoas que se dizem dirigentes das BETs, dados familiares. Esses dados, eles precisam ser tarjados para que não haja exposição do nome das pessoas, da situação fiscal, da situação bancária das pessoas.
0: De acordo com a pasta, à medida que os processos forem preparados para divulgação, eles ficarão disponíveis para a sociedade no portal oficial do Ministério da Fazenda, gov.br/fazenda. Da Rádio Nacional em Brasília, Oussama El Ghauri.
2: 7h56, Irã ataca bases dos Estados Unidos no Golfo Pérsico e amplia a escalada de tensões no Oriente Médio. Da RFI, Ana Carolina Pelis.
3: Cerca de 20 mil pessoas na cidade portuária de Sirik, no sul do Irã, ficaram sem acesso à água potável após ataques americanos contra dois reservatórios, segundo a televisão estatal iraniana nesta quarta-feira. Os Estados Unidos realizaram ataques noturnos em Jask, Sirik e na ilha de Keshme, na costa sul do Irã, no Estreito de Hormuz, depois de um helicóptero americano ser abatido no Golfo. O Irã também anunciou nesta quarta-feira que atacou bases americanas no Golfo Pérsico, no Bahrein e na Jordânia, em retaliação à ofensiva dos Estados Unidos contra alvos iranianos no Estreito de Hormuz. Em um comunicado divulgado hoje, no qual justifica suas ações, o Ministério das Relações Exteriores iraniano afirmou que os estados do Golfo têm uma responsabilidade legal e moral de impedir os militares dos Estados Unidos e de Israel de usarem seu território ou instalações para executar ou apoiar ações hostis contra o Irã. A nova escalada de tensões regionais acontece um dia depois de Donald Trump voltar a afirmar que estava perto de um acordo muito bom para encerrar a guerra e sugerir um prazo de 2 a 3 dias para que isso acontecesse. Mas o otimismo de Trump foi abalado após confirmar o ataque ao helicóptero Apache americano. Essas novas trocas de tiro fizeram com que os preços do petróleo subissem ligeiramente e Pequim afirmou nesta quarta-feira estar profundamente preocupada com os ataques dos Estados Unidos e do Irã no Oriente Médio e pediu a todas as partes que parem com a escalada.
2: 7h58, o Jornal da Inconfidência fica por aqui. A apresentação foi de Regina Pala e Renato Silveira.
4: Editores Gustavo Abreu e Renato Silveira. Na mesa de áudio, Reginaldo Silva.
2: Gerente de Jornalismo e Esportes, Rodrigo Balbino.
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4: Agradecemos a sua audiência. Bom dia.
2: Bom dia.
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1: Um dia de trânsito complicado no anel rodoviário. Você, motorista que dirige rumo ao Rio de Janeiro, tem lentidão na passagem pelo bairro das Indústrias. Lentidão que chega até o encontro com a MGC 356. Reflexos de ocorrências que aconteceram mais cedo nesse ponto. Para ganhar tempo, o motorista pode desviar por vias internas do bairro Betânia, Buritis, na sequência 356. 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Eliseu Júnior para a Rádio Inconfidência.
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4: Bom dia, 8 horas em Belo Horizonte. Obrigado você que está na Rádio Inconfidência nesta quarta-feira, dia 10 de junho de 2026. Eu sou Emerson Rodrigues, a temperatura é de 15 graus. Os trabalhos técnicos são de Tânia Alves. E para começar a nossa viagem pelo tempo, vamos ouvir Toni Braxton. 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

0: 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No flashback você ouviu Brad, Baby I'ma Want You. Agora em Belo, 8:30.
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2: E o destaque agora é para você, motorista que deixa Contagem e segue rumo a Belo Horizonte, na Avenida Cardeal Eugênio Pacelli. Tem lentidão nesse momento. O motorista vai pisando no freio desde as curvas do bairro Amazonas até a chegada à Praça da Acemig. Uma ocorrência por lá. Você, motorista que quer ganhar tempo, vale desviar pela Avenida Francisco Firmo de Matos, na sequência, Avenida General Davi Sarnoff, e aí sim retornar para Cardeal Eugênio Pacelli. 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Eliseu Júnior para a Rádio Inconfidência.
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0: do ano de 1977, Keep Coming Love, a última de hoje para você aqui no Flashback em Confidência. Obrigado, 8h54 em Belo.
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2: Olá, o governo de Minas Gerais lança nesta quarta-feira uma nova edição do programa Compete Minas. A iniciativa vai investir 50 milhões de reais para o desenvolvimento de produtos inovadores por empresas e cooperativas sediadas no estado. O evento de lançamento ocorre na sede da FAPEMIG em Belo Horizonte, daqui a pouco, às 10 horas. O objetivo do programa é aumentar a competitividade do setor produtivo mineiro, financiando projetos de inovação tecnológica de ponta. Os recursos disponibilizados são integralmente não reembolsáveis. O edital faz parte de um pacote de inovação maior anunciado pelo governo estadual em maio, que prevê um investimento total de 203 milhões de reais no ecossistema mineiro de ciência e inovação ao longo de 2026. A Copa do Mundo começa amanhã e a OMS reforma o alerta para o risco de surto de sarampo por causa do Mundial. Confira com o repórter Breno Zonta.
3: A Organização Mundial de Saúde alertou quem vai aos Estados Unidos assistir a Copa do Mundo, mas também

0: Bem vale para quem vai acompanhar os jogos aqui do Brasil. Vacine-se contra o sarampo. Isso porque os países que recebem o torneio, Estados Unidos, Canadá e México, registraram aumento de casos da doença, que por décadas foi considerada a mais contagiosa do mundo. Dados recentes da Organização Pan-Americana da Saúde, que faz parte da OMS, estimam 10 mil casos no México, quase 2 mil nos Estados Unidos e mais de 1 mil no Canadá. Números que preocupam a infectologista Raquel Stuck, que também é professora da Universidade Estadual de Campinas, a Unicamp.
1: São números preocupantes, porque sarampo é uma doença que é prevenível por vacina e até 10 anos atrás, mais ou menos, nós tínhamos um número irrisório de casos de sarampo e há muitos anos a gente não tinha relato de mortes por sarampo. Então, qualquer morte por sarampo já é assustador.
0: O sarampo é uma doença viral altamente contagiosa, transmitida pelo ar por meio de gotículas expelidas ao falar, espirrar e tossir. Como a Copa deve reunir milhões de pessoas em aeroportos, estádios e outros eventos simultâneos, com contato de pessoas de países com baixa cobertura contra a doença, a médica, que também é membro da diretoria da Sociedade Paulista de Infectologia, teme que o vírus volte ao Brasil, que em 2024 recuperou o certificado de país livre do sarampo.
1: A gente tem no Brasil uma preocupação permanente, porque você tem a globalização, então muita gente que vem para o Brasil por diversos, por trabalho, por lazer e tudo, eventualmente, né, pode estar incubando o vírus e acabar adoecendo e transmitindo aqui. Quem ficou aqui, vai assistir na TV e tem pessoas próximas que foram para a Copa, devem aproveitar esse momento, sim, para atualizarem a sua situação vacinal em relação ao sarampo, para estar protegido quando todos voltarem.
0: Os sintomas do sarampo costumam começar com febre alta, tosse, coriza e olhos avermelhados, seguidos pelo aparecimento de manchas vermelhas na pele, e podem evoluir a quadros mais graves de pneumonia, sequelas neurológicas e até a óbito. A vacina contra a doença está disponível de graça no Sistema Único de Saúde, o SUS, e confere proteção superior a 90%. Segundo Raquel, a primeira dose pode ser aplicada já antes do primeiro ano do bebê, com a segunda dose até o quinto ano. Para quem aplicar agora pela primeira vez, vale lembrar, terá de esperar 15 dias para o imunizante conferir proteção. Ela também lembra que a vacina contra o sarampo é contraindicado para gestantes e pessoas imunossuprimidas. Para mais informações, consulte o seu médico. Agência Rádio Web, produção e reportagem, Breno Zonta.
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4: Tem atualização agora de Cardeal Eugênio Pacelli. Mais cedo, uma ocorrência envolvendo três veículos bloqueava uma das faixas, veículos já retirados. Nesse momento ainda é reflexo dessa ocorrência, mas motorista que deixa Contagem vale sim insistir pela Cardeal Eugênio Pacelli no sentido Belo Horizonte. Já quem deixa Betim, a via expressa é a melhor opção neste momento. 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Eliseu Júnior para a Rádio Inconfidência.
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9: Bom dia, 9 horas em Belo Horizonte. Obrigado a você que está na rádio Inconfidência para ouvir em boa companhia. Eu sou Emerson Rodrigues. E a produção do Em Boa Companhia de Pedro Henrique Vieira. Trabalhos técnicos de Tânia Alves. E o WhatsApp está liberado para você participar. 31 98276-2663. Tem a pergunta do dia daqui a pouco. Bom, no Trilhas Inesquecíveis, vamos falar sobre o filme Cidade dos Anjos e tocar uma música da trilha sonora com a banda Goo Goo Dolls. No meio a meio tem Animals e Agnaldo Timóteo. No versão brasileira, tradução da música Love Me Tender, com Elvis Presley. No Cantinho do Rei, 3 músicas do Roberto Carlos. No Papo Brás e Cozinha, hoje tem o chefe Peninha falando sobre pipoquinha de linguiça e queijo. Ídolos de Sempre destaca a vida e a obra de Paulo Sérgio. Tudo isso e muito mais para você aqui na Rádio Inconfidência. Hoje é quarta-feira, 10 de junho de 2021. E 26, e a temperatura agora em Belô está na casa dos 18 graus. Muito obrigado a você que está no Em Boa Companhia. Vamos juntos até às 11 horas da manhã com muita música, com muitas participações e, claro, com a sua, com seu recado também aqui pela Inconfidência. Bom, para começar hoje tem Vanderlei.

0: Vanderly, Iluminado. Agora em Belô, 9:06.
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A maioria das pessoas está familiarizada com expressões como enterrar o machado e fumar o cachimbo da paz. Eis a história de como as crianças da tribo Sêneca resolvem suas divergências. São dois meninos Sênecas. Aliás, se dois meninos Sênecas entrassem em um sério conflito, a mãe lhes diria: vão fincar seus bastões. Os meninos saberiam exatamente o que isso significa. Eles se afastavam um pouco do acampamento e fincavam três bastões durante uma lua ou um mês. Terminado esse prazo, a posição dos bastões determinava quem tinha razão. Enquanto isso, os meninos voltavam a brincar, deixando que os bastões resolvessem a contenda. Eles poderiam combinar que, se os bastões pendessem para o nascente ao final da lua, Jorge teria razão. Se pendesse para o poente, Paulo é que teria razão. Se os dois bastões caíssem, nenhum dos dois tinha razão. Por causa do vento e da chuva, os bastões quase sempre caíam. Era muito frequente os meninos sequer se lembrarem porque haviam fincado os bastões. Com isso, a rixa era resolvida facilmente.

0: Agora em Belo, 9:09.
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0: Qual é o antônimo de benevolente? A. Malemolente. B. Bondoso. C. Maldoso. Ou D. Indulgente? Repetindo a pergunta de hoje para você participar aqui do Em Boa Companhia pelo WhatsApp 31 982 76 2663. Qual é o... aliás, de novo. Qual é o antônimo de benevolente? A. Malemolente. B. Bondoso. C. Malvado. Ou D. Indulgente? Seguindo com Em Boa Companhia, para dizer que 10 de junho é o dia da artilharia. Comemora-se em homenagem ao nascimento do Marechal Emílio Luiz Malet, o Barão de Itapevi, patrono da arma de artilharia do Exército Brasileiro, nascido em 10 de junho de 1801. E hoje também é o dia de Portugal, de Camões e das comunidades portuguesas. Principal data cívica portuguesa, celebrando a cultura lusitana e a morte do poeta Luís de Camões, né? Uma homenagem ao Luís de Camões. Então, vamos ouvir um fado.

0: Amália Rodrigues, nem as paredes confesso, porque hoje é o dia de Portugal, dia de Camões e dia das comunidades portuguesas, em Belô 9 e 14.
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2: Você sabia que a solidão entre os jovens nunca foi tão intensa? Segundo o psiquiatra Fábio Barbirato e outras pesquisas globais, os jovens de hoje são a geração mais conectada da história, mas também a mais solitária. O problema é que os jovens tendem a substituir as relações presenciais pela vida online cada vez mais, o que fornece um prazer rápido, mas não cria laços profundos e duradouros. O cérebro humano pode se viciar na sensação de satisfação imediata gerada pelas redes sociais, enquanto a habilidade de conversar olho no olho desaparece. Para mudar isso, podemos começar pequeno, evitando o uso de celular durante as refeições ou fazendo mais questão de ver os amigos. O importante é saber que conexões reais são o melhor remédio para a solidão.
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0: Em boa companhia da sua rádio Inconfidência, destaca agora aniversariantes de 10 de junho. Começando com o compositor e violonista Ginga. Ele está completando 76 anos de idade e para comemorar o aniversário do Ginga, vamos ouvir uma composição dele em parceria com Aldir Blanc, na voz de Leila Pinheiro.

Leila Pinheiro, Catavento e Girassol. Essa música foi composta pelo Ginga em parceria com Aldir Blanc. E hoje o compositor e violinista Ginga está completando 76 anos de idade. Mais aniversariantes de 10 de junho. A cartunista Laerte Coutinho está completando 75. Hoje também é aniversário do Carlo Ancelotti. Ele foi jogador de futebol, ele é italiano, foi jogador de futebol e atualmente é técnico, né? Há um bom tempo ele passou a exercer a função de treinador e vai comandar a seleção brasileira nesta Copa lá na América do Norte. Carlo Ancelotti completando 67 anos, ou Ancelotti, como queiram. O aniversário hoje também é da atriz Mila Cristi, 55 anos. E a jornalista Renata Vasconcelos também está fazendo aniversário hoje. Ela é apresentadora do Jornal Nacional, da TV Globo, completando 54. E voltando ao mundo da música e também das artes, hoje é aniversário da atriz, cantora e também apresentadora Mariana Kupfer, 53.

0: Mariana Kupfer, Looking for Love. Hoje, a cantora, atriz e apresentadora Mariana Kupfer está completando 53 anos de idade. Agora em Belo, 9h25.
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0: Em boa companhia, traz fatos marcantes de 10 de junho. Em 1793, o Museu das Plantas foi inaugurado em Paris. Um ano depois, tornou-se o primeiro zoológico público. Em 1842, irrompem as revoltas liberais em Barbacena, Minas Gerais. Em 1933, Brasil, México e Venezuela retomam as relações diplomáticas. Então, confirmando, em 1933, Brasil, México e Venezuela retomaram relações diplomáticas. Em 1935, o Dr. Robert Smith tomou sua última bebida e os Alcoólicos Anônimos foram fundados em Akron, Ohio, nos Estados Unidos, por ele, Dr. Robert Smith e Bill Wilson. Então, o dia 10 de junho de 1935 marca a fundação dos Alcoólicos Anônimos. Em 1959, China e União Soviética firmaram acordo nuclear. Em 1967, terminou a Guerra dos Seis Dias. Israel e Síria concordaram com um cessar-fogo. Em 1980, o Congresso Nacional Africano, na África do Sul, publicou uma convocação para a luta contra a prisão do líder Nelson Mandela. Em 1990, um voo da British Airways, de número 5390, pousou em segurança no aeroporto de Southampton, depois que a quebra de um para-brisa sugou parcialmente o capitão Tim Lancaster para fora da aeronave. Não houve fatalidades. Em 1993, aconteceu a inauguração do Centro Cultural de Belém, em Lisboa. Em 1992, iniciaram as emissões da RTP Internacional. Em 1999, na Guerra do Kosovo, a OTAN, Organização do Tratado do Atlântico Norte, suspendeu ataques aéreos depois que Slobodan Milošević concordou em retirar as forças sérvias do Kosovo. Em 2001, o Papa João Paulo II canonizou a primeira santa do Líbano, Santa Ráfica. Em 2002, o primeiro experimento de comunicação eletrônica direto entre os sistemas nervosos de dois humanos foi realizado por Kevin Warwick, no Reino Unido. Em 2003, a sonda espacial Spirit foi lançada, iniciando a Mars Exploration Rovers, da NASA, a Agência Espacial Americana. Foi o início da exploração de Marte por esse veículo não tripulado. Bom, e em 2004, no dia 10 de junho, morreu o cantor, compositor e pianista americano Ray Charles.

0: Ray Charles, I Can't Stop Loving You. Ray Charles nos deixou no dia 10 de junho de 2004, cantor, compositor e pianista americano. Bom, mais fatos marcantes de 10 de junho. Em 2008, o voo 109 da Sudan Airways caiu no aeroporto internacional de Khartoum, matando 30 pessoas. E em 2017, aconteceu a inauguração da Expo 17 em Astana, no Cazaquistão, com foco no tema Energia do Futuro, em Belo 9:33.
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2: O anel rodoviário volta a ter trânsito complicado na manhã desta quarta-feira no sentido Vitória. Tem lentidão nesse momento desde a altura do bairro Caiçara. Motorista vai pisando no freio já na altura do bairro Alto dos Pinheiros. Uma ocorrência envolvendo um veículo pesado bloqueia uma das vias. Motorista que vai acessar a região central, neste momento, vale desviar pela via expressa. 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Eliseu Júnior para a Rádio Inconfidência.
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5: Bom dia, ótima quarta-feira para você, ouvinte Inconfidência. Bom, gente, eu quero até aproveitar para esse intervalo já anunciar mudanças que serão implantadas amanhã na programação da Inconfidência AM. O Jornal da Inconfidência vai começar mais cedo, normalmente começa às 7h30, agora vai começar a partir de amanhã, dia 11, vai começar às 7. E o flashback, que começava às 8, vai começar às 7h30, tá bom? Meia hora a mais de flashback para você nas manhãs da Inconfidência. O Em Boa Companhia continua no horário normal a partir das 9 horas da manhã, tá bom? Então são essas mudanças que eu gostaria de anunciar para você, ouvinte Inconfidência. O jornal a partir das 7 e a partir das 7h30 o flashback e normalmente a partir das 9 o Em Boa Companhia. E eu quero também aproveitar para repetir a pergunta de hoje. Inclusive, eu vou acrescentar uma dica aqui para você acertar. Estou vendo algumas respostas aqui, então vou repetir com muita calma. Preste atenção na pergunta e eu vou dar uma dica no final. Qual é o antônimo da palavra benevolente? A. Malemolente. B. Bondoso. C. Malvado ou D. indulgente. A dica é: antônimo significa contrário. Então, a gente está perguntando qual é o contrário de benevolente: malemolente, bondoso, malvado ou indulgente. Então, fica a dica aí para você mandar a resposta e mandar a resposta correta. Tá bom? Agora são 9 horas mais 38 minutos em Belo Horizonte. E repetindo o WhatsApp, para quem ainda não anotou, para quem ainda não salvou no celular, 31 982 76 2663.
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5: Lançado em 1998, o romance fantástico Cidade dos Anjos conquistou o público ao misturar amor, espiritualidade e emoção em uma história inesquecível. Dirigido por Brad Silberling, o filme acompanha Seth, um anjo interpretado por Nicolas Cage, que se apaixona pela cirurgiã Maggie, vivida por Meg Ryan. Disposto a abrir mão da eternidade para viver um amor verdadeiro, Seth embarca em uma jornada de escolhas, sacrifícios e descobertas. Um dos grandes destaques do filme é a trilha sonora. O álbum traz um sucesso marcante da banda Goo Goo Dolls, Iris.

Mixadas, você vai ouvir as músicas The House of the Rising Sun com a banda Animals e A Casa do Sol Nascente com Agnaldo Timóteo.

0: Meio a meio, destacando The House of Rising Sun com Animals e A Casa do Sol Nascente com Agnaldo Timóteo. Agora 9 horas mais 48 minutos em Belo Horizonte. As primeiras participações de hoje estão chegando aqui pelo WhatsApp 31 982 76 2663, 31 982 76 2663.
1: Bom dia, meu querido amigo Emerson. Para você, com toda a sua família, Pedrinho, com toda a família, todos queridos ouvintes, toda a equipe ao seu lado aí diariamente. Uma quarta-feira de sol, saúde, amor, alegrias e vitórias para todos. Fiquem com Deus. Beijos.
2: Bom dia, Emerson Rodrigues, Pedro Henrique, equipe. Sou Marcelene de Pequi, desejo a todos nós feliz quarta-feira gelada, que seja cheinha das bênçãos de Deus e saúdes para todos nós. O Freshback estava lindo, maravilhoso, gostei muito, em boa companhia, está sensacional como sempre, está maravilhoso. E parabéns para todos os aniversariantes do dia, saúde, paz, felicidades mil para todos eles. Abraços para Fafá, Mário Penedo, Juliana Juju, do Bairro Confidentes, Antônio Marcos de Nova Lima, Antônio Nunes de Pequi, Nível.

0: Boa Salves, Yasmin, Olga de Pedras, Maria das Graças do Riacho, Silvana, Canda do Floramar, Wanda, Vaíta, Darcy Miranda, Lucília, Clara, Neuza, Vieira e família, ouvintes, equipe e família em confidência, Osmar Maia e família, Ed e família, abraço, Emerson Rodrigues, tchau, tchau, fica com Deus.
1: Bom dia, Emerson. Bom dia, família em confidência. Bom dia a todo mundo. Hoje eu estou trabalhando na correria, entendeu? Mas tá bom, dá para parar aqui um pouquinho para falar com vocês aí. Mas e a pergunta aí é cabulosa. Mas vamos tentar.

0: muito da época que meu pai estava aqui entre nós e ele adorava cantar essa música com a voz do Nelson Gonçalves. Um abraço enorme aí para você e todos os ouvintes, que Deus nos abençoe muito.
1: Obrigado, viu, Elizabeth? Um abraço para você, para toda a sua família. E em relação à resposta, não tá correta, viu? Não tá correta, mas obrigado pela participação. O Clóvis de Santa Luzia também não acertou. Eu não sei se vocês prestaram atenção na dica, viu, gente? Eu repeti a pergunta mais cedo, eu trouxe a dica, mas tem muita gente escorregando na casca de banana. Mas obrigado pela participação. Quem quiser tentar de novo, fique à vontade. O Eustáquio, mais conhecido como Taquim, de Itabirito, também não acertou. Gente do céu, ninguém acertou até agora a resposta da pergunta de hoje. Adelvair de Conselheiro Marinque, Paraná. Tá pedindo aqui uma música para sexta-feira, Dia dos Namorados, para o eterno namorado dela, o esposo dela, que é o senhor Vavá. Tá anotado aqui, o Pedro vai ler a sua mensagem e colocar na programação de sexta-feira. É isso, eu até falei segunda-feira. Gente, então se você, né, na sexta-feira, não em boa companhia, quiser pedir uma música dedicando pro amor da sua vida, tem que pedir até hoje, porque o Pedro já adianta as programações. Então faça igual a Delvair de Conselheiro Mairim, que peça a música hoje para entrar na sexta-feira, no Dia dos Namorados, no especial aqui do Em Boa Companhia, tá bom? Em relação à pergunta, dona Delvair, a senhora não acertou, não acertou. Deixa eu ver aqui, não, deixa eu só conferir aqui. Não, não, a senhora acertou, a senhora acertou. A primeira que acertou. Obrigado pela participação, Delvair de Conselheiro Mairinque. Então, gente, de novo a pergunta para você participar. A nossa brincadeira aqui de todos os dias no Em Boa Companhia. Qual é o antônimo, ou seja, qual é o contrário de benevolente? A, malemolente; B, bondoso; C, malvado; ou D, indulgente? É a pergunta de hoje, tá bom? Agora, em Belô, são 9h53.
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1: Zé Luzia de Ibirité pediu e o Em Boa Companhia traduz a música Love Me Tender com Elvis Presley.
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0: me ame com ternura, me ame verdadeiramente, realize todos os meus sonhos, porque, querida, eu te amo e vou te amar para sempre. Love Me Tender com Elvis Presley, tradução de hoje aqui no Versão Brasileira do Em Boa Companhia, atendendo Zé Luzia de Ibirité, 9h56.
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0: O Zé Maria do bairro Tupi pediu e o Dose Dupla destaca duas cantoras da Jovem Guarda. Primeiramente, Vanderléia e depois Martinha.
2: Antes de continuar a cerimônia deste casamento, se alguém souber de algo que impeça este matrimônio, que fale agora.

0: Rádio Inconfidência, Belo Horizonte, em boa companhia. Ouvimos na dose dupla, atendendo o Zé Maria de Tupi, duas cantoras da Jovem Guarda. Vanderléia, Compare o Casamento, e Martinha, Eu Te Amo Mesmo Assim. E quem pediu foi o Zé Maria do Tupi. Ô, gente, esclarecendo aqui em relação às participações na enquete, ô Elizabeth, você acertou parcialmente, digamos assim. Você falou uma letra e deu a resposta correta, digamos assim, né? Então foi uma... Digamos que você acertou. Então, assim, tem uma pegadinha nessa enquete. Eu vou até repetir, gente, com bastante calma, para vocês entenderem e responderem corretamente. Olha só. Qual é o antônimo de benevolente? Qual é o contrário da palavra benevolente? Então, as alternativas: A, malemolente; B, bondoso; C, malvado; ou D, indulgente. Essa é a pergunta. Qual é o contrário de benevolente? Tá bom? É a nossa brincadeira de hoje para você participar aqui pelo 31 982 76 2663. Inclusive, deixa eu ver aqui, ó. A Marcelene lá de Pequi também, ela mandou a mesma resposta da Elizabeth. Enfim, gente, é o seguinte: malemolente é a alternativa A, malemolente. Malemolente, tá? Malemolente, eu tô repetindo. A alternativa é malemolente, né? Muita gente fala assim: ah, fulano de tal tem aquela malemolência, não sei o que, não sei o que. Então, a alternativa A é malemolente, a B é bondoso, a C é malvado e a D, indulgente. Então, tô insistindo aqui, tentando deixar bem claras as opções para você acertar. É malemolente, tá? Tô vendo o pessoal escrevendo aqui outra coisa e acaba que tá ficando confuso. Mas obrigado pelas participações, é só uma brincadeira mesmo aqui, né? Não tem nada sério, a gente brinca todos os dias e é muito bom contar com a sua atenção e com a sua participação também aqui no nosso quadro da enquete diária do Em Boa Companhia, 10h04 em Belo.
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2: Bom dia. Nessa terça-feira, dois jogos deram continuidade à 12ª rodada do Brasileirão Série B. Em Recife, no Estádio dos Aflitos, o Náutico foi derrotado pelo Fortaleza por 1-0. E em Campinas, no Estádio Moisés Lucarelli, a Ponte Preta foi derrotada pelo Cuiabá por 2-1. Nesta quarta-feira, três partidas encerram a rodada. Às 8 horas da noite, serão duas. Em Fortaleza, no Castelão, o Ceará recebe o Avaí. E em Goiânia, no Estádio da Serrinha, o Goiás recebe o Novo Horizontino. Já às 9 horas da noite, para encerrar a rodada, em Recife, na Ilha do Retiro, o Sport recebe o Atlético de São João del Rei. Reportagem Rodrigo Arruda.
3: E aqui dentro vai guardar.
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0: Bom dia, ótima quarta-feira, 10h07 em Belô. Agora a temperatura está na casa dos 20 graus.
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0: Cantinho do Rei, com a programação do Nelson de Raposos, Querem Acabar Comigo, Malena e Amapola. Agora em Belô, 10h15.
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2: Saudações, turma querida da Inconfidência. Aqui é o Peninha, seu fiel amigo das delícias. Vou mandar por aqui algumas receitinhas práticas e gostosas para você preparar nos jogos da Copa e também em outros momentos de confraternização. Vou começar por uma pegada bem mineirinha, pipoquinha de linguiça e queijo. Veja como é fácil. Compre 1 quilo de uma boa linguiça e retire a massa da tripa. Acrescente 350 gramas de queijo Minas meia cura ralado ou mussarela e 350 gramas de cream cheese, aproximadamente 2 copos americanos de cada. Faça bolinhas pequenas e empane nessa ordem com farinha de trigo, ovo e farinha de panko. Deixe descansar 1 hora no freezer e frite em gordura quente. Tá pronta a nossa pipoquinha de linguiça e queijo, mas podemos chamar de pipoquinha mineirinha também. Afinal, tem linguiça e tem queijo. Ingredientes universais, mas pra lá de mineiros, né? Se quiser me dar sugestões de temas ou tiver alguma dúvida, manda lá no meu Insta, chef.peninha com 2 N's. E baixe o aplicativo da Rádio Inconfidência Oficial para ouvir novamente esta e também minhas outras receitas e dicas. E ouvir também outras ótimas colunas de colegas, podcasts e entrevistas maravilhosas. Conferir os programas que perdeu e muito mais. Eu sou suspeito para falar, porque sou ouvinte assíduo, tanto da M quanto da FM, um fanzaço de carteirinha. Exploro muito o aplicativo. Abração, super beijo com carinho e que Deus nos abençoe. Gentileza e delícia sempre.
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0: Grande Peninha, que estará de volta na próxima quarta-feira, aqui a programação do Em Boa Companhia. Muito obrigado, viu, Peninha? Um abraço para você. E agora são 10h18, registrando mais participações pelo WhatsApp da Inconfidência, que é 31 982 76 2663. Ilma, que mora no bairro Calafate, mandou a resposta correta da pergunta de hoje e tá mandando um bom dia para todo mundo aqui do Em Boa Companhia. Bom dia para você também, Ilma. Muito obrigado pela participação. Marcirley tá ouvindo em Betim e tá dizendo que o programa tá demais, que tá sempre na escuta. Muito obrigado. E em relação à resposta, Marcirley, hoje você não acertou, mas muito obrigado. Dora do Belo Vale. Belo Vale é Santa Luzia, né, Dora? A Dora mandou aqui a resposta da pergunta, mas hoje não acertou, viu, Dora? De toda forma, muito obrigado pela participação. A Maria Batista está dizendo que o programa está maravilhoso. Muito obrigado, Maria Batista. Um grande abraço para você. Ela está pedindo que Deus abençoe a todos. E amém, viu? E você também. E a resposta está correta, viu, Maria Batista? Um grande abraço e tudo de bom. A Vilma Lígia, lá de Ipatinga. Bom dia, Emerson, equipe. Sempre ouvindo, mesmo sem participar. Os 2 programas que eu ouço pela manhã, quase religiosamente, Em Boa Companhia e Primeiras Esportivas. Obrigado, viu, Vilma? É bom tê-la como ouvinte aqui da Rádio Inconfidência. E a resposta que você mandou, Vilma, tá correta, viu? Obrigado, um grande abraço, tudo de bom. Vilma Lígia, Ipatinga. Wanda. Wanda tá em Santa Luzia. Obrigado pela participação, Wanda. A resposta hoje não tá correta. Realmente tem uma pegadinha que tá fazendo algumas pessoas, né, errarem. Mas obrigado aí. No final do programa tem a resposta correta, viu, gente? Maria das Graças está no Riacho, em Contagem. Também não acertou. É a pegadinha. Eu repeti várias vezes. Repeti as opções. Tem uma pegadinha. Tem que ficar... Tem que ter atenção. Tem que ter atenção. Na Ali do bairro Amazonas, em Betim, também caiu na pegadinha. A resposta não está correta. Obrigado, viu, Narli? Um abraço para você aí no bairro Amazonas, em Betim. Antonino, de Vera Cruz de Minas, acertou. Resposta correta, Antonino. Um grande abraço e tudo de bom. Agora são 10h20 em Belo.
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0: Destaque para Geraldo Azevedo, atendendo Sônia de Betim.

0: Geraldo Azevedo, destaque no quadro Um Nome em Dois Tempos. Sônia de Betim que pediu, ouvimos Moça Bonita e Dona da Minha Cabeça. Bom, vamos em frente com Em Boa Companhia, trazendo mais participações nesta manhã de quarta-feira pelo 31 98276 2663. 31 98276 2663. A Olga, deixe-me ver aqui, também não acertou. É, gente, o baixo nível de acerto hoje da pergunta da enquete. Mas obrigado pela participação, viu, Olga? Obrigado por estar ligadinha na Inconfidência, curtindo mais uma vez o Em Boa Companhia. Quem mais está por aqui, hein? Cássia, do bairro Santa Cruz, em Contagem. Deixa eu conferir aqui. É, Cássia também não acertou não, hein? Cássia também não acertou. Obrigado.
1: Bom dia, Emerson. Bom dia, Pedro. Todos da produção, família da Rádio Inconfidência. Jesus abençoe vocês todos. Ronaldo, do bairro Selva, de Vespasiano. Tô ligado com vocês 24 horas. Rádio Inconfidência, a melhor rádio do Brasil. Fica com Deus todo mundo. Jesus abençoe vocês todos.
0: Obrigado. 10h28 em Belo... Aliás, 10h28 nada. 10h30 já. 10h30. O tempo passa e está na hora de ouvir a italiana Giliola Cinquetti atendendo o Paulo Nonato de Açailândia, Maranhão.

0: Giliolas Cinquetti, aqui no Em Boa Companhia da Rádio Inconfidência, atendendo o Paulo Nonato de Açailândia. Alle Porte de Sole, agora 10h34.
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7: Em boa companhia para você na Rádio Inconfidência, agora 10h36.

0: Gosta mais.
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2: Márcio do Santo, André pediu, e hoje vamos relembrar a trajetória de Paulo Sérgio, um dos grandes nomes da música romântica no Brasil. Nascido em 1944 em Alegre, no Espírito Santo, Paulo Sérgio conquistou o público nas décadas de 1960 e 70 com sua voz marcante e estilo emotivo. Dono de sucessos como Não Creio em Mais Nada e Última Canção, ele destacou-se por interpretar canções intensas que falavam de amor, saudade e desilusão, conquistando uma legião de fãs por todo o país. Sua carreira foi meteórica, marcada por grande popularidade e presença constante nas rádios brasileiras. Mesmo com uma vida breve, ele faleceu em 1980, com apenas 36 anos. O seu legado permanece vivo na memória da música popular brasileira. Paulo Sérgio é, até hoje, lembrado como uma das vozes mais emocionantes de sua geração.

Paulo Sérgio, destaque de hoje no quadro Ídolos de Sempre, atendendo o Márcio do bairro Santo André, ouvimos Amor Sem Fim. Agora 10h40 em Belô, vale a pena ouvir de novo a música Acenda o Farol, pedida pelo Osmar Maia do Morro das Pedras. Primeiro com Tim Maia e depois a regravação com Jota Quest e o Tim Maia, aí numa participação póstuma.

0: Acenda o farol, destaque no quadro, vale a pena ouvir de novo, atendendo Osmar Maia do Morro das Pedras, ouvimos o Tim Maia e a regravação com o Jota Quest e uma participação póstuma do Tim. Bom, estamos na reta final do Em Boa Companhia desta quarta-feira, deixa eu trazer os últimos recados aqui pelo WhatsApp 31 982 76 2663. Vamos lá.
1: Bom dia, Emerson Rodrigues, Antônio Marcos Nova Lima. Bom dia para o Pedro Henrique na produção do programa. Tendo na mesa de áudio, Renata Toledo, na assistência de estúdio, Mastrana de Pequim, seu esposo Antônio, Sérgio Rocha, Leandro Barroca, Nivin, Ribeiro da Terra, Fafri Asmin, Tamar na Bahia, Devane da Bahia, Teres Barreto, Maurício de Corinto, Antônio do Pento, Marinho do Tinho, Silêncio, seu esposo de Tabira, Railanda, Turma do Barreiro, Nelson Raposo, Geraldo Lázaro Campos, Juliano Barreiro Confidente, sua mãe, Dona Maria de Fátima, seu pai, seu Mário Penedo, Maurício de Corinto, os homens de confidência em todo o Brasil, o gigante do ar. E tá frio, né? Rede Tag em Confidência, AM880, tamo juntos.
0: Obrigado. A Dora mandou uma outra mensagem aqui. A Dora é de Belo Vale, é da cidade de Belo Vale. Eu me confundi, achei que era Belo Vale, é um bairro de Santa Luzia, mas não. A Dora participou mais cedo diretamente da cidade de Belo Vale. Muito obrigado, viu, Dora? Um abraço pra você e tudo de bom.
2: Emerson, ouvintes e Pedro, bom dia para vocês. Estou trazendo aqui embaixo a resposta da pergunta de hoje. Gostei também da versão brasileira com Elvis Presley. Você falou mais cedo sobre o aniversário da Mila Christie. Ela é muito bonita e ela ilustrou as capas das trilhas sonoras das novelas Meu Bem, Meu Mal, em 1990, e Quem é Você, em 1996. E uma outra curiosidade sobre a atriz é que ela cantou com o grupo Menudo uma música que se chama Eu Só Queria. Seria legal qualquer dia disso trazer essa canção aí para o pessoal conhecer o lado cantora dela, né? Que é muito talentosa essa menina. Eu acho ela muito bacana. É isso. Tchau e parabéns pelo programa.
0: Muito obrigado, José Carlos de Pains. Obrigado também ao Mário Lúcio, do bairro Pindorama, Antônio de Caratinga, Antônia Guimarães, do Alípio de Melo. Muito obrigado, gente. E quero também trazer um registro aqui do Peninha, o chefe Peninha, que é o nosso colunista de todas as quartas-feiras no Papo Brasa e Cozinha. E hoje ele dedicou a coluna, né, o trabalho dele, para a mamãe, a dona Lurdinha, saudosa dona Lurdinha, que segundo o Peninha, se estivesse aqui, estaria completando 93 anos neste 10 de junho. Então fica essa homenagem do Peninha à dona Lurdinha, a mamãe dele, que faria aniversário neste 10 de junho. Ele está dizendo aqui, mãe é o primeiro e eterno amor. Bela homenagem, viu, Peninha? Um grande abraço para você. E é isso. Em Boa Companhia está terminando, mas claro, antes...

ou tolerante diante das fraquezas alheias. São antônimos de benevolente, ou seja, o contrário, malvado, malevolente, malévolo, intolerante e severo. Então, essas palavras relacionadas à letra C, malvado, malevolente, malévolo, intolerante e severo. Então é isso, gente. Muito obrigado. Um grande abraço. Em boa companhia teve a produção do Pedro Henrique Vieira, os trabalhos técnicos da Tânia Alves e a apresentação de Emerson Rodrigues. Fique à vontade para seguir ouvindo a Inconfidência. Para terminar o programa de hoje, tem a música da Elza Soares, Cadeira Vazia, pedida pelo Brasil, de Sorocaba, São Paulo. Obrigado, 10h52.

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1: Olá, o IPHAN, Instituto do Patrimônio Histórico e Artístico Nacional, aprovou o tombamento federal do Teatro Municipal de Ouro Preto, região central de Minas. A decisão reconhece oficialmente a importância histórica, arquitetônica, artística e simbólica de um dos mais importantes monumentos culturais do país. Fundado em 1770, o Teatro Municipal de Ouro Preto é considerado o mais antigo em funcionamento contínuo da América Latina e um dos raros exemplares das antigas casas de ópera do período colonial brasileiro. Agora, além de integrar o conjunto histórico de Ouro Preto, tombado pelo IPHAN desde 1930,

0: 38, o edifício passa a contar com proteção individual em âmbito federal. Polícia Federal mira quadrilha do leste de Minas em operação de combate ao tráfico de drogas. Repórter Leandro Siqueira tem os detalhes.
1: 12 pessoas foram presas nesta quarta-feira pela Polícia Federal durante uma operação de combate ao tráfico de drogas na região leste de Minas Gerais. Conforme a Polícia Federal, os alvos da operação são suspeitos de integrar uma organização criminosa que atua no tráfico de drogas, lavagem de dinheiro e diversos outros crimes. As prisões aconteceram em Governador Valadares, onde funcionaria a base principal de operações da quadrilha, e também em Belo Horizonte e outras cidades da região metropolitana. Agentes federais, em conjunto com a Polícia Civil e Militar, cumpriram 12 mandados de prisão temporária e 11 de busca e apreensão. Drogas, celulares, dinheiro em espécie, apetrechos e insumos para fabricação e distribuição de drogas foram apreendidos. Ainda conforme a Polícia Federal, a operação desta quarta-feira é um desdobramento de uma primeira operação ocorrida em março deste ano, quando foram apreendidos cerca de 18 quilos de pasta base de cocaína, equipamentos eletrônicos, veículos e dinheiro. As investigações decorrentes levaram à identificação de outros integrantes da quadrilha e às estratégias do grupo criminoso. Utilizando tecnologia com linguagens codificadas, eles repassavam informações e ordens entre os integrantes e intermediários, principalmente no transporte das drogas e laboratórios de refino para diversos imóveis e assim dificultar a ação da polícia. Os suspeitos presos podem responder por tráfico de drogas, associação para o tráfico, participação em organização criminosa, lavagem de dinheiro, entre outros crimes. As investigações continuam com a análise dos itens apreendidos e na identificação de mais pessoas envolvidas. Reportagem Leandro Siqueira.
0: Mercado financeiro. A Bolsa de Valores brasileira, B3, iniciou os negócios do dia em queda de 0,54% no Ibovespa, aos 168.892 pontos. No câmbio, o dólar comercial abriu em alta de 0,23%, cotado a R$ 5,19. O euro é negociado em torno de R$ 5,98. As tensões no Oriente Médio voltaram a pressionar os mercados financeiros nesta manhã. Na abertura, o barril de petróleo do tipo Brent subia 0,80%. Cotado a US$ 92,18. Repórter em Confidência, redação Renato Silveira. Apresentação Tarcísio Lopes.
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3: E o destaque de trânsito agora é Rodovia Fernão Dias. Você motorista que deixa Belo Horizonte e segue rumo a Betim. Tem lentidão neste momento, desde a passagem pelo bairro Riacho das Pedras até a chegada à altura da Regap, uma ocorrência por lá. Você motorista que já está na Fernão Dias, vale ter um pouquinho de paciência e insistir por esse trecho. Já motorista que deixa Belo Horizonte neste momento, a Via Expressa é a melhor opção. 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Eliseu Júnior para a Rádio Inconfidência.
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7: Bom dia. A Copa do Mundo começa amanhã. Partida inaugural, 4 horas da tarde, pelo horário de Brasília, entre México e África do Sul. E começa a

Itália também, as novas regras ou orientações ou protocolo com relação à arbitragem. A gente sabe que, assim como a Fórmula 1 no automobilismo é um grande campo de testes para a indústria automobilística depois colocar nos seus carros para que nós compremos, o futebol, a Copa do Mundo é a mesma coisa. Mudanças, protocolos são feitos, testados na Copa do Mundo para depois serem aplicados no futebol no resto do mundo. E alguns pontos me chamou a atenção em relação às novas orientações que os árbitros receberam para os jogos da Copa do Mundo. E eu listei alguns aqui, e um deles, que parece o mais bobo, para mim é o que tem mais importância. Mas eu vou começar listando aqui aqueles que são efetivos. Por exemplo, otimização do tempo de jogo para reduzir paralisações. Importantíssimo. Há uma cultura no futebol do Hemisfério Norte, especialmente na Europa, em que o jogo é mais corrido. Aqui na América do Sul, e não é complexo de vira-lata, aí é um reconhecimento, nós temos absurdos como aconteceu no jogo recentemente entre Boca Juniors e Cruzeiro, ou melhor, Cruzeiro e Boca Juniors no Mineirão, em que a equipe argentina simplesmente não quis jogar. Nós tivemos pouco mais de 58 minutos de bola rolando durante todo o jogo. Um absurdo. O outro ponto interessante, o tiro de meta e os laterais terão um tempo limite de 5 segundos contados pelo árbitro, e que se for passar desses 5 segundos, o árbitro vai dar escanteio para o adversário. Acho ótimo. Começo aqui a fazer o primeiro questionamento. Vamos ver se com todas as seleções haverá esse mesmo rigor. Também será interessante. Outra coisa que eu achei muito legal e que pode ser um princípio de um bom momento. Jogadores substituídos têm limite de 10 segundos para deixar o campo. Caso contrário, o atleta que for a campo só entra na próxima interrupção. Muito interessante, só que a gente sabe que no mundo da bola, e no mundo de maneira geral, ficam aqueles espertinhos para burlar essa lei e esse protocolo. Mas não deixa de ser algo interessante. Principalmente se, ao demorar para sair, a equipe já tiver cumprido aquele tempo de substituições. Aí vai jogar com um a menos. É interessante. Uma que aí eu já achei muito interessante, que já devia estar sendo colocada há muito tempo, não só nesse período, porque lá no Hemisfério Norte a Copa acontece durante o verão, mas de uma maneira geral, os jogos terão pausa de 3 minutos para a chamada hidratação. Isso tem que ser norma, até pela saúde dos atletas. Agora, dois pontos que esse eu acho bem interessante, mais do que os outros. Primeiro deles, equipes que abandonarem a partida em protestos de qualquer natureza sofrerão uma derrota por WO e os treinadores serão punidos. Aqui eu quero fazer uma ponderação. Se a equipe, os jogadores forem vítima de racismo, de preconceito, eles não podem se manifestar, aí vai prejudicar quem foi a vítima? Isso aqui, em se tratando de FIFA, deixa muita preocupação. Agora, o que mais me chamou a atenção, que pode parecer uma coisa boba, mas eu acho fundamental, é a punição para jogadores que cobrirem a boca durante conversas com árbitros ou adversários dentro de campo. Eu acho isso absolutamente necessário. Ah, porque fere a individualidade do jogador. Não, ué. O cara, se ele não vai cometer nenhum tipo de impropério, se ele não vai cometer nenhum ato de racismo, de ofensa, ele não precisa tapar a boca, não. O resto é opinião. Eu acho isso absolutamente grotesco quando você vê um jogador tampa a boca, seja para conversar uma coisa boba ou uma coisa simples, ou principalmente para ofender. Eu acho que esse aspecto, ele pode mudar inclusive o comportamento. Posso estar sendo poliana, mas acho que muda o comportamento. Porque se você não tem o que temer, para que tampar a boca? Você reclamar do árbitro, pô, seu juiz, aquele lance não estava em impedimento. Qual o problema disso? Entendeu? Você está conversando. E se o árbitro exacerbar, tem prova contra ele.

Ah, mas não. O cara passa pelo outro, xinga. Na maioria, ofensas racistas. Tampa a boca. Ô, gente, o jogador de futebol gosta tanto de usar o clichê. Ah, porque somos homens, somos... Homem, pra mim, na concepção mais importante da palavra, é aquele que tem um comportamento ético. E pra mim depende do gênero. Então, se você não vai ofender, se você não vai faltar com respeito, por que tampar a boca? Isso me pegou. Torço demais para que isso dê certo. E, voltando ao que disse na abertura aqui do meu comentário, como a Copa do Mundo serve justamente de testes para ser aplicado depois no mundo da bola, tomara que dê muito certo. E a principal delas, a lei que foi chamada de Vini Júnior, que é voltada justamente contra o racismo, o preconceito, o racismo, que ela seja aplicada de maneira correta e sem dó, porque racista não se negocia. Com racista é fogo. Fogo nos racistas. Até amanhã, Amplexus e Ósculos.

0: Olá, muito bom dia, 11 horas e 8 minutos em Belo Horizonte, nesta quarta-feira, 10 de junho de 2026, está no ar mais uma edição do Primeiras Esportivas, no AM 880, há 89 anos no ar, o gigante do ar. Então, de primeira, vamos com as primeiras do Primeiras de hoje. Em preparação para a estreia da seleção na Copa do Mundo, Carlo Ancelotti ainda não tem time titular definido. Em meio às férias, lateral do Cruzeiro recebe sondagens e futuro é incerto no clube. Atlético segue atento no mercado e já tem posições definidas como alvo na janela de transferências. Já se movimentando no mercado, a América anuncia nova contratação para o restante da temporada. 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Está começando pela rádio Inconfidência mais uma edição do Primeiras Esportivas. Acompanhe o Primeiras também pela internet no www.inconfidencia.com.br e através do aplicativo da emissora Rádio Inconfidência Oficial e dos aplicativos parceiros Rádios Net e Tanin. E a partir de amanhã terá novidade que nós vamos anunciar daqui a pouco durante o programa. E para você que quiser participar do nosso programa, é só mandar uma mensagem no nosso WhatsApp. O número é o DDD 31 98299-2204, repetindo, DDD 31 98299-2204. E ao lado de Pedro Rocha e Dana Alves, o Primeiras Esportivas
1: está só começando.
0: Brasil! 11 horas e 10 minutos, começando mais um Primeiras Esportivas, hoje, quarta-feira, dia 10, um dia aí até que especial, porque agora eu e Pedro, a gente vai anunciar aqui para vocês, nossos ouvintes.
1: Guarda o suspense, não faz isso.
0: Não gosto de guardar suspense.
1: Não, espera um pouquinho. Primeiramente, bom dia, viu,
0: quem
1: gente?
0: Quem guarda segredo...
1: Não é segredo.
0: Quem guarda é baú.
1: Não,
0: eu não sou
1: não
0: baú
1: é segredo,
0: pra guardar
1: gente.
0: Segredo, mas
1: vamos... tem que ter um suspense, né? Não é assim também não, né, Terrinha? Primeiramente, um bom dia pra você. A gente vai ter uma novidade. Espero que vocês aí de casa, do carro e também nos dispositivos, até mesmo fica o convite que também vai ser uma novidade que também vai refletir no Minas Play também. Sim. Você vai poder acompanhar o Primeiras Esportivas de outra

0: forma, mesmo horário, uma dinâmica um pouco diferente.
1: Diferente.
0: Mas a gente faz de coração e esperamos que vocês gostem.
1: Pois é, e com esse spoiler do Pedro...
0: Ah, o seu foi muito pior que o meu.
1: Não tem como deixar de falar que a partir de amanhã, quinta-feira, dia 11 de junho, o Primeiras Esportivas vai ter outro formato e a gente vai estar também no... Na tela da Rede Minas, não é isso, Pedro? A gente
0: isso,
1: vai estar na tela da Rede Minas de 11 ao meio-dia, de segunda a sexta-feira. E também continuaremos aqui
0: a edição de sábado
1: no AM,
0: não acaba.
1: Continuaremos aqui no AM 880, de segunda a sábado, todos os dias aqui no AM. E agora, ao vivo também, com imagens, na tela da Rede Minas, amanhã, dia 11 de junho, a partir das 11 horas, marcando aí o início dessa nova etapa do Primeiras Esportivas e também começando num dia muito especial, que é o início da Copa do Mundo de 2026. Falando na Copa do Mundo, depois de anunciar esta novidade para os nossos ouvintes, na véspera aí da Copa do Mundo, o Brasil continua o seu trabalho para estrear no próximo sábado, dia 13, contra o Marrocos, às 7 horas da noite. E o técnico Carlo Ancelotti ainda não decidiu o time titular que ele irá enfrentar a equipe marroquina, né? Tem algumas dúvidas aí na escalação titular, como os laterais, também o centroavante, né? O Matheus Cunha pode voltar aí a equipe titular, fazendo o trio ofensivo contra o Vinícius Júnior e contra o Vinícius Júnior, com o Vinícius Júnior e também com o Rafinha. No meio de campo, Lucas Paquetá pode ser mantido na equipe titular. E na defesa, na lateral e nas laterais, como eu já disse, Carlo Ancelotti ainda tem dúvidas porque o Wesley sofreu uma lesão, Wesley lateral direito, sofreu uma lesão no último jogo aí, amistoso contra o Egito, preparatório para a Copa do Mundo. O treinador italiano aí, né, até fez mistério em atividade aí com apenas 15 minutos abertos para a imprensa nessa última terça-feira no CT de Columbia Park, mas internamente aí indicou aos seus pares o desejo de retornar com o Matheus Cunha para a equipe principal. A principal dúvida é entre Matheus Cunha e Igor Thiago como titular dessa seleção brasileira. Já nas laterais, ele tem a opção de Alexandro e Douglas Santos na lateral esquerda e Ibanez na lateral direita. Aí a gente não sabe se ele vai colocar o Ibanez ou até mesmo o Danilo. Ele ainda está em dúvida para decidir essa equipe titular. No gol deve ser o Alisson. A dupla de zaga titular, Gabriel Magalhães e Marquinhos. Primeiro volante, Casimiro. Segundo homem de meia, Bruno Guimarães. No meio de campo aí a gente ainda não sabe se ele vai com o Lucas Paquetá. No ataque, Rafinha e Vinícius Júnior são confirmados. E a principal dúvida aí é no ataque entre Igor Thiago e Matheus Cunha. Vale lembrar que o técnico tem mais 3 sessões de treinos aí para decidir qual será esse time titular. Hoje, quinta-feira e também sexta-feira, vamos ver aí qual será essa escalação titular na estreia do Brasil contra o Marrocos na Copa do Mundo. Pedro, você acha, você, se fosse o Pedro Ancelotti, ou se não o Carlo Pedro, ou se não o Carlo Rocha, você iria com Igor Thiago, Matheus Cunha ou até mesmo Endrick correndo por fora como centroavante da seleção e posteriormente você fala das laterais?
0: Vou começar então pelo ataque. Pelo ataque eu iria com o Endrick, sinceramente. Eu não iria com o Matheus Cunha, não. Eu acho que precisa de um homem de referência. Mas eu bato muito nessa tecla que é o jogo a jogo. Tem jogo que, na minha concepção, é mais interessante pro Igor Thiago. Exemplo de jogo que é mais interessante pro Igor Thiago: jogo contra o Haiti, jogo contra a Escócia. Jogo contra o Marrocos eu iria de Endrick. Mas eu entendo a função tática do Matheus Cunha. O Ancelotti gosta muito desse jogador, ainda não conseguiu ter aquela grande atuação pela seleção. Taticamente é um bom jogador, isso é inegável. Nas laterais, eu iria com o Ibanez. Eu acho que tentaria segurar mais o lado direito e aí até mesmo o Paquetá talvez caindo um pouco mais pela direita também, na hora de construção de jogadas. E ao invés do Danilo, eu acho que o Danilo, infelizmente, eu já falei isso diversas vezes aqui, vou repetir mais uma vez, já tô ficando chato, mas de todos os nomes, para mim o mais questionável é o Danilo, e foi um dos primeiros a serem confirmados. Então, foi o primeiro de todos a ser confirmado pelo Carlo Ancelotti. Então, eu tenho essa opinião. Não concordo também não ter levado o Kaique, mas já tô. Agora que tem esses jogadores, não tem como mexer. Eu iria com o Douglas Santos também de titular. Eu acho que o Douglas atravessa um momento muito melhor que o Alexandre. Enfim, já falamos sobre a escolha do Carlo Ancelotti. Eu não teria levado o Ederson para essa função especificamente, porém, foi a escolha do Ancelotti. Quem manda é o Ancelotti, ele que faz a gestão de grupo, ele que pensou nessa seleção. É torcer para dar certo, torcer para o Brasil fazer um bom papel, torcer para o Brasil desempenhar o que esses jogadores têm qualidade. A gente sabe que por mais que o elenco tenha nomes com interrogações, são jogadores qualificados, jogadores que, tirando um ou outro nome que ainda atue no Brasil, pegando como, por exemplo, o Alexandre e o Danilo, que jogam no Flamengo, o Paquetá, que joga no Flamengo, mas todos eles tiveram algum momento no futebol europeu. Então, eu acredito sim que é um elenco que é qualificado. Eu já bati nessa tecla sobre o Bruno Guimarães e o Rodrigo Depou, ainda mais pelo nível de exigência que o Depou teve nos últimos anos, ainda mais depois da negociação que ele teve, a ida dele pro Inter Miami. Mas é isso, é torcer, é esperar que esse elenco encaixe, é esperar que o Brasil já estreie com uma vitória. Essa vitória é muito importante pro destino do Brasil. O Brasil pode ter um caminho mais acessível, na minha visão, se começar com vitória essa Copa do Mundo. E o mais importante é confiar também no talento dos jogadores, no talento do Carlo Ancelotti. Ele é um técnico que sabe fazer boa gestão de grupo, então isso é algo muito positivo que joga a favor do técnico da seleção brasileira. Então é algo que ele tem a seu dispor, essa bagagem. É um técnico que o jogador olha e respeita. O Brasil já teve técnicos questionáveis no comando da seleção, o Ancelotti não é um desses nomes. Eu não concordo 100% em todo o trabalho que foi feito para criar essa atmosfera para a contratação do Carlo Ancelotti, mas agora que foi feito, infelizmente, felizmente por um lado, que o Ancelotti é um técnico da prateleira de cima, mas infelizmente porque prejudicou o ciclo. É um ciclo que foi prejudicado numa renovação de laterais, numa renovação
1: de sistema defensivo. Nessa parte que você está falando aí, você não acha que a gente poder ir com os mesmos laterais titulares, Danilo e Alexandre, na Copa de 2022, titulares nessa, é algo preocupante?
0: Sim, com certeza, por isso que eu tô falando. Toda essa novela que foi para contratar um técnico prejudicou esse ciclo, porque no final das contas a gente viu teste no meio de campo. Fernando Diniz chamava o André, que era um homem de confiança dele, todo jogo. Onde tá o André hoje?
1: Tá no...
0: Não, digo na seleção, não foi? Não, não. Nem considerado.
1: Beleza, não está.
0: No sentido mesmo de onde está o André
1: na seleção, beleza.
0: Na seleção. O Dorival Júnior confiou em outros zagueiros. Beraldo, por exemplo, foi um zagueiro convocado por ele. Onde está o Beraldo na seleção? Que é um zagueiro, inclusive, que joga no PSG e até poderia ter sido considerado. Laterais. A gente viu o Wanderson, teve a situação da lesão. O Wesley foi cortado. Aí, quando...
1: O Caio Henrique,
0: que foi muito acionado durante a gestão do Fernando Diniz, era quase que uma primeira opção dele. Aí, o Kaique começa a desenvolver desde o ano passado, com esse momento de troca. O Ancelotti, considerando que ele não conhecia todos os jogadores, confiou nos que ele já conhecia e demorou a convocar tanto ele como o Luciano Juba.
1: Sim.
0: Na lateral direita, convocou o Paulo Henrique, o próprio Carlo Ancelotti pensou, ah, vou numa bola de segurança, vou em jogadores que eu conheço. Não chamou o Vitinho, que é um lateral constante, não é, ah, o melhor lateral do país. Eu mas acho o Vitinho suas, um bom lateral,
1: com
0: mas
1: certeza.
0: Tem suas virtudes. E nem para levar um lateral de ofício, se fosse um técnico como, por exemplo, o Fernando Diniz, o próprio Dorival, talvez levasse até, novamente, batendo nessa tecla da bola de segurança, um Fagner por ser lateral de ofício.
1: Eu acho que se fosse um treinador brasileiro,
0: teria
1: mais jogadores brasileiros nessa convocação. Teve muitos.
0: Teve um número elevado.
1: Mas Kaique estaria nessa lista.
0: Depende do técnico. Matheus
1: Pereira estaria nessa lista.
0: Estilo de jogo. Se fosse o Fernando Diniz, que tá certo, que eu tô considerando o caso. O nosso Bruno Amorelli tá ligado aqui, falou que levaria o Fagner. E de titular.
1: Um abraço pro Brunão.
0: Mas. Difícil, porque. O Fernando Diniz não levaria o Matheus Pereira, pelo que o Matheus desenvolveu. Se bem que o Diniz elogiou muito. O Matheus Pereira no Cruzeiro, né? O Fernando Diniz adorava o Matheus Pereira. Mas o Kaique, ele não deu tanta oportunidade. O Fernando Diniz, ele não levaria talvez o Kaique por característica de jogo.
1: Mas eu,
0: dele,
1: eu digo
0: que confia mais no lateral estilo
1: Michael. Mas de estar no futebol brasileiro, está vindo os jogadores brasileiros, entendeu?
0: Não, vou citar um nome, por exemplo, o Dorival. Eu tenho certeza que o Dorival, ele levaria ou o Luciano Juba por característica ofensiva, ou o Kaique por característica defensiva. Isso eu tenho certeza absoluta. O Dorival talvez até consideraria outros nomes para lateral direita. Nomes até... O Rodinei não é um lateral que tá...
1: O Dorival, você fala?
0: É, eu não me espantaria.
1: O Mateuzinho,
0: que é um lateral que trabalhou com ele.
1: Sim.
0: Então, aí você já começa... O Diniz talvez considerasse o Samuel Xavier... São nomes que você vai dizer, olha, mas aí também são nomes que não são da prateleira de cima, mas não levar um lateral de ofício, que está jogando como lateral de ofício, porque o Danilo é lateral de ofício, a gente tem que considerar esse detalhe, mas não levar um lateral que está jogando como lateral, que teve a carreira inteira como lateral, para mim é algo muito temerário. Dependendo do jogo que o Brasil enfrentar, eu já cito um, Marrocos, pode ser um pandemônio, como diria um amigo meu, ali pelo lado direito da defesa.
1: E agora falando de um jogador específico, né? Não tem como deixar de falar do camisa 10 da seleção brasileira.
0: Neymar.
1: O Neymar, que passou por exames nessa última segunda-feira, né? Como parte aí do processo de recuperação da lesão muscular de grau 2 que ele sofreu na panturrilha direita. E segundo o GE, a expectativa da comissão técnica da seleção é que ele esteja disponível para o segundo jogo da Copa contra o Haiti. Uma boa evolução, né, Pedro?
0: Uma boa evolução. De qualquer forma, eu acho que precisa sim ter essa recuperação do Neymar mais confirmada, porque o Neymar é um jogador fundamental. Já que levou, ele é fundamental. Eu entendo você falar, ah, não deveria ter levado o Neymar, eu não teria considerado o Neymar. Tá, mas ele foi. E agora? O que você vai fazer? Tem que considerar o Neymar uma opção, tem que considerar ele o mais talentoso desse elenco. Mas agora que tá lá, não tem escapatório. O Neymar é uma peça importante, gostemos ou não. Eu teria levado, apesar que eu vejo jogadores à frente. Matheus Pereira, Andreas Pereira. Talvez, dependendo da característica de jogo, até mesmo um jogador mais incisivo pelo lado de campo aí, considerando mais um ponta. Não sei que Ancelotti vai fazer 100%. E ele levou bons nomes pro lado de campo, eu reconheço, mas já que tá com o Neymar, é confiar, hein? Igual eu falei do zagueiro, eu não teria levado esses laterais, mas o que a gente tem a fazer é confiar.
1: Com certeza. A CBF até soltou uma nota, né, dizendo que o atleta Neymar foi submetido a essa ressonância.
0: Sim.
1: E que o exame apontou boa evolução em seu tratamento, dentro, óbvio, dos parâmetros esperados. Ele seguirá o processo de recuperação e de preparação física planejado pela comissão médica da seleção brasileira. Na entrevista coletiva prévia ao amistoso contra o Egito, o técnico Carlo Ancelotti afirmou que esperava contar com o Neymar nos treinos ainda nesta semana. A presença aí do atacante na estreia da Copa contra o Marrocos neste sábado é muito improvável aí por causa...
0: É pouco provável.
1: Até
0: é bem pouco provável.
1: Desse... desse tratamento e dessa recuperação que ele faz, mas contra o Haiti ele pode estar disponível. Não digo ser titular, que aí seria uma... Enfim, ninguém imagina o Neymar titular contra o Haiti. Não,
0: vamos ser sinceros,
1: ninguém
0: imagina o Neymar titular em jogo nenhum nessa Copa. Sim, por mais que ele seja o jogador mais habilidoso, pela condição física dele, ninguém considera o Neymar
1: pode ser,
0: titular.
1: Dependendo das condições que o Brasil já tiver...
0: Escócia?
1: Contra, se tiver ganhado Marrocos e Haiti tiver com 6 pontos, ele pode ser titular contra a Escócia. Eu acredito que pode, dependendo, óbvio, da evolução dele. Seria assim, mais plausível ele ser titular contra o Haiti, que é uma seleção mais fraca do que a Escócia, do que a própria Escócia, mas ele não vai estar recuperado aí 100%, então a gente imagina que ele não será titular contra o Haiti, mas a tecnologia hoje desses aparelhos são muito avançados.
0: São equipamentos maravilhosos.
1: Então a gente aí espera que ele esteja pronto o mais rápido possível para ajudar a seleção brasileira a chegar ao seu tão sonhado hexacampeonato da Copa do Mundo. 11 horas e 27 minutos, a gente vai para o intervalo, porque na volta a gente vai falar do Galão da Massa.
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0: 11 horas e 29 minutos, voltamos agora no Primeiras Esportivas para falar do Clube Atlético Mineiro em homenagem a Márcio Roney e Regina Pala, sempre em homenagem a essas duas pessoas e também a todos os ouvintes atleticanos aqui no AM880, o Galo que, como todos já sabem, está de férias até o dia 21 de junho, porque no dia 22, aí enquanto eles estiverem voltando de férias, eu estarei saindo de férias, eles voltarão aí no dia 22 de junho para começar aí a preparação para o segundo semestre do calendário brasileiro. E agora, na segunda metade desse calendário, o Galo precisa contratar alguns jogadores, né? Agora na janela do meio do ano, de julho, que se abre a janela. O Galo já tem essas prioridades no mercado, suas posições. O Atlético já tem as prioridades nas posições, né? São elas atacante, meio-campistas e zagueiro. Pela esquerda, pra gente lembrar que o Atlético já contratou um zagueiro pela direita, o zagueiro Léo Duarte, ele que estava no futebol do exterior, agora retorna ao Brasil quando defendeu as cores do Flamengo. Ele então agora será o titular do Atlético, mais um titular do lado direito. A gente sabe que do lado esquerdo o único defensor que tinha é o Alonso, mas o Alonso irá deixar o Galo agora nesta janela do meio do ano. Ele já confirmou
1: o Vitor Hugo.
0: Já confirmou, o Vitor Hugo é direito.
1: É esquerdo. O Vitor Hugo é zagueiro pela esquerda. Ele é canhoto.
0: O Vitor Hugo é canhoto?
1: É.
0: Então me confundi. Tem o Vitor Hugo também, é verdade. O Vitor Hugo é zagueiro pela esquerda. Esqueci desse detalhe.
1: Estamos aqui para ajudar.
0: Ele até estava disputando a posição com o Alonso, é verdade. Eu esqueci que o Vitor Hugo é zagueiro pela esquerda. Mas o Atlético já busca esse zagueiro pela esquerda, meio-campista e também jogadores de ataque, mais precisamente aí pontas para reforçar essa equipe do Galo. E o Pedro Daniel, o CEO do Galo, até disse que acredita que o time alvinegro apresentou aí boa evolução sob o comando do técnico Eduardo Domingues, né? Mas reconhece que ainda é preciso corrigir aí um grande e um grave problema, que é o desempenho da equipe como visitante. Até esse momento na temporada, o Galo fez 19 jogos fora de casa e venceu 5. Foram ainda 4 empates e 10 derrotas, um número bem expressivo aí. Ele disse que precisa melhorar o aproveitamento fora de casa e que reconheceu aí essa falta de vitórias do Galo fora de suas dependências. Entretanto, Pedro Daniel aí preferiu até exaltar a força da equipe como mandante. Em 17 jogos na Arena MRV, foram 9 vitórias, 7 empates e apenas uma derrota diante do Flamengo, aquele 4-0, aquela goleada de 4-0. Ele disse que o que orgulha muito o torcedor atleticano e também a diretoria é que eles têm aí um aproveitamento fantástico dentro de sua casa. O Galo na temporada como mandante tem 9 vitórias, 7 empates e uma derrota, 66,6% de aproveitamento, 25 gols marcados e 18 gols sofridos. Como visitante, 5 vitórias, 4 empates e 10 derrotas, 33,3% de aproveitamento, 24 gols marcados e 23 gols sofridos. Agora, falando um pouco de jogadores que poderiam chegar ao Atlético nessa janela do meio do ano e que podem chegar ao Galo, né? Ontem, o ídolo do Atlético, ex-meio-campista argentino Dátolo, deu uma entrevista para a HG Play e revelou que já havia aí indicado um lateral esquerdo para o Atlético e que esse lateral esquerdo seria Gabriel Rojas, reforço, inclusive parece aí que será reforço do Cruzeiro mesmo, parece que tá tudo acertado. E também diz que revelou aí também que ele indicou o volante Santiago Sosa, um possível também alvo do Clube Celeste. Então, dois jogadores que podem estar chegando do outro lado da Lagoa. Ele disse que indicou ao Atlético, só que o Atlético não foi atrás dessas duas negociações. Dátolo, que que o sogro dele foi presidente do Racing recentemente e ele pôde acompanhar o dia a dia do clube e disse que indicou esses dois reforços para o Galo, só que o Galo não foi atrás. Ele disse que recomendou aí essas contratações há cerca de um ano atrás, né? E ele então fez essas recomendações, mas a diretoria do clube não quis seguir com as negociações, porque no momento o Galo procura jogadores no fim de contrato ou jogadores para virem emprestado para jogar no Galo, porque o Galo aí está numa situação complicada financeiramente e não teria muitas condições de contratar jogadores, de pagar valores, pagar multas para tirar jogadores de seus respectivos clubes. E com essa movimentação, com essa procura do Atlético em jogadores no fim de contrato, surgiu um interesse por Lucas Fasson, zagueiro de 1,87m de altura, canhoto, natural de Santo André e que atualmente joga pelo Lokomotiv Moscou da Rússia. Ele que está em fim de contrato lá na equipe russa, o contrato dele se encerra no dia 30 de junho, no final desse mês. Então aí, o interesse por Lucas Fasson, zagueiro de 1,87m de altura, canhoto, é um jogador que o Galo busca nessa janela de transferências, um zagueiro canhoto para reforçar a sua defesa. Pedro Rocha.
1: Oi.
0: Você acha que o Atlético precisa de contratações pontuais ou precisa reforçar mesmo seu elenco, seu banco de reservas? Algumas saídas devem ser feitas? Quais saídas devem ser feitas?
1: Quais? Enfim, a gente precisava de um programa inteiro.
0: Pois pra ficar falando. Mas cita elas, enfim, depois de outra oportunidade você
1: explica.
0: Não,
1: eu vou citar as demandas que o Atlético tem. Acho que eu vou pegar esse recorte hoje, até pra gente aproveitar no nosso novo formato, pra gente poder alongar mais sobre essas situações. Sim. Agora, mas até porque já antecipando para os nossos ouvintes, a gente vai dar uma freada nessa situação de boletins, vai ser um formato um pouco diferente, mas dentro dessa lógica de contratações que o Atlético vai precisar, o Atlético para mim precisa de um primeiro volante, isso já está gritando a coisa de ano. Vai precisar de um ponta, eu acho que o Minda é um jogador ainda em evolução, precisava de um cara mais cascudo ali. Um meia de criação, pra mim esse meia era o Gustavo Scarpa, mas não vira, tem alguma coisa que realmente impede, mas precisa desse jogador, nem que seja com uma característica mais diferente, um jogador que cadencia mais, que deixa o jogo mais lento. Eu acho que o Atlético precisa desse cara pra determinadas circunstâncias de jogo, não precisa ser um cara numa prateleira tão elevada no futebol brasileiro, um Matheus Pereira, um Andrés Pereira, um Lucas Paquetá, que não faz essa característica, mas tá nessa prateleira de cima. Nem um Alan Patrick, mas um cara que tem um estilo de jogo para ser uma opção, porque vai precisar. No mercado argentino tem esse jogador, talvez poderia ser um caminho. Zagueiro pelo lado esquerdo, com certeza. Precisa de um zagueiro canhoto para ontem. E o mais importante no caso do Atlético, esses jogadores não precisam ser apenas janelas de oportunidade. Porque o Léo Duarte, tudo bem, é um zagueiro qualificado, acho que é um jogador interessante. Mas ele veio para um setor que o Atlético já tem opções, que é o lado direito. Sim. Da zaga. Tem excesso de opções, inclusive. Quem diria que a gente ia falar que o Atlético tem alguma coisa em excesso de opções. Precisa de um outro lateral esquerdo também, na minha opinião. Mas, mesmo com o desenvolvimento do Pacini, eu acho que precisava de um jogador, até mesmo por característica de jogo, para soltar o Lodi dependendo da partida. Mas o Atlético precisa buscar jogadores que sejam necessidades do elenco. Não buscar... Ah, eu tive uma janela de oportunidade e eu acho que precisa desse jogador também. Um atacante para disputar a posição com o Cacierra, por mais que, na minha avaliação, o Cauã Soares precise de mais minutos. Mas precisa de um jogador de uma característica diferente. Talvez um cara que faça um falso 9 e esse jogador não é o Renier. O Reinier até... Eu lembro um dia que eu tava lá na HG Play, uma discussão sobre o Reinier. Ele é um jogador muito específico pra jogar de segundo atacante. O Reinier não é um cara que é um falso 9 e tampouco um reserva pro centroavante e nem um homem de meio de campo. Ele é especificamente um segundo atacante. Pelo que você vê dos números dele, por característica de jogo, é um cara que vai fazer gol, que vai dar assistência. Mas o Atlético precisava de um cara... Se não fosse um 9 de área, eu acho que não precisa desse 9 de área, porque o Cauã Soares, e o Cacierra, eles fazem essa função, mas um 9 móvel. O Atlético precisava de um 9, novamente, característica de jogo. Ah, Pedro, você tá querendo um elenco completo? Não, porque eu tô considerando jogadores da base. Eu tô considerando, por exemplo, que o Pacini precisa ganhar mais minutos, sim, pelo lado esquerdo.
0: Sim.
1: Mas eu acho que o Atlético precisava de jogadores... Pra mudar o jogo, o Atlético precisa de opções que deem uma chacoalhada no time. Já deu pra perceber o que, que o Barba vai querer do time e o esquema tático. Precisa de zagueiro pela esquerda, por exemplo, porque ele gosta de jogar com três zagueiros às vezes. Então precisa desse zagueiro canhoto pra ontem. Com todo respeito ao Vitor Hugo, ele é bom na bola parada, na bola aérea, sim, ofensiva. Na defensiva, ele tem números aquém. Mas o Atlético precisa de um zagueiro pra jogar ali. Porque o Barba vai ter jogo, vai querer jogar com três zagueiros. E aí? Vai jogar com o Destro pela esquerda? Vai jogar com o Vitor Hugo? E aí o torcedor vai ficar preocupado? Tem que ter essas respostas no elenco, Barba. E essas respostas precisam ser um pouco urgentes.
0: Precisa ser um pouco urgente. E o Atlético, que tá um pouco frio aí no mercado, nas especulações, até porque também a janela abre somente no dia 20 de junho. Claro, a gente continua acompanhando todas as movimentações do Galão da Massa. 11 horas e 41 minutos, a gente vai pro intervalo, porque na volta tem o Cruzeiro.
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4: Muito bom dia, ouvinte em Confidência. A rodovia Fernão Dias tem situação complicando o trânsito em Betim, sentido São Paulo. Uma ocorrência no quilômetro 484, perto da refinaria Gabriel Passos. São 4 quilômetros de fila a partir do Riacho das Pedras. Quem tem tempo de mudar a rota pode seguir pela Via Expressa com cenário livre. No sentido Belo Horizonte, principais saídas de Betim com boas condições. 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Davidson Ferreira para a Rádio Inconfidência.
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0: 44 minutos, voltamos agora para falar do Cruzeiro e quem chega é ele, Pedro Rocha.
1: Pois é, vamos lá então, hoje falando justamente da questão de interesse no lateral William, uma informação até dando o devido crédito do Juliano Lorenz da Atletis TV, um canal especializado em Atlético Paranaense, eles têm um conteúdo bem bacana, trazendo que o Atlético Paranaense sondou o William, quer saber as condições, o William que tem contrato até o fim do ano com o Cruzeiro, mas o clube teria aí que fazer uma negociação, tem que ser algo positivo para o Cruzeiro, para que ele possa sair nessa janela de transferências. Por que o Atlético Paranaense, que tem o Gilberto e o Benavides para essa posição, tem o William no radar? É um jogador de confiança do Odair Hellmann. O Odair foi auxiliar do Internacional quando o William estava sendo revelado pelo Colorado. Já, então, trabalhou com o Odair Hellmann, o William. E teve aquele fatídico episódio na Arena da Baixada, que o William, depois do jogo, estava numa resenha com o Odair Hellmann, que teve torcedor que foi lá cornetar, reclamar. O William até, por causa desses torcedores, teve que pedir desculpa nas redes sociais. Mas é um jogador admirado pelo Odair Hellmann. O William, a gente se lembra, teve uma situação com o filho dele, que teve internado, correu risco de vida. O filho dele, que é uma pessoa com deficiência. O William, então, agora, já podendo, entre aspas, voltar aos trabalhos, tem esse interesse do Atlético Paranaense, mas ainda não é nada efetivo. Se for algo bom para o Cruzeiro, o jogador pode deixar a equipe celeste. Então vamos aguardar aí para ver essa situação do William. Sobre as outras possíveis saídas, antes de falarmos de chegadas, o Krasnodar deve voltar a fazer uma nova proposta pelo Christian, o valor de 7 milhões de dólares foi muito baixo. Vamos ver qual será essa nova investida. É um jogador que a característica agrada a equipe do Krasnodar, está buscando esse jogador multifunção, assim como o Como da Itália pelo Kaique. Vamos ver quais serão os desdobramentos. A gente tem informação que o valor do Como não chegou no Kaique naqueles 15 milhões de euros, a informação que a gente tem é essa. Outros colegas também trouxeram essa informação. Vamos aguardar então para ver como será esse processo do Kaique, que é um dos ativos mais valorizados nessa janela de transferências. Eu até conversava em off com você, Rodrigo Arruda, e com outros amigos nossos, que o Kaique é um jogador que, se o Cruzeiro quiser esperar algumas propostas para quando a Copa começar, porque os laterais que estão envolvidos na Copa podem se valorizar, pode ser interessante para o Cruzeiro conseguir um dinheiro a mais, porque o valor dos jogadores na Copa vai subir. Então, um lateral que hoje está custando o mesmo que o Kaique custa, durante a Copa vai estar nos 25, 30, 35... Dá para o Cruzeiro conseguir um valor acima desses 15 milhões de euros pelo Kaique, isso na minha concepção. Falando de possíveis chegadas, a gente tem uma novidade sobre o Gabriel Rojas. Nos próximos dias ele deve chegar a Belo Horizonte, fazer os exames. Isso é coisa de até o fim da semana, tá? A informação que a gente tem. Ele precisa ser aprovado nos exames. Cruzeiro e o Racing já estão trocando a papelada, os trâmites, justamente para que Gabriel Rojas, de 28 anos, seja o novo lateral esquerdo do Cruzeiro. Cruzeiro tem essa interrogação dos dias que o Rojas vai chegar, porque ele estava em Cancún com a sua família, precisa passar na Argentina também. É o trâmite para que ele possa entrar com uma permissão de trabalho no Brasil, ele precisa passar antes na República Argentina. Então fica só essa expectativa para ver quando ele vai chegar a Belo Horizonte. Sobre o Gabriel Peck, que é um nome também que tem sido falado no Cruzeiro nos últimos dias, é um jogador que interessa, é um jogador que está aí no radar do clube, é um pedido do Arthur Jorge, um ponta. Arthur Jorge, que está trabalhando juntamente com o staff do Cruzeiro, mas os valores são altos. Vamos ver se esses valores aí vão ser dentro do que o Cruzeiro tem de orçamento. Tem até colega falando, Rodrigo, que o Cruzeiro vai trabalhar com uma faixa de 30 milhões de euros nessa janela. Um investimento nessa casa que daria 180, 185 milhões de reais. Beirando 200 milhões de reais, vou falar mais no valor mais cheio. Enfim, vamos aguardar aí para ver as possíveis negociações do Cruzeiro. Não tem nada concreto, a gente apurou também. Assim como colegas como o Samuel Venâncio. Samuel Venâncio é um que trouxe essa informação, nós também apuramos. Sobre volantes, tem nomes que são bem vistos, como o Santiago Sousa, como o Gregory. Gregory sairia mais caro por causa do salário. O valor da negociação em si é um valor mais baixo, o valor do salário é o mais alto de todos. Os jogadores do futebol argentino teriam valores de salários mais acessíveis, então a gente fica aguardando. Para a gente entrar na reta final do boletim, Cássio esteve na Toca da Raposa 2 ontem fazendo atividades, ele que está de fora desde 11 de março, está querendo então voltar o mais rápido possível. E ontem teve Cruzeiro Atlético pelo Brasileiro Sub-17, Sesc Venda Nova 3-1 para o Cruzeiro, uma goleada aí, goleada não, mas uma vitória imponente do Cruzeiro, 3 gols do Tylon, uma vitória do Cruzeiro para cima do seu maior rival no Brasileiro Sub-17 ontem no Sesc Venda Nova, Rodrigão.
0: Muito obrigado, Pedro Rocha, e com o boletim do Cruzeiro a gente vai pro intervalo, porque na volta tem o América, 11:50.
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3: Campeonato Brasileiro. 11 horas e 52 minutos. Voltamos agora. 53 agora. Voltamos agora para falar do América com ela, Giovana Calmon.
4: Muito bom dia, amigos do Primeiras Esportivas. Muito bom dia pra você, ouvinte ligado no AM880, na nossa rádio Inconfidência. Eu sou Giovana Calmon e vou chegando com as notícias do América nesta manhã de quarta-feira. O elenco do Coelho se reapresenta hoje no CT Lana Drummond diante de forte pressão interna e externa. O foco da comissão técnica é recuperar o aspecto psicológico e tático do grupo após mais uma derrota por 2-1 de virada sofrida dentro de casa na última segunda-feira diante do Atlético Goianiense. A comissão técnica do clube avalia que a cobrança será intensa para corrigir os erros que resultaram em mais um resultado negativo na Série B. E fora de campo, os protestos da torcida americana continuam, tanto na internet quanto presencialmente. No jogo de segunda-feira, foi possível ouvir a torcida direcionar falas fortes ao elenco e principalmente à gestão do clube. Do lado de fora do estádio, muitos adesivos foram colados ali ao redor do Independência em forma de protesto contra a atual diretoria e ao elenco. O torcedor americano está muito insatisfeito com o que vem acontecendo dentro e fora de campo. E a situação do América na tabela de classificação da Série B continua alarmante. O clube sustenta uma marca negativa no cenário nacional, sendo a única equipe que ainda não venceu nenhuma partida do Campeonato Brasileiro, isso contando as três séries, A, B e C. O time mineiro segue completamente afundado na lanterna da competição, com apenas 3 pontos. E para se salvar desse rebaixamento para a Série C, o América precisa de feito inédito na competição. Porque até hoje, todas as equipes que ultrapassaram a 10ª rodada sem computar uma vitória foram rebaixadas, o que impõe ao América a necessidade de uma campanha histórica de recuperação para evitar esse rebaixamento. Agora falando um pouquinho de departamento médico, o América lida com alguns desfalques. O meio-campista Felizari segue em tratamento por conta de uma lesão muscular na coxa. Além dele, o volante Otávio, né, revelado pelo próprio América, veio do DNA formador, permanece sob cuidados médicos por conta de dores musculares. Por outro lado, o técnico Humberto Louser ganha opções para montar o time titular. O atacante Paulo Vitor, que retornou aos gramados no segundo tempo da partida contra o Atlético Goianiense, demonstrou evolução física e aparece aí como uma peça que pode iniciar a próxima partida no time titular. Outro reforço importante foi o retorno do zagueiro Ricardo Silva, que reassumiu a titularidade e a braçadeira de capitão. A expectativa também gira em torno da utilização do zagueiro Manuel. Embora não tenha realizado sua estreia oficial com a camisa do América, o atleta participou na semana passada normalmente das atividades integradas com o restante do elenco. Nessa semana, a avaliação interna deve apontar que o defensor apresenta boas condições físicas e pode ser uma alternativa para dar ali uma maior solidez ao sistema defensivo nos próximos compromissos. E também falando em chegadas, o América confirmou ontem pela tarde a contratação do volante paraguaio Jorge Jiménez, de 33 anos. Ele que já havia sido anunciado pelo diretor de futebol, Paulo Assis, mas por conta de uma questão contratual com o Amazonas, que é o clube que ele jogava, essa chegada ao América ainda era incerta. Mas ontem foi confirmado, tudo certo, e ele chega aí para reforçar esse elenco do Coelhão. Deve chegar em Belo Horizonte ainda essa semana para passar por exames e ser devidamente apresentado. Outra questão de elenco que vale ser lembrada é sobre o lateral esquerdo Arthur, que está de saída. Paulinho, que era o outro lateral esquerdo que compunha esse elenco, né, também não faz mais parte da equipe, foi para o Vasco. Então, com essa saída aí do Arthur, já são 9 dispensados desse elenco americano,

0: e até então apenas uma chegada, essa de Jorge Jiménez. E o próximo confronto do América pela Série B é na próxima terça-feira, na semana que vem, diante da equipe do Fortaleza. Então até lá, o técnico Humberto Louser vai ter bastante tempo para trabalhar e tentar corrigir os erros que essa equipe tanto repete dentro de campo. O confronto será na Arena Castelão às 8 horas da noite. Esse jogo é uma oportunidade crucial para que o novo comandante tente iniciar o processo de reabilitação da equipe na competição e conquiste a primeira vitória para que o América possa permanecer na segunda divisão do futebol brasileiro. Tá falado, pessoal? E eu vou ficando por aqui. Um abraço!
1: Muito obrigado, Giovana Calmon, e que com o Boletim do América a gente chega ao final do Primeiras Esportivas dessa quarta-feira, dia 10 de junho de 2026. Lembrando que amanhã você vai poder acompanhar também o Primeiras na tela da Rede Minas a partir das 11 horas da manhã. As reportagens foram de Pedro Rocha, Rodrigo Arruda e Giovana Calmon. Comentários: Pedro Rocha. Equipe técnica: Rodrigo Carlos Ferreira, Tânia Alves, Dagmar Fonseca e Renata Toledo. Produção e apresentação: Rodrigo Arruda. Mais esportes durante a programação e a partir das 8 horas da noite no Esportes pelo Ar. Fique agora com o repórter Inconfidência. O Primeiras volta amanhã. Tchau, obrigado.

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1: Olá, pesquisa aponta alta nos preços dos presentes mais procurados para o Dia dos Namorados. Confira na reportagem de Leandro Siqueira.
2: Os casais que pretendem comemorar o Dia dos Namorados em grande estilo podem gastar de R$ 300 a R$ 1.800, incluindo os custos com flores, jantar e a noite em um motel. Uma pesquisa do site Mercado Mineiro, divulgada nesta quarta-feira, analisou os preços dos produtos e serviços mais procurados na data. De acordo com o diretor do site, Feliciano Abreu, o tradicional buquê de flores está mais caro.
3: Em relação ao ano passado, o consumidor está pagando bem mais caro nas flores. A gente teve aumentos, por exemplo, no caso do buquê de rosas, de 15,53%. Preço médio, que era R$ 182, subiu para R$ 211. Uma rosa simples tem uma variação de 133%. A rosa embalada custa de R$ 15 até R$ 35. Um buquê de rosas, uma dúzia, tem uma variação de 101%, de R$ 149 até R$ 299,99. Já um buquê mais sofisticado, com duas dúzias de rosa, tem uma variação de 172%, custando de R$ 219,90 até R$ 599. Um vaso de violeta decorado, custando de R$ 25 a R$ 69,90, uma diferença de 180%.
2: Para o jantar, a dica é procurar as opções oferecidas especialmente para a data pelos restaurantes, afirma o diretor.
3: A mais barata que nós encontramos para o casal, a opção 1, foi justamente de R$ 370. Normalmente é um prato de entrada, sobremesa, uma garrafa de vinho. E a mais cara, R$ 640, que aí também é um restaurante que é bem sofisticado. O rodízio de carnes, nós temos variações de 264% para datas especiais. Nós encontramos valores de R$ 54,90 até R$ 199,90. Lembrando que, somado a isso, tem os 10% e bebidas à parte.
2: Os motéis possuem opções básicas e as mais sofisticadas, e é preciso pesquisar antes, explica o diretor.
3: As duas primeiras horas de uma suíte simples custa de R$ 40 até R$ 235,00, uma diferença de 380%. As duas primeiras horas em uma suíte de luxo pode custar de R$ 59 a R$ 298,00, uma diferença de 405%. Já na suíte presidencial, as duas primeiras horas, pode custar de R$ 104,90, que seria o motel mais barato, até R$ 800,00, que seriam as duas primeiras horas do motel mais caro. E a hora excedente nessa suíte presidencial, dependendo do motel, se cobra de R$ 20 até R$ 107,00, com a diferença de 435%.
2: A pesquisa foi realizada entre os dias 1º e 3 de junho, em floriculturas, restaurantes e motéis de Belo Horizonte e região metropolitana. O levantamento completo está disponível no site Mercado Mineiro e no aplicativo com oferta. Reportagem Leandro Siqueira.
1: A proposta que reduz a maioridade penal de 18 para 16 anos no Brasil pode ser votada hoje na Comissão de Constituição e Justiça da Câmara dos Deputados. O texto abre a possibilidade de adolescentes responderem criminalmente por seus atos. Atualmente, jovens que cometem infrações graves cumprem medidas socioeducativas de internação por, no máximo, 3 anos. Se aprovada na CCJ, a proposta ainda precisa passar por uma comissão especial e pelo plenário em 2 turnos de votação. Depois, segue para a análise do Senado. Repórter em Confidência, redação Renato Silveira. Apresentação, Tarcísio Lopes.
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4: De volta em Confidência com o panorama da BR-381, movimentação complicada nos dois sentidos no Trevo de Caeté. Tem obra sendo realizada perto ali do acesso ao Santuário Basílica Nossa Senhora da Piedade. Situação pior no sentido Espírito Santo, com fila que começa no Imperial, vai até a chegada ao Trevo. São cerca de 5 quilômetros de fila. No sentido capital, congestionamento um pouco menor, 2 quilômetros de baixa velocidade. Compensa o desvio por Taquaraçu de Minas, dirigindo pela AMG-1230 e pela MG-20. 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Davidson Ferreira para a Rádio Inconfidência.
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8: Olá, uma ótima tarde. Está no ar pela rede Inconfidência de Rádio, o Revista da Tarde, o seu programa de variedades. Bem-vindo você que nos ouve pela M880, gigante do ar, pelas ondas curtas de 6.010 e 15.190 kHz e pela nossa FM 100,9, a brasileiríssima. Eu, Débora Rajão, agradeço a sua audiência e conto com você ligadinho comigo até as 14h nesta quarta-feira, 10 de junho de 2026. E hoje vamos falar aqui sobre um evento, o Festival Inédito de Música Regional, que acontece em Belo Vale, na comunidade quilombola de Boa Morte, que é uma comunidade que está no mapa aí do Patrimônio Cultural de Minas Gerais. Esse é o assunto do nosso quadro Cultura e Lazer. Também teremos as colunas Papo, Brás e Cozinha, Ativa Beleza, teremos sorteio para o show do João Gomes e muito mais. Tudo isso e muito mais agora no Revista da Tarde, que está só começando. Fique ligado! Nos trabalhos técnicos temos o Zé Lu, assistência de estúdios é da Renata Toledo, a programação musical do Wilson De Luca, a produção executiva do Vladimir Penido. E a gente começa o programa de hoje destacando para você Léo Jaime.

0: Lulu Santos, O Último Romântico, de Antônio Cícero Lima, Lulu Santos e Sérgio de Almeida. Agnes Nunes fez Será Que Eu Vou Te Ver, composição dela. Antes, Marina Lima, Eu Te Amo Você, dela e Antônio Cícero. Abrindo Revista da Tarde de hoje, Léo Jaime fez de autoria dele só. Agora é 12h20 e olha só, gente, o maior arraiá do Brasil está de volta. 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E agora é 12h21, mais música chegando, Barão Vermelho. Aliás, a gente vai conferir agora o quadro Papo, Brasa e Cozinha.
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2: Saudações, turma querida da Inconfidência. Aqui é o Peninha, seu fiel amigo das delícias. Vou mandar por aqui algumas receitinhas práticas e gostosas para você preparar nos jogos da Copa e também em outros momentos de confraternização. Vou começar por uma pegada bem mineirinha, pipoquinha de linguiça e queijo. Veja como é fácil. Compre 1 quilo de uma boa linguiça e retire a massa da tripa. Acrescente 350 gramas de queijo Minas meia cura ralado ou mussarela e 350 gramas de cream cheese, aproximadamente 2 copos americanos de cada. Faça bolinhas pequenas e empane nessa ordem com farinha de trigo, ovo e farinha de panko. Deixe descansar 1 hora no freezer e frite em gordura quente. Tá pronta a nossa pipoquinha de linguiça e queijo, mas podemos chamar de pipoquinha mineirinha também. Afinal, tem linguiça e tem queijo. Ingredientes universais, mas pra lá de mineiros, né? Se quiser me dar sugestões de temas ou tiver alguma dúvida, manda lá no meu Insta, chef.peninha com 2 N's. E baixe o aplicativo da Rádio Inconfidência Oficial para ouvir novamente esta e também minhas outras receitas e dicas. E ouvir também outras ótimas colunas de colegas, podcasts e entrevistas maravilhosas. Conferir os programas que perdeu e muito mais. Eu sou suspeito para falar, porque sou ouvinte assíduo, tanto da M quanto da FM, um fanzaço de carteirinha. Exploro muito o aplicativo. Abração, super beijo com carinho e que Deus nos abençoe. Gentileza e delícia sempre.
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0: E agora é 12h24, agora a gente vai ouvir então Barão Vermelho.

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0: em Minas, Gustavo Fagundes, Você Me Faz Feliz, a composição é dele. Antes Zero, Agora Eu Sei, de Guilherme Snar. Abrindo a sequência, Barão Vermelho, Amor, Meu Grande Amor, de Ângela Rorô. Agora, 12:37, vamos para um breve intervalo e voltamos já já.
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2: Boa tarde para você, ouvinte em Confidência. No anel rodoviário tem trânsito liberado no sentido Vitória, próximo ao viaduto da Carlos Luz, onde mais cedo teve ocorrência envolvendo pelo menos uma carreta. Apesar do desbloqueio, chegando ao viaduto São Francisco pelo excesso de veículos e estreitamento de pista, o motorista volta a enfrentar lentidão. A marginal é dica de rota. Também no sentido Rio, chegando ao São Francisco, tem pé no freio. 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
0: Estamos de volta, eu sou Débora Rajão, agradeço muito você que está aí sintonizado comigo nesta tarde de quarta-feira. 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Agora a gente vai recordar Rita Lee.

Que de abelha dizer não é dizer sim. A composição é do Jorge Israel e da Paula Toller. Djavan e Hamilton de Holanda, Luz, música do Djavan. Antes você conferiu Beto Guedes, Só Primavera, dele e Márcio Borges. Abrindo nosso bloco, Rita Lee, Perto do Fogo, de Cazuza e Rita Lee. E agora, 12h56. E a gente vai tocar mais uma música aqui para você. Capital Inicial e Ana Gabriela.

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1: Boa tarde. Nesta quarta-feira, seleções que vão disputar a Copa do Mundo de 2026 entram em campo para realizarem seus últimos amistosos preparatórios para o Mundial. Às 15 para as 5 da tarde, o Portugal recebe a Nigéria em Leiria. Um pouco mais tarde, às 5 horas, a Inglaterra enfrenta a Costa Rica em Orlando, nos Estados Unidos. Já às 9 horas da noite, em Kansas, a Argélia enfrenta a Bolívia. Vale lembrar que a Copa do Mundo de 2026 terá início nesta quinta-feira, às 4 horas da tarde, pelo horário de Brasília. México e África do Sul abrem o Mundial no Estádio Azteca, na Cidade do México. Reportagem Rodrigo Arruda.
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2: E para você, ouvinte em Confidência, que agora deixa a região de Nova Lima e vem para BH, a MG30 segue exigindo atenção e paciência, passando ali pelo Parque Jardim da Torre, chegando ao Vale do Sereno. Isso em função de obras, tem pista parcialmente fechada e uma pequena retenção. Não é necessário você desviar a sua rota, é só mesmo redobrar os cuidados neste ponto na região metropolitana. Indo para Nova Lima agora, vejo boas condições na MG30. 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Diego Costa para a Rádio Inconfidência.
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7: Estamos de volta, eu sou Débora Rajão e agradeço você que está sintonizado comigo nesta tarde de quarta-feira. Vamos juntinhos até as 2 da tarde. Muito bem-vindo você que nos ouve pela AM 880, nossa gigante do ar, pelas ondas curtas de 6.010 e 15.190 kHz e pela 100,9 Brasileiríssima. E agora a gente vai tocar mais música aqui para você, Gilberto Gil.

0: Fernanda Abreu, Você Pra Mim, composição dela. E antes você ouviu Gilberto Gil, Tempo Rei, de autoria do Gil. Agora 1h14 e você vai conferir a coluna Ativa Beleza.
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2: Olá, ouvintes da Rádio Confidência FM. Hoje é nossa dica novamente com o quadro Ativa Beleza, com Ivan Cândido, especialista em cabelos. Olha, a dica de hoje é muito importante, que eu estou observando em muitos lugares quando eu chego de surpresa. Eu vejo alguns cabeleireiros utilizando uma técnica que não é muito interessante, não é muito legal, não se deve fazer. Na vida, a gente cresce, nasce e morre. E o fio do cabelo é da mesma forma. Temos que saber respeitar o tempo do fio do cabelo, que ele cresce, nasce e morre. Às vezes, alguns profissionais, até mesmo em casa, pessoas têm o hábito de cortar com a tesoura aqueles fiozinhos que ficam por ali. Sabe o que vai acontecer? Nunca que você vai ficar livre daqueles fiozinhos, porque ele não completou o seu ciclo de vida. Ele quebrou, mas ele vai nascer de novo. É como uma planta, ela quebra. Muitas plantas, elas se renovam, elas nascem de novo, de onde que quebrou. O que você tem que fazer? Amenizar o problema, ver o que está causando aquilo ali e tentar parar de utilizar coisas que façam com que esse cabelo quebre. Se for o cabelinho que está nascendo, os baby hair, vamos cuidar desse baby hair. Passe um reparador de pontas, porque ele tem que completar o ciclo dele. Eu vejo o cabeleireiro em salões, escova o cabelo, depois vem com a tesoura, né, fazendo o corte bordado. Esse corte bordado, já teve uma máquina aí que até sumiu do mercado, que passava e ia eliminando aqueles fiozinhos. Tinha pessoas que o cabelo ia ficando tão, ia eliminando tantas pontinhas que iam quebrando, que as pontas iam ficando fininha, porque o fio não estava completando lá e a raiz com volume. Porque era o tal do bordado. E da mesma forma utilizam isso hoje em salões, algumas pessoas fazendo isso com a tesoura. Vai lá, escova e prancha, depois que tá, o cabelo tá, escova não, prancha não, escova o cabelo primeiro, eles escovam, depois vem com aqueles fiozinhos que estão em pé, ao invés de acalmar os fios, pega uma tesoura e vem cortando aquilo ali. Só que aquilo ali vai só piorar o problema. A gente tem que resolver o problema, deixa esse fio crescer, ele tem que completar o ciclo dele, beleza? Fazendo dessa forma, você vai ter cabelos lindos, bonitos e saudáveis. Lembre-se, a minha arte ativa a sua beleza. E se você quiser saber um pouco mais, é só acessar o meu Instagram, Ativa Beleza 1 ou Ivan Cândido BH, beleza? Beijo, tchau, fique ligado, porque semana que vem eu volto aqui na Rádio Inconfidência FM.
0: 1h17. Cultura e lazer. Entre os dias 12 e 14 de junho de 2026, a comunidade de Boa Morte, em Belo Vale, será palco da primeira edição do Festival de Música Regional de Boa Morte. Um evento inédito que nasce diretamente vinculado a um território de profunda relevância histórica e cultural em Minas Gerais, que é essa comunidade quilombola. Para a gente saber mais sobre o assunto, a gente recebe o idealizador do projeto, que é o João Vitor Salles Castro. Boa tarde, João Vitor. É um prazer tê-lo aqui com a gente. Tudo bem?
3: Boa tarde, Débora. Boa tarde, ouvintes da Rádio Inconfidência. Tudo bem, e você?
0: Tudo ótimo. Então, eu queria que você começasse contando aí como é que surgiu a ideia de criar esse festival de música regional aí de Boa Morte.
3: Bom, Débora, eu comecei a trabalhar com leis de incentivo em um outro trabalho que eu exerço no município vizinho de Congonhas. E nós conquistamos aprovações significantes para o município de Congonhas, né? Quanto à expansão do Museu de Congonhas, vamos fazer as réplicas do profeta de Aleijadinho que compõe o adro da Basílica lá de Congonhas. E por eu ser natural de Belo Vale, eu pensei, por que não levar essa ideia para Belo Vale? E a comunidade da Boa Morte é uma comunidade com muitas belezas, muitas paisagens bonitas, uma cultura muito rica, um povo muito agradável. E aí eu pensei que deveria levar algum projeto para lá. Nós iniciamos uma pesquisa cultural e descobrimos um grupo de cantantes da Boa Morte, que são mulheres quilombolas que compõem um coral de músicas raízes da comunidade. E aí eu pensei, eu acho que uma ideia boa seria levar algum projeto vinculado à área da música que valorizasse esse grupo e trouxesse uma atenção para a comunidade, né? Que gere renda para eles também, porque é uma comunidade tradicional, né? Que, infelizmente, pela história do Brasil, a gente sabe que comunidades tradicionais quilombolas foram comunidades invisibilizadas por muitos anos, né?
0: Sim.
3: E aí a gente tem que trazer essa visão para essa comunidade, criar um novo polo turístico no município de Belo Vale e gerar renda para os moradores locais.
0: Muito bacana. E essa comunidade quilombola, né? Ela fica próxima à sede aí do município? Como é que é? Qual que é a distância de Belo Vale?
3: Ela fica aproximadamente uns 6, 7 quilômetros da sede do município. O acesso é muito fácil, as ruas são todas pavimentadas, os turistas que se dispuserem a vir prestigiar o evento serão muito bem recebidos e terão fácil acesso para acessar a comunidade.
0: Legal. E aí, assim, o que o público pode esperar, então, desses 3 dias de programação, hein, João Vitor?
3: O público pode esperar muita música boa, muita cultura viva, a ressignificação da cultura quilombola, a valorização dos quilombolas e muita música boa, ouvir as vozes que ecoam das montanhas de Minas Gerais é sempre muito agradável.
0: Pois é, e quais são as atividades então previstas?
3: As atividades previstas consistem em oficinas educativas, a gente... proporcionou oficinas de técnicas vocais para esse coral das cantantes da Boa Morte. Vai ter uma oficina no sábado, a partir do meio-dia, de culinária quilombola. Vai ser num formato de cozinha show. Os visitantes que estiverem no festival vão prestigiar essa oficina, né, vivenciar uma cozinha viva de culinária quilombola. E também fizemos um trabalho de educação patrimonial para alunos da rede pública do município de Belo Vale.
0: Sim, vai ter shows também?
3: Sim, serão 11 bandas, mais os grupos de cultura popular, que são os Congados, as Folias de Reis, e também convidamos as cantantes para fazer a abertura do nosso festival, como forma de causar pertencimento na comunidade desse festival.
0: Ah, muito bacana. E vai ser tipo Folia de Reis, tem roda de viola, é isso? Gastronomia isso, também, é isso?
3: Exatamente, é uma proposta bem completa. Ela contempla música, gastronomia e muita cultura.
0: Muito bom. Então as pessoas, se quiserem, tem que ir para... Ficam em Belo, na sede, né, do município e de Belo Vale, e depois vai curtir aí a festa lá na comunidade, é assim?
3: Na verdade, ao entorno da comunidade existem pousadas que têm uma estrutura muito boa para receber o público que pretendesse ficar no município. E também o município, ele contempla museus, tem uma fazenda histórica, que é a Fazenda da Boa Morte, da Boa Esperança, me desculpa. E eu acho que o visitante vai encontrar muitas atividades para realizar no município. É um município muito rico, culturalmente dizendo.
0: Ah, muito legal. Então, vai ser... começou que dia? Começa no dia 12, não é isso? Vai até dia 14.
3: Isso. Exatamente, a programação começa na sexta-feira, dia 12 de junho, às 17 horas, com a apresentação das cantantes da Boa Morte, e nós finalizamos o festival no domingo, dia 14, às 17 horas, com um grupo de samba raiz chamado Sete Garotos da Vila, aqui da cidade de Belo Vale mesmo.
0: Certo. Aí, para os ouvintes que estão interessados, qual que seria a distância, né? É pertinho, né? Belo Vale, dá uns 60, 80 quilômetros de BH, João Vitor?
3: Por volta de uns 72 quilômetros, isso mesmo.
0: Bacana, é uma delícia a cidade, né? Ainda tem aquele trem que passa bem no centro, não é isso? Uma linha de trem,
3: sim,
0: estação.
3: A estação foi recentemente revitalizada, a cidade conta com uma estrutura cultural muito rica, muito ampla. O visitante vai gostar bastante, que vai ter bastante atrações para vivenciar, né? Para visitação de museus, fazendas históricas, além do festival que compõe essa programação do final de semana.
0: Então, para a gente fechar, João Vitor, eu queria que você fizesse um convite aí para os nossos ouvintes irem aí curtir esse evento.
3: Eu gostaria de convidar todos os ouvintes a vivenciar essa cultura viva, pungente que o município de Belo Vale tem para oferecer. Serão 3 dias de muita música, de muita gastronomia, de muitos sabores. E gostaria de contar com a presença de todos, serão todos muito bem recebidos. É uma comunidade muito afetuosa, receberão todos de braços abertos. e vem com a gente viver esses dias de pura cultura, de pura música e muitos sabores.
0: E onde que as pessoas podem saber mais sobre a programação?
3: Na nossa página do Instagram, arroba Festival de Música de Boa Morte, e no site www.festivaldemusicadeboamorte.com.br.
0: Bacana. A gente conversou então com o João Vitor Salles Cas, que é idealizador desse projeto. Muito obrigada, João Vitor. Um ótimo festival aí para vocês, tá? Tudo de bom.
3: Eu agradeço pelo espaço, Débora. Muito obrigado. E conte comigo sempre que for.
0: Ok, obrigada. E agora obrigado, a gente vai então, a gente toca para você, Ivan Lins.

0: 1:32.
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0: Você ouviu no Feita em Minas, Gabriel Elias e Sabrina Lopes, Não Precisa Mudar, música de Gigi, Saulo Fernandes. Antes, Paralamas do Sucesso, Você, de Tim Maia. A primeira, Ivan Lins, Iluminados, dele, Vitor Martins. 1h36, vamos agora para um breve intervalo e voltamos já já.
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8: A edição de junho do Alaíde Circuito de Música convida a cantora Ana Hilário com o show Sampagode.
9: Oi, pessoal! Aqui é a Tamara Mazur. Eu sou a idealizadora do Alaíde Circuito de Música, festival dedicado a exaltar o trabalho de instrumentistas, intérpretes, mulheres e pessoas trans. Eu quero convidar vocês para a edição de junho. Dessa vez, contamos com a participação da cantora Ana Hilário com seu Sampagode. O samba da Ana Hilário é uma extensão natural da trajetória dessa artista, refletindo seu compromisso com a valorização da cultura preta brasileira. Com apenas 27 anos de idade, a artista busca compartilhar e perpetuar a riqueza das tradições musicais, oferecendo uma experiência cultural profunda e emocional. O show terá acessibilidade em Libras e eu espero vocês.
8: Valeu, Tamara! A apresentação é no sábado, dia 13, às 4 da tarde, no Centro Cultural Usina da Cultura, no bairro Ipiranga. A entrada é gratuita, sem a necessidade de retirada prévia de ingressos. Eu sou o Pedro Henrique Vieira e essa foi mais uma edição do Plug. Nos trabalhos técnicos, Washington Bittencourt.
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0: Estamos de volta. Eu, Débora Rajão, agradeço você que está aí ligadinho comigo nesta tarde de quarta-feira. E agora a gente vai tocar para você 14 bis.

Você acabou de ouvir Tim Maia, o descobridor dos sete mares, de Gilson e Michel. Antes, Heróis da Resistência, O Que Eu Sempre Quis, de Leone. E abrindo nosso último bloco, 14 bis, Linda Juventude, de Flávio Venturini e Márcio Borges. 1h51 e termina aqui o Revista da Tarde desta quarta-feira. E vamos dar agora aqui o ganhador da cortesia para o show do João Gomes, que é o Pierre Silva. O final do telefone é o 3146, aliás, o telefone dele é o final, é o 4670. Tá um ótimo show para você, Pierre. A gente agradece a todos que mandaram aqui mensagem. A nossa produção vai entrar em contato com você, Pierre, para enviar os ingressos, ok? É isso. E eu agradeço também aqui, olha, o nosso operador de áudio, responsável pelos trabalhos técnicos, que é o Zé Lu, a programador musical Wilson De Luca e o produtor Vladimir Penido, também a Duda, que fez aqui a nossa, hoje, aliás, a Renata está de férias, então a Duda Leles fez a nossa assistência de estúdios aqui. Então é isso, olha, daqui a pouquinho você vai conferir então agora, né, o Repórter em Confidência, e depois tem o Bazar Maravilha na comunicação do Tuti Maravilha. E eu volto com você a partir das 11 horas amanhã com o Melhor da MPB em nossa FM, e ao meio-dia e 30 com o Revista da Tarde, que agora vai começar um pouquinho mais tarde, porque vamos ter aqui o jornal a partir de meio-dia, vai ter o jornal em Confidência da Rede Minas, em parceria com a Rádio em Confidência. Então, eu aguardo vocês, um beijo grande. Olha, e para a gente encerrar o programa, eu vou oferecer para você que ficou ligado.

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2: Olá, a produção industrial mineira cresceu 2,1% em abril, conforme dados do IBGE divulgados nesta quarta-feira. A pesquisa coloca Minas entre os quatro estados brasileiros com as maiores altas no período. A atividade extrativa teve a principal influência no resultado. No acumulado do ano, a indústria mineira avançou 1,8%. Em 12 meses, o crescimento é de 1,6 ponto percentual. A justiça condena homem que arrastou mulher presa ao cinto de segurança em BH. A ex-companheira do réu foi sequestrada e agredida em agosto do ano passado, no bairro Taquaril. Confira com a repórter Sandra Pedrosa.
3: A justiça condenou um homem que arrastou a ex-companheira no asfalto quando ela tentou saltar do carro em movimento. A decisão é do primeiro tribunal do júri de Belo Horizonte. O conselho de sentença reconheceu que o crime foi praticado em situação de violência doméstica e pela condição do sexo feminino. O juiz Marco Antônio Silva fixou a

0: Pena por tentativa de feminicídio e sequestro e cárcere privado em 12 anos e 6 meses de reclusão em regime fechado. O crime foi cometido no dia 8 de agosto do ano passado, no bairro Taquaril, na região leste de Belo Horizonte. O réu ameaçou a ex-companheira com uma faca e a obrigou a entrar no carro, onde voltou a ameaçá-la. Quando passavam em frente a uma unidade da polícia militar, a vítima, que trabalha como professora, tentou saltar do veículo em movimento, mas ficou presa ao cinto de segurança com parte do corpo para fora do veículo. O homem continuou dirigindo, arrastando-a e provocando escoriações pelo corpo da vítima. Ao conseguir saltar, gritou por socorro e foi amparada por policiais militares. O agressor foi preso em seguida. Do Tribunal de Justiça de Minas Gerais, Sandra Pedrosa.
1: E a Polícia Civil esclareceu o feminicídio de uma mulher de 47 anos ocorrido no último domingo no município de São Geraldo, na zona da Mata Mineira. Segundo as investigações, a vítima foi morta a tiros dentro de casa pelo ex-companheiro de 56 anos, que não aceitava o fim do relacionamento, encerrado há 2 anos. Após o crime, o suspeito fugiu em uma moto. Durante as buscas interruptas, a equipe policial localizou o veículo em uma área rural de Visconde do Rio Branco. Próximo ao local, policiais encontraram o corpo do investigado e a perícia indicou que ele tirou a própria vida. De acordo com a Polícia Civil, o inquérito está em fase final de conclusão, aguardando os laudos periciais complementares. Repórter em Confidência, redação Renato Silveira.
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1: Tá na hora de brincar, tá na hora do recreio, pra você relaxar um pouco nessa tarde de quarta-feira, dia 10 de junho de 2026, signo de Gêmeos, lua minguante. Estamos falando de Belo Horizonte, BH, Minas Gerais, capital de Minas Gerais, sudeste do Brasil, América do Sul, planeta Terra, hemisfério sul, e a temperatura de onde estamos falando agora é de 26 graus, e a sensação térmica também 26 graus, tempo limpo. Bazar Maravilha, esse programa de rádio eu criei e apresento há 38 anos. Muito obrigado você pela audiência e boa tarde para todo mundo e para o mundo todo, porque o Bazar Maravilha você pode ouvi-lo através do aplicativo no seu celular, que é gratuito, só é você colocar e instalar no seu celular. Pode ouvir pelo rádio, inclusive pelo rádio, toda a América do Sul, a M880, você pode ouvir o Bazar Maravilha, e pode ouvir no mundo inteiro pela internet, pelo site inconfidencia.com.br. Obrigado de novo pela audiência. E no programa de hoje, nós vamos conversar com o músico Matheus Baiense, que está lançando disco, faz show de lançamento do disco. Ele está lançando o álbum Marimbas Gerais. Ele é percussionista, compositor maravilhoso, e faz o lançamento hoje à noite lá na Casa Floreana, que fica ali na Avenida do Contorno 3293, Santa Efigênia, Praça de Santa Efigênia. E a abertura da casa é às 20 horas e o lançamento do álbum Marimbas Gerais do Matheus Baiense começa às 9 da noite. Ingressos pelo Simpla. Se você quiser garantir aí seu ingresso, entre no simpla.com.br. Ele conversa com a gente daqui a pouco. Matheus Baiense ao vivo aqui no Bazar. Também no programa de hoje vai ter gravação inédita de Gal Costa, um show que ela fez em Salvador, e conseguiram o áudio desse show e estão lançando agora nas plataformas. Você vai ouvir gravações inéditas de Gal Costa. Também vai ter gringo cantando a nossa música. Vai ter também o lançamento do Samba do Buraco com Di Souza e Thiago Delegado. Vai ter também o sax do Amaral. E vamos ter também 3 aniversariantes da Pesada. Tudo isso até às 16h. Meu nome é Tuti Maravilha, mas você pode me chamar de Zé do Leque. Aguarde e saberás. E agora, uma boa tarde para o nosso produtor Pedro Henrique Vieira, que está substituindo o Flávio, que está merecidamente de férias. Pedro Henrique Vieira, boa tarde.
2: Boa tarde, Tuti. Boa tarde, pessoal ligado aqui no Bazar Maravilha.
1: Pedro Henrique Vieira é atualmente um daqueles caras que tem a barba mais linda que você vai encontrar aí pelas ruas da cidade. Que a barba dele tá ficando branca, gente.
2: Ô, Tuti, quando você fala assim, o rádio tem o poder da imaginação. Cada um vai me imaginar de um jeito, com uma barba a lá Márcio Rony. Quem tem barba grande aqui na rádio é o Márcio Rony, tá?
1: Verdade.
2: Minha barba é aquela barba mais curtinha, assim, eu passo máquina 3, aí eu aparo assim, pra ela ficar curtinha também. Eu não gosto muito,
1: mas
2: da
1: tá
2: barba.
1: Tá branqueando, né? Tá,
2: gente,
1: ficando lindo.
2: Dois meninos estudando, trabalhando, aí o negócio a gente vai, né, ficando grisalho.
1: Zé Lu, que eu achava que nunca ia ter cabelo branco, olha lá a cabeça de Zé Lu. Olha lá, cara,
2: o
1: Dorival Caymmi.
2: O tempo, né? Voa, Zé Lu.
1: Tempo voa, né? E é tão interessante essa coisa do cabelo branco, né? Ninguém escapa, E eu já conheci jovens que na família deles, alguns jovens começam a branquear na juventude.
2: Sim.
1: Não é? Tem gente assim também, né? Mas tá lindo, tá? A barba branca,
2: valeu,
1: tá linda.
2: Tudo.
1: E o Pedro Henrique é aquele que sabe que a Copa do Mundo de Futebol começa amanhã no
2: No México.
1: No México.
2: Cidade do México.
1: México, às 2h30.
2: México e África do Sul, né?
1: Eu acho que
2: partida.
1: Sim. Acho que sim. É às 2h30 da tarde, tá? Abertura oficial amanhã. E ele sabe também que a equipe técnica do Brasil, da seleção brasileira, achando que o Neymar está muito visado, porque o Neymar está contundido, está lá recuperando, para ver se entra pelo menos 5 minutos, faz um gol, sabe aquela hora assim, vai salvar a pátria ou não vai? Joga ele no campo. Mas não pode ser o tempo inteiro, que ele está completamente machucadinho, está cuidando. E aí, Pedro, a equipe técnica da seleção, como está vendo que ele está muito visado, muita gente falando mal dele, resolveram mudar o nome dele, sabia? Resolveram mudar o nome dele para ele começar uma nova etapa na vida dele. Ah. Fofo, né? Etapa na vida, né? E mudaram o nome do Neymar. Sabe qual o nome que deram para ele? Lesionei. Lesionei. Entendeu? É o nome dele agora.
2: O menino Ney, o menino Lesionei.
1: Lesionei. Bonitinho o nome, né? Lesionei.
2: Ai, meu Deus.
1: Salve, salve. Ô Pedro, o Antônio apareceu ontem, todo choroso e saudoso, e disse o seguinte, olha só, preste atenção. Tuti, vou te falar a verdade, a minha primeira tatuagem foi nas costas. Eu tinha 9 anos e foi minha mãe que fez. Estava escrito Havaianas 36/37.
2: Nossa,
1: que bobagem.
2: Antigamente, né? Parece que, né, nos primórdios da internet tinha um vídeo muito engraçado. Era o Havaiana de Pau. Era um desenho, uma sátira. Bem isso, né? A mãe, né, batendo na criança que fez malcriação, só que a Havaiana era de pau. Aí o menino saía correndo.
1: Coitado.
2: Ela jogava a Havaiana, pá, os olhos do menino até né, pulavam pra fora. Mas era uma brincadeira, mas realmente, né, a gente, né, que já levou umas... É. Né, umas chineladas.
1: Eu lembro minha mãe, a gente morava numa casa, tinha um quintal enorme e tal. Aí eu saí correndo na hora que eu vi que ela queria me pegar, ou para ir pro banho, ir pra escola, hora de almoçar, que eu só queria brincar, entendeu? É. Aí ela vinha atrás correndo, tirava o chinelo, nem era havaiana, chinelo mesmo, jogava, né? Claro que não doía nem nada, mas batia nas costas. Isso é que ela falava?
2: É.
1: Pega e traz aqui nas minhas mãos, faz favor. Pega aí. Aí você pegava, ela pegava você pela orelha.
2: Nossa.
1: O menino, minha orelha ficava vermelha.
2: Eu nem tinha medo de tanto de chinelo, mas do beliscão.
1: Tinha uns beliscão.
2: O beliscão doía.
1: Não, e o beliscão era quando você pagava mico, né? Tava fazendo uma visita a alguém, né? Sei lá, meninão. Aí ia assim no doce, pegava um pedaço antes de alguém comer. Aí sua mãe dava aquele beliscão, né? Atrás do braço, assim.
2: Nossa! É aquele beliscão fininho, né? Pegava a pele. Eu falo que hoje a gente, né, é claro, né, os tempos são outros, a gente, né, é totalmente contra, né, bater em criança e tudo,
1: claro,
2: mais, mas, né, naquela época era uma coisa muito comum mesmo.
1: Era mesmo. Ô Pedro, hoje você foi convidado e vai nos representando.
2: Claro.
1: Representando eu.
2: Tô de malas prontas.
1: Zé
2: já.
1: Lu já tá de malas prontas. Você vai hoje no aniversário da cidade de Guabiruba.
2: Nossa,
1: Guabiruba.
2: Né? Olha de onde você tira.
1: Aonde fica?
2: Nome. Guabiruba.
1: Guabiruba.
2: Putz, grila. Eu acho que deve ficar com esse nome. Vou chutar um estado do Nordeste. Bahia.
1: Bahia, exatamente errado.
2: Então eu vou pro outro extremo, vou pro Rio Grande do Sul.
1: Exatamente errado.
2: Então vou pro Norte, lá pro Acre.
1: Exatamente errado.
2: Ixi,
1: Santa
2: pra...
1: Catarina.
2: Ai, gente.
1: Santa Catarina, bateu na trave.
2: Guabiruba,
1: Rio Grande do Sul,
2: Guabiruba.
1: Guabiruba, fica no Vale do Itajaí. Lá, né?
2: Sim,
1: no,
2: Santa no, Catarina.
1: Santa Catarina. Hoje, comemorando 64 anos de emancipação, fica a 116 quilômetros de Floripa, Florianópolis, que é a capital de Santa Catarina, possui 25 mil habitantes. E a economia é o setor têxtil e o turismo ecológico. A cidade é cercada por montanhas, rios e tem 75% da sua área de Mata Atlântica preservada.
2: Olha
1: que genial.
2: Saber.
1: É um pouco, né, do que,
2: sim,
1: restou da Mata Atlântica, né? Ela tem 75% preservada. E é ideal a região para o ecoturismo. E Guabiruba foi colonizada principalmente pelos alemães, da região de Baden. Baden é uma região na Alemanha e eles são... colonizaram a cidade, eles são de Karlsdorf. Karlsdorf. Dorf em alemão é vila. Então é vila de Karls, se for traduzir ao pé da letra. Eu conheço um pouquinho alemão, já fui algumas vezes, por causa de uma amiga que virou estrela, morava lá, Terezinha. E aí eu conheço Karlsruhe, que é também pertinho, é de Baden também, das regiões de Baden. Região de Baden tem um pedaço da Floresta Negra. Eu andei de bicicleta dentro da Floresta Negra, você acredita?
2: Gente, achou o lobo mau lá?
1: Eu fiquei procurando, né? Mas não achei.
2: Você foi de chapeuzinho vermelho lá com os dois.
1: Não, só achei vovós, entendeu? A Célula achando bom, né? E aí, Karlsruhe, que Terezinha morou, fica em Baden também, nessa região chamada Baden, na Alemanha.
2: Por que o nome Floresta Negra? Tem alguma coisa assim específica?
1: Não, porque na Alemanha tem a Floresta Negra, que é enorme, corta o país, e aí ela é preservada, maravilhosa, e com pistas para você andar de bicicleta, bancos, espaços enormes. Não, e o interessante é essa cidade, Karlsdorf, não Karlsruhe, mas Karlsdorf, que é Vila do Caos, essa cidade tem um lance interessante. O design dela, urbano, é em formato de leque. As ruas saem a partir de um castelo maravilhoso, histórico, lá, um palácio, e as ruas saem assim, ó, fazendo um leque, tá entendendo?
2: Por isso que hoje você é o Zé do Leque.
1: Zé do Leque hoje, tá entendendo?
2: Tô vendo aqui umas imagens bonitas, são madeira escura, né? Deve ser por isso o nome Floresta Negra.
1: Sim, você queria saber o porquê do nome.
2: Do nome Floresta Negra.
1: Entendi.
2: Tem o bolo Floresta Negra, né?
1: Que tem também, uma delícia. Chocolate. Ô, Pedro Henrique, eu quero saber agora, quem nasce em Guabiruba é o que mesmo?
2: Guabirubense.
1: Exatamente.
2: Hoje acabou. Hoje
1: fácil.
2: Fácil. Mão na chupeta.
1: Você leva o nosso abraço para a cidade, hoje é aniversário, você vai no aniversário. E agora eu quero saber o que nós temos aí hoje para os nossos ouvintes. 14 horas, 13 minutinhos.
2: Temos um par de ingressos para o Bloco da Insanidade no Distrital, na Copa. Sábado agora, depois do Jogo do Brasil, dia 13, às 9h30 da noite, lá no Distrital, vai ter show do Landau e várias outras atrações.
1: O Distrital... Vai ter recadinho do Landau hoje.
2: Daqui
1: aqui
2: a pouco.
1: E também recadinho da Thier.
2: Isso.
1: Né?
2: Rua Opala, sem número, no bairro Cruzeiro. Temos um par de ingressos para essa apresentação. Também um par de ingressos para teatro. É o espetáculo Quando Tudo Desaparecer. Ingressos válidos para domingo, dia 14, às 7 da noite, no Teatro da Cidade, Rua da Bahia, 1341, no centro. E se você gosta de festa junina, que tal conferir aí o show do João Gomes, lá na Cidade Junina? Sábado, dia 13, a Cidade Junina é uma vila cenográfica, né? Tem lugar instagramável para você tirar foto, tem roda gigante, brincadeiras, comidas típicas. Começa às 5 da tarde e nesse sábado vai ter show do João Gomes, lá no Mirante BH, no bairro Olhos d'Água. É claro, né, que a festa se arrasta até altas horas da madrugada.
1: Dia dos Namorados.
2: Dia 13.
1: Santo Antônio,
2: no sábado. E aí temos aí um par de ingressos também para o show do João Gomes, que é uma revelação, né, ali da
1: música.
2: Eu
1: vi um documentário dele, comentei aqui outro dia.
2: Ele é gente boa, né?
1: Gente boa. E ele e dois amigos da cidade dele começaram a fazer música, assim, do nada, e hoje é o nome.
2: E ele, eu gosto do, ele, pra preservar ali a característica do Nordeste, ele usa aquele baião, né, que é o chapeuzinho, mas em formato de boné. Ele estilizou.
1: Ele falou que é uma homenagem ao Gonzagão.
2: Ficou bonitinho, né, ficou, assim, o bonézinho. Ficou.
1: E ele é muito simpático, né? E canta gostoso, tá gravando com todo mundo e faz o famoso piseiro, né?
2: Sim.
1: É o ritmo que ele tá gravando, né? Que bom, temos ingresso então para o show do João Gomes, sábado, lá no Mirante BH. Olha, ouvinte, você pode escolher o ingresso que você quer, tá? Basta mandar seu, para concorrer, basta mandar seu nome completo pro nosso zap. Com um detalhe, como sexta-feira a gente tem um programa especial e como sábado é dia de Santo Antônio, Toninho vai me ajudar, Resolvemos, eu e Pedro, fazer um especial sexta-feira somente com canções que você, ouvinte, vai escolher. Da seguinte forma: você vai mandar para o nosso zap seu nome completo e dizendo: olha, a música que me marcou até hoje a minha vida de enamorado, porque todo mundo tem um Dirceu na vida, né? Todo mundo tem uma música para chamar de Dirceu, né? Para chamar de sua, quando o assunto é enamorar. Uhum. Engraçado isso.
2: É aquela canção que tocou no dia em que você, conheceu a pessoa amada.
1: Você estava no carro com ela e ela te deu um beijo de língua na boca, aí tava no rádio tocando aquela música.
2: Quase bateu o carro, né?
1: Mas... quase bateu o carro. Já aconteceu comigo, tá? E aí, é essa música, né, Pedro, que a gente quer.
2: Sim.
1: Então, ouvinte, mande o seu nome. E se quiser oferecer a música pro seu amor, pode oferecer também. Diga: a música é essa e quero oferecer para minha namorada, meu namorado, meu esposo, meu amante, quem você quiser.
2: O amor estará no ar.
1: O amor estará no ar e no zap.
2: Isso.
1: Pronto. Completou. Perfeito? Deu para entender?
2: Perfeito.
1: Deu para entender, né?
2: Sim.
1: Então, ouvinte, hoje a historinha é essa. Não tem perguntinha. Você vai... perguntinha é essa. Qual a música que você tem que marcou a sua história de amor? Ou que marca, né? Tem muitos jovens aí namorando, ficando, né? Que já tem uma música também. Conta pra gente no nosso zap 982-99-1282. Repetindo, 982-99-1282. Área cultural, Pedro, o que é que tá rolando aí de bacana?
2: Eu te queria falar de uma experiência que eu vivi hoje de manhã.
1: Conta.
2: Eu fui ao Museu das Ilusões, que é um museu itinerante.
1: O nome já é bom.
2: É, um museu itinerante que tá em cartaz no BH Shopping. Hoje eles fizeram uma visita guiada, né, pra jornalistas, influencers, e aí eu estive lá, levei o Daniel comigo.
1: Oh, que ótimo.
2: E assim, ele adorou, e é aquele museu com muitas ilusões de ótica, tem uns cenários que você entra e aí você, dependendo do ângulo, você fica pequenininho, você fica gigante.
1: Que ótimo.
2: É um show de luzes.
1: E é onde? No estacionamento do shopping?
2: No piso Ouro Preto do BH Shopping.
1: Uhum.
2: Então ele tá, né, em cartaz até setembro. Então, assim, tem muito tempo ainda para você poder visitar aí o Museu das Ilusões. Tuti, assim, o ingresso, ele é um pouquinho salgado, sabe? Assim, mas eu acho que para você ir com a família, se divertir e, né...
1: Né? E mostrar pra quem sabe que a ilusão existe, né?
2: E assim, e é legal porque isso aí instiga a curiosidade delas. A partir de R$90, né? Aí no caso tem a meia entrada, 45, né?
1: Pra criançada.
2: É, pra criançada, a partir de 5 anos, estudantes, professores, maiores de 60. E tem alguns pacotes também, assim, 3 pessoas pagam menos.
1: Ah, tá.
2: Mas assim, eu achei
1: que... pode comprar
2: assim,
1: na hora ou tem que comprar
2: pode pela comprar
1: internet?
2: 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É, vai estar em cartaz até 20 de setembro e é de terça a sábado, de 10 da manhã às 10 da noite. Domingos e feriados, de meio-dia até às 8 da noite. Classificação livre, só que menores de 12 anos só podem entrar acompanhados de um responsável. Eu acho assim que é uma exposição muito legal, mas assim, eu tive a sorte de ir com pouca gente lá dentro, porque tem muito cenário instagramável. E hoje, como todo mundo quer fazer vídeo e foto, se tiver muito cheio, todo mundo vai querer tirar foto naquela atração. E aí você vai ter que ter um pouquinho de paciência, vai ter ali aqueles, né, aquelas intrusos na
1: exercitar
2: foto.
1: Paciência e a tolerância.
2: É muito grande e tem muita peça. Tem algumas...
1: são salas com ilusão de ótica, com...
2: tem esculturas, tem cenário que você vai ter que subir, vai ter que entrar. É
1: só interativo
2: que é interativo. É totalmente interativo. Uhum. Tem algumas coisas que a gente até já viu na internet.
1: E é o que? É produção americana? Que é?
2: Não, é de São Paulo. Eles
1: São
2: estão,
1: Paulo.
2: Eles vieram pra cá e eu entrevistei o diretor executivo. Eles têm um galpão lá em Campinas, onde eles vão testando os objetos pra achar assim, a ilusão. É. Né? E se der certo, ele falou que mais da metade dá errado. Mas quando dá certo, aí eles colocam nessa exposição que viaja o Brasil. E tem muitas coisas também que já são assim, da física, né? Que já são mundialmente conhecidos, mas tá lá, Museu das Ilusões.
1: Beleza.
2: Fica aí a dica para você participar.
1: Bacana. Fica até um tempo ainda,
2: até setembro.
1: Com calma.
2: Até setembro.
1: Mais algum toque? 14:20.
2: Eu tenho aqui um toque para você que gosta dessa música carimbó. Que tal uma roda de carimbó? A apresentação é um mergulho na tradição, né, do carimbó, com um repertório que transita entre clássicos e criações próprias, trazendo aí toda a ancestralidade da música brasileira também. Vai ser domingo, dia 14, às 7 horas da noite, lá no Espaço Cênico Yoshifumi Yagi, que é o Teatro Raul Belém Machado, no Alípio de Melo. Os ingressos custam R$ 10,00. Preços populares, você pode comprar pela plataforma Simpla ou então no dia na bilheteria do teatro, né? A banda Carimbó das Minas vai fazer esse show, essa roda de carimbó, com a banda Carimbó das Minas.
1: Você já foi no Pará?
2: Belém, nunca fui no Pará.
1: Não foi no Pará.
2: Nunca fui.
1: Vá e dance carimbó.
2: Tem que dançar o carimbó.
1: A gente passou,
2: né,
1: uma madrugada num bar, não de turismo, de turista, e sim um bar de nativos.
2: Melhor ainda.
1: Com banda ao vivo fazendo carimbó. Carimbó é uma delícia. Para quem não sabe, é uma manifestação cultural do estado do Pará, norte do Brasil, né? E é interessante que é uma dança, é um ritmo, e que surgiu, olha a loucura, surgiu no século XVII, na Amazônia, tá? Colonial na época. E o nome, segundo a galera aqui me informando, a palavra vem do termo indígena curimbó, que é o nome dado a um tambor artesanal que é utilizado para marcar o ritmo do carimbó. E é uma delícia, né? Você conhece o carimbó, você ouve e não dá para ficar quieto.
2: Aí,
1: né,
2: no show vai ter, claro, né, Dona Onete, que eu acho,
1: claro,
2: que é essa referência.
1: É.
2: Tem também
1: Joelma, aquela que joga o cabelo assim, entendeu?
2: Eu vou tomar um tacacá.
1: É.
2: Pinduca, Lucinda e Berequete.
1: Eu vou tomar um tacacá, é ótimo.
2: Mas é, a música é essa, né? Eu vou tomar um tacacá. Um pato no tucupi.
1: Pato no tucupi. Falou, Pedro Henrique. Valeu.
2: Falou,
1: tá?
2: Tuti.
1: Obrigadinho. Mais algum toque? Não,
2: não, por hoje é só.
1: Ok, brigadíssimo. Pedro tá substituindo o Flávio, tá merecidamente férias, e aí esse astral. E ele me substitui também quando eu saio de férias, é Pedro Henrique.
2: É uma honra.
1: É. Hoje, foi hoje ontem, um amigo meu conversando comigo, me ligou, falou: cara, eu não entendi não, eu liguei rádio outro dia, não tava você, tava Pedro lá falando. Eu falei: eu tava de férias, meus amigos, não prestam atenção, entendeu? Estava de férias. Ah, assustei. E agora ligou hoje, ontem, entendeu? E as férias foram em abril, né?
2: Pois é.
1: Valeu, Pedro Henrique Vieira.
2: Valeu,
1: valeu. Zé Lu chegou? Zé Lu chegou. Então vamos começar musicalmente o programa de hoje com aquela historinha que eu sempre faço aqui, colocar a mesma música em duas versões. Você vai ouvir a primeira versão com os donos da música, os compositores, e a segunda com uma cantora daqui maravilhosa. Não vou falar quem é. Surpresa. Solta aí, Zé Lu, por favor. Valeu, Pedro.
2: Valeu.

0: Você ouviu a mesma música em duas versões. A música é Baixada News, que é do Samuel Rosa e do Chico Amaral. E ouvimos aí com Carla Gomes, e a Carla mudou o sobrenome artístico dela, e hoje ela é Carla Muzaghi. E o Gomes, ô Carlos, as pessoas iam falar que você era irmã do João Gomes. E agora ela é Carla Muzaghi. E ouvimos com ela, e a música ouvimos também com os donos da música, Samuel Rosa e Chico Amaral, com Skank. Mas a maravilha está no ar até as 4. Vamos agora para um pequeno intervalo e voltamos com dois recadinhos.
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0: Qual a música brasileira que marcou ou marca o seu namoro? Responda aí no nosso zap 98299-1282. Vou repetir, 98299-1282. E você concorre a ingressos para o show do João Gomes, para o espetáculo teatral Quando Tudo Desaparecer e também para o Bloco da Insanidade no Mercado Distrital do Cruzeiro. Você pode escolher o ingresso, tá? E mande o nome completo e mande o nome da música que marcou ou marca o seu namoro. E agora a hora do recadinho. Mandei um recado pro meu namorado. E o primeiro recado que vamos receber hoje é da cantora? É da cantora? É? Então vamos receber o recadinho da cantora Thiê. Fala, Thiê!
6: Olá, Tuti, querido, e ouvintes do Bazar Maravilha. Ó, próxima quinta-feira, às 20 horas, eu vou estar no Teatro do Centro Cultural Unimed, em BH, Minas. E vai fazer um show, vou fazer um show muito legal. O projeto é Uma Voz, um Instrumento. Eu vou fazer músicas do meu novo álbum, Esgotada, meus sucessos. Vou ter a participação do Vitor Santana, um amigo meu, e vai ser muito, muito legal. Vai ter também uma pequena homenagem à Ângela Rorô. Então venham.
0: Uau, que showzaço, Thiê. Homenagem à Ângela Rorô, com Vitor Santana, nosso músico querido, participando. E é quinta-feira agora, gente. Única apresentação no Teatro do Minas Tênis Clube. Garanto seu ingresso aí pelo simpla.com.br. E agora mais um recadinho. E o recadinho vem do Flávio Landau. O Landau é o caçula, é irmão de Rogerinho do Jota Quest, e mandou um recadinho pra gente. Vamos ouvi-lo. Fala, Landau!
7: Alô, alô, Tuti, satisfação imensa falando com você. Alô, ouvintes, Landau chegando com tudo, passando aqui para convidar todos vocês. Alô, BH e região, fim de semana recheado de atrações. É isso aí, neste sábado, logo após o Jogo do Brasil, estaremos em mais uma edição da Insanidade, lá no Mercado Distrital do Cruzeiro. Landau e vários convidados especiais, e vocês curtindo tudo de pertinho. E também reforçar o convite para o domingão, a partir do meio-dia, estaremos no Bar do Marcinho, lá no lindíssimo Complexo de Macacos. Então vamos lá que vai ser demais. Tuti, satisfação imensa, querido. Te convido aí também para curtir esse novo show, Landau Sem Fronteiras, canções autorais e também releituras de grandes nomes da música mundial. Obrigado, tamo junto, valeu, ouvintes. Landau Sem Fronteiras, rock and roll.
0: Falou, Landau, obrigado aí pelo convite. E ele faz show sábado, agora depois do Jogo do Brasil, estamos sorteando ingressos. Ele faz parte aí do show que vai acontecer no Mercado Distrital do Cruzeiro, sábado, a partir das 9h30 da noite, e eu tenho 2 ingressos, e o Landau participa. E no domingo ele faz show. Cara, Landau, você me lembrou do Bar do Marcinho em Macacos. Eu frequentei tanto esse bar, eu e uma galera na época. Tem uma piscinona deliciosa, o lugar é uma delícia, tem um bar delicioso também, você se sente dentro de um clube, e é um lugar muito gostoso. E o Landau faz show lá no domingo no Bar do Marcinho em Macacos. Valeu, Landau, valeu, cantora Tiê, os recadinhos, adorei, adorei. E agora vamos ouvir, vamos tirar o selo de gravações inéditas de Gal Costa. A Gal, em 2003, fez um show no Teatro Castro Alves, em Salvador. Ela fez um show voz e violão. No violão, acompanhando ela, o Luiz Meira. E conseguiram, descobriram essa gravação desse show agora, remasterizaram e o som ficou perfeito. E vamos ouvir 2 faixas, já está o disco aí, o álbum desse show disponibilizado nas plataformas, e vamos ouvir 2 faixas, Gal Costa e o violonista Luiz Meira.
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Obrigada, gente. Essa música é linda. Eu aconchego. Acho que tá na hora da gente ir, né? Tá bom. Então eu vou fazer só mais uma, assim, nesse estilo bem tranquilo, que é uma música linda também. Foi uma música que eu ouvi muito na minha adolescência com o João Gilberto. E tem uma carga, assim, emocional, assim.

Bravo, bravo, bravo, né? E eu fico pensando, cara, eu sou privilegiado, porque eu me tornei amigo de duas grandes cantoras, né, brasileiras, Dona Elis Regina e Gal. E minha sorte é que eu me tornei amigo de Gal e com a aprovação da comadre. A comadre era ciumenta, tá? Mas ela adorava Gal também. Ela falava, Tuti, Gal é o canarinho da música brasileira. E cantava muito essa Gal Costa, né? E você acabou de ouvir um pedaço de um show que ela fez no Teatro Castro Alves em 2003, voz e violão, acompanhada no violão pelo Luiz Meira, e o som tá perfeito, né? Gravação ao vivo e perfeito. E Gal cantava, né? Ela cantava. Eu tive o prazer de viajar, fazer vários shows com Gal, viajar com ela, e era uma pessoa chegada, amiga, querida, saudade. E ela fez aí com o Luiz Meira no violão, eles fizeram do Tom e do Vinícius Amor em Paz, e antes fizeram Samba Sábado em Copacabana, do Dorival Caymmi e do Carlos Guile. E agora vamos ouvir gringo cantando a nossa música brasileira, e vamos ouvir Frank Sinatra acompanhado pelo Tom e depois John Pizzarelli.

John Pizzarelli, meu namorado americano, sabia? Cara, eu já contei essa história. Eu ouvi alguém... Como é que foi a história, cara? Eu ouvi

0: liga e fala assim: Tucci, sabe quem eu tô trazendo pro Tudo é Jazz? Eu falei: quem? John Pizzarelli. Eu falei: meu Deus, eu quero ficar no hotel que ele tá, me leva, missa. E ela me levou, eu fui pro show, fui apresentado a ele, foi Tully Mourão, acho que inclusive me apresentou, foi Toninho Horta, não estou lembrando. Bom, aí fizemos fotos, ficamos amigos. Aí depois de um ou dois anos ele veio de novo a Belo Horizonte e cantou aqui no Palácio das Artes. Aí eu fui no show também, aí fui no camarim depois do show, ele super simpático e canta muito, tá? Canta muito. O nome dele é John Pizzarelli. Ele é apaixonado também com a música brasileira. Ele gravou um disco só com músicas brasileiras. E ele fez aí do Tom e do Newton Mendonça Desafinado. E antes ouvimos Frank Sinatra, acompanhado pelo Tom, fizeram do Tom Corcovado. É o gringo cantando a nossa bela música brasileira. E ô Psyll, qual a música brasileira que marcou ou marca o seu namoro? Olha, eu tô achando, tô vendo aqui a escolha dos ouvintes. Nós vamos escolher pelo menos umas 15. Normalmente o programa dá para rolar 20, 15. Quando o Zé Lu não fala muito, aí dá para rolar tipo 17 músicas. Quando o Zé Lu fala pelos cotovelos, dá para rolar 15, 13, entendeu? E eu e Pedro Henrique Vieira vamos escolher aqui umas 17 e para rolar na sexta-feira, tá? Então a pergunta é essa: qual a música brasileira que marcou ou marca o seu namoro? Responda aí no nosso zap 982 99 1282. Se quiser contar historinha, pode também. O Josué de Nova Lima contou historinha aqui, falou: Tucci, essa música que eu escolhi tocou no rádio do carro quando eu estava indo para um restaurante com a minha namorada. E aí pronto, marcou a história deles, o namoro deles. Chegando aqui a Valéria Fernandes de Pedro Leopoldo, dizendo: Tucci, a música que me marcou há 46 anos atrás, com direito a um lindo pôr do sol, foi Nascente, com Milton Nascimento. Uau, uau, que bom gosto, hein? Pôr do sol e Milton cantando Nascente. E tem isso, né? A pessoa lembra da música e lembra até da primeira vez que se tornou o BG, né? Da história de amor daquela pessoa, né? Ela lembrou aqui do pôr do sol. Ele lembrou que foi no rádio do carro, entendeu? Todos nós temos uma música brasileira para chamar de seu. Temos ou não temos? Uma música brasileira que é nossa música, daquela relação que a gente teve, daquele namoro quente, saboroso que a gente teve. Todos têm, todos têm. Então responda aí no nosso zap e pode escolher os ingressos que estamos sorteando hoje. Estou sorteando para o Mercado Distrital do Cruzeiro, sábado, a partir das 9:30, para o Bloco da Insanidade, e o Landau também participa. Estou sorteando ingressos para o espetáculo teatral Quando Tudo Desaparecer. Os ingressos são para domingo, às 7 da noite, no Teatro da Cidade, Rua da Bahia 1341, esquina com a Avenida Álvares Cabral. Eu tenho, inclusive, para esse espetáculo, eu tenho 4 ingressos. Vou dar 2 para cada ouvinte. E tenho também um par de ingressos para o show do João Gomes, na Cidade Junina, sábado, lá no Mirante BH. Você pode escolher o ingresso que você quer, mande seu nome completo e diga a música que já marcou o seu namoro ou marca o seu namoro. Combinado? Tudo isso você faz através do nosso zap 982 99 1282. Vamos agora para um pequeno intervalo, faltando 2 minutinhos para as 3 da tarde.
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0: 14 horas e 58 minutos.
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5: Você está ligado no programa de rádio Bazar Maravilha. Esse programa eu criei e apresento há 38 anos. Agora, no mês de julho, mês que vem, a gente comemora 39 anos que eu estou aqui de segunda a sexta, de 2 às 4 da tarde, ao vivo. Muito obrigado, caríssimo ouvinte, pela audiência. E para você que não sabe, todos os dias, por volta de 15 horas, colocamos no ar 2 gravações com a Baixinha, com Dona Elis Regina, e oferecemos para aniversariantes do dia. E hoje é aniversário da minha querida tia Tereza Carvalho Machado, que me ajudou a criar. Eu sou assim desse jeito por culpa dela, tá? Tereza, um beijo. E olha que história, já contei, muita gente sabe, que história bacana. A Tereza é minha tia. Eu perdi mãe criança, com 13 anos de idade, minha mãe virou estrela, aí meu pai casou com minha tia. Você acredita? Dizem que é muito normal isso em Minas, né? Casar com a irmã, com o irmão. Então, foi ela, Tereza, que está aniversariando hoje. Parabéns para você nessa data querida. Também aniversariando hoje, João Gênio Gilberto. Também hoje, Bibi Ferreira. E também hoje, o violonista Ginga. A Bibi, o Ginga e o João Gilberto, nós vamos ouvir daqui a pouco, ok? Então ofereço para minha tia Tereza, para João Gilberto, que está lá em cima, deve estar nos ouvindo, Bibi Ferreira também, com quem tive o prazer de trabalhar, de fazer o show brasileiro Profissão Esperança, e ofereço também para o Ginga, violonista nosso maravilhoso, que vai tocar o violão dele daqui a pouco. Então, com vocês, ela.
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0: Essa música é linda, né? A Fascinação é do Ferrou e do Marquette, franceses, e a versão foi feita pelo Armando Lousada. E a comadre gravou essa música, olha a história, quando ela fez o Falso Brilhante. Eu vi até esse papo dela com a Miriam Muniz, que era diretora, com os músicos. Ela falou: olha, gente, o espetáculo acaba, a gente fecha a cortina, e para o público não sair no silêncio, eu gostaria de julgar na plateia essa música, com o Carlos Galhardo, que foi quem lançou essa música no Brasil. E aí acontecia isso, e ficou lindo, né? Acabava o Falso Brilhante, fechava a cortina e o público levantava para sair, e aí começava a tocar o Carlos Galhardo cantando na plateia do Teatro Bandeirantes essa música. E aí fez tanto sucesso essa história que quando o show seguinte que ela fez foi o Transversal do Tempo, aí ela falou: eu quero cantar essa música no show. Aí colocou, acabou gravando no Transversal. Essa gravação é linda, né? E antes ela fez com Calbi Peixoto, Bolero de Satã, que é do Ginga, aniversariante do dia, e Paulo César Pinheiro. E o Calbi não queria gravar de jeito nenhum, ele não estava com a carreira legal na época. Ela foi, tirou ele de casa, à força, falou: você tem que ir lá no estúdio gravar comigo. Tem até essa história, ela conversando com ele antes da gravação, tem aí no YouTube, só vai colocar Elis Regina e Calbi Peixoto, e tem essa história toda. E eu ofereço hoje para minha tia Tereza Carvalho Machado, aniversariando hoje. Ofereço para o João Gilberto, aniversariante de hoje também. Inclusive, Bebel Gilberto acaba de me mandar aqui uma foto linda, linda, linda. Ela, nenenzinha, no colo do pai, no colo do João Gilberto. Linda foto de Bebel Gilberto. E ofereço também para Bibi Ferreira e para o violonista Ginga, compositor e violonista. Por isso, vamos ouvir agora Bibi Ferreira, João Gilberto e Ginga.
1: Falamos em samba agora. Tem um estilo de samba que você gosta muito, né, Bibi?
2: Eu queria saber, por sinal, por que esse gênero de samba não fazem mais? Talvez porque ser muito carioca. Eu acho que é muito carioca. É o famoso samba de breque. Nós vamos cantar semana que vem, né? Já. Daqui a 15 dias nós vamos estar cantando em Nova York. E eu não sei como é que eu vou explicar em Nova York como é que é o samba de breque. A break samba? Não sei, vou explicar. Vou aprender um pouco mais.

disse que faltava alguma coisa. Realmente tá faltando uma mulata. Thank you very much.

0: Zé Renato. Só quem chama Zé de verdade canta assim, né? Dá esse grito, né? Porque é Zé Renato aí cantando, né? E Zé Lu lembrou que ele também é Zé e eu também sou Zé. Eu tenho um prazer de ter meu nome José. Salve, salve aí, Ginga no violão, Zé Renato cantando, Jardim Macalé ajudando aí em volta e Moacir Luiz também. E eles fizeram aí Como Tem Zé na Paraíba, que é do Manezinho Araújo e do Catulo de Paula. E hoje é aniversário do Ginga. E antes ouvimos João Gênio Gilberto, Stan Getz no sax e Tom no piano. Fizeram do Tom Vivo Sonhando. Hoje é aniversário de João Gilberto. E antes ouvimos Bibi Ferreira. Fez aí, falou do samba de breque e fez aí Na Minha Palhoça, que é do Jota Cascata. Bibi Ferreira também aniversariante. E agora o seguinte, eu tenho aqui dois ingressos pro primeiro agora que mandar o nome completo para concorrer. Tenho dois ingressos para o espetáculo Quando Tudo Desaparecer. É domingo, 19h, no Teatro da Cidade, ali Rua da Bahia, com Álvares Cabral. Eles mandaram 4 ingressos, sorteei 2 e tem mais 2. Se você quer, mande seu nome completo agora e diga: quero ingressos para o espetáculo teatral, e responda a perguntinha: qual a música brasileira que marcou ou marca o seu namoro? O nosso zap para concorrer e responder é o 98299-1282. Vou repetir: 98299-1282. E daqui a pouco a gente conversa com Matheus Baense, músico, compositor, percussionista maravilhoso, e está lançando o álbum Marimba Gerais. É o 6º disco dele e ele faz o lançamento na Casa Floriano, ali na Avenida do Contorno 3293, ali em Santa Efigênia. E ele faz o lançamento hoje, às 8 ou 9 da noite. Ele vai contar pra gente que ele já chegou, conversa com a gente ao vivo daqui um minutinho aqui no Bazar Matheus Baense. E agora, vamos tirar o selo do Samba do Buraco. Samba do Buraco é um samba do Di Souza e ele chamou Tiago Delegado para acompanhar ele no violão e vamos ouvi-los agora.
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0: Eba, ouvimos aí de Souza e Thiago Delegado, fizeram do de Souza Samba do Buraco. Um beijo aí de Souza e um beijo Thiago Delegado, Delegas. Bazar Maravilha tá no ar até as 16h e vamos agora para um pequeno intervalo e voltamos conversando com Matheus Baense. Tá lançando álbum novo e o lançamento acontece hoje. Você vai saber tudo daqui um minutinho.
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7: Eba, eba! Agora é aquela hora que a gente gosta, a hora que a gente conversa com quem a gente gosta e com quem tá lançando o disco. Ele tá lançando seu sexto álbum e ele é um fera, gente. É um cara, é o cara da percussão, o músico da percussão, e vive num lugar mágico que eu vou contar para vocês daqui a pouco, que ajuda, inclusive, ajuda ou não ajuda, Matheus Baense, morar naquele lugar?
8: Ah, com certeza.
7: Com certeza, né? Cara, aquele lugar é mágico. Né? Ô, gente, ele mora, só para matar vocês de inveja, ele mora em Milho Verde e também em Diamantina. Em Milho Verde ele tem uma pousada maravilhosa, naquele lugar maravilhoso, e trabalha lá em Diamantina e toca na como é que chama lá o grupo que você toca?
8: Trabalho com a Big Band, chama JK Big Band.
7: Ah, JK Diamantina. Big Band. Isso. Oh, que delícia. Matheus, você tá bom, querido?
8: Tudo bem, tudo.
7: Beleza.
8: Que alegria te ver.
7: E também, Matheus, eu sempre brinco e conto aqui como eu te conheci, você não deve nem lembrar. Você tinha uma grade entre nós, eu tava numa mesa de bar do Luiz, você lembra? Lá na... Na estação onde hoje é o museu, né?
8: Sim, sim.
7: É, a estação, ali a praça da estação. O Luiz, amigo nosso, filho de Francelino Pereira, montou um boteco e resolveu pôr música ao vivo. Só que o músico ficava na plataforma que pegava o trem, ali onde pega o metrô. Os músicos ficavam ali naquele espaço. Era o único espaço que tinha também, porque a varanda era cheia de mesinhas.
8: Sim.
7: E eu não esqueço isso.
8: Era,
7: cara,
8: muito gostoso. Ali,
7: era,
8: né?
7: Muito gostoso, não era, Matheus?
8: Eu lembro que eu decidi mesmo virar músico vendo aquele grupo do Neném, do Ezequiel, tocando ali. Eles tocavam ali.
7: Tocavam
8: Estação
7: ali.
8: MPB.
7: É mesmo.
8: Eu era moleque saindo da faculdade e parava ali e ficava admirado olhando eles. Não saía dali. Aí eu acabei virando meio que um hold do Neném durante um tempo, ajudava ele a montar, desmontar, comecei a aprender uns toques com ele, decidi virar músico a partir disso.
7: Olha,
8: esse
7: aí,
8: bar foi determinante.
7: E tocou lá. Esse bar foi demais. É. Ô, Luiz, um beijo aí, se estiver nos ouvindo aí. Esse bar eu levava meu colchonete e dormia lá.
8: Era
7: entendeu?
8: Um grupo que eu tinha, um trio, que chama Tríade. Né? No começo dos anos 2000, a virada dos anos 2000.
7: Ah, eu ali. Tenho um CD de vocês, eu acho.
8: É, rolou um CDzinho com três músicas. A gente, na época, a gente veio no programa.
7: Eu tenho, tenho, lembrei. Agora, Matheus Baense, você é compositor, músico, percussionista. Eu fiquei pensando desde ontem em você e onde você vive hoje, nessa região linda. É, e ali tem várias cachoeiras, águas, riachos. É, o barulho, para um percussionista, como é que funciona? Eu fiquei pensando nisso. O ouvido do Matheus, será que é igual o meu? Chega no lugar, já ouve uma água de longe e já voa lá para aquela água. Como é que é o ouvido de um percussionista?
8: É interessante essa pergunta sua, porque realmente essa mudança para lá, eu mudei tem 15 anos que eu me mudei para lá. E foi uma limpeza auditiva, sabe? Não só auditiva, mas também visual, né? A gente... Na cidade a gente fica muito... Chegando aqui hoje em BH, eu senti isso, sabe?
7: O barulho, né?
8: É, a questão sonora foi talvez o mais impactante pra mim. É, a gente vai acostumando com essa limpeza sonora mesmo, né? O som ali dos pássaros, do vento, do mato. É uma coisa que, pra mim, me ajuda muito a, a construir, a pensar, a refletir.
7: Porque aí o som que você faz entra nesse som natural do lugar,
8: com certeza,
7: que é um som harmônico também, né? Dos pássaros, do vento, das folhas.
8: Eu tive uma vez com o Naná, e Naná, né, nas poucas vezes que eu tive com ele, assim, ele sempre me ensinou
7: Naná
8: muito.
7: Naná Vasconcelos.
8: É, minha maior inspiração, né?
7: Pode ser.
8: E assim, ele falou comigo que é isso, né? Música e a vida, de uma maneira geral, é 90% escuta e 10% ação, né? Então a gente tem que aprender a escutar demais.
7: Claro. Agora, vocês têm um ouvido privilegiado, porque o percussionista, qualquer som, ele dá continuidade àquele som, não é?
8: Qualquer som e potencial pode virar música.
7: É. Né? O Chacal, Chacal
8: demais,
7: percussionista.
8: Pô, histórico.
7: Histórico, Chacal.
8: Histórico.
7: O Chacal, uma vez, eu dei um almoço para a comadre, para ele e Regina, e ele estava na época tocando com ela. E ela falou: vou levar os músicos. Eu falei: claro. Aí foram lá para casa, os músicos todos de dia, e fizemos um almoço. E na minha porta do quarto tinha um vento, naquele apartamento muito grande. E para a porta não ficar batendo, eu coloquei um sino que eu comprei não sei onde, em algum lugar do mundo. Era um sino grande, pesado, coloquei no chão para segurar a porta, para o vento não bater. Estamos nós lá almoçando, parará, de repente, ele circulando no apartamento, a comadre, o compadre César, todo mundo lá, gente bebendo, conversando, rindo. De repente, o Chacal com o meu sino na mão dele e falou assim: Tuti, vamos trocar, eu vou te dar um instrumento hoje à noite lá no teatro e esse aqui eu vou levar para mim, esse sino. Eu falei: claro. Cara, ele levou o meu sino, porque segundo ele tinha um som único. Você acredita nisso?
8: Tem dessas coisas.
7: Tem dessas coisas. É um perigo.
8: Eu teve uma época que eu colecionava aqueles sininhos de vácuo, sinceros.
7: Sim.
8: Todo lugar que eu ia, eu tocava com o pessoal da viola caipira, né? E aí todo interior que eu ia, ficava balançando pra achar um tom diferente do que eu já tinha.
7: Pode crer. Eu lembro jantar da gente, a gente ia pra restaurante jantar, a banda junto e tal, e o Chacal junto. Cara, ele, antes de chegar ao jantar, ele já pegava o garfo, a faca, podia fazer barulho na mesa, ele pegava e começava a tocar. Entendeu? É genial isso
8: demais,
7: de vocês,
8: demais,
7: né?
8: É.
7: Agora, como
8: a
7: é
8: música
7: que...
8: tá em tudo, né, Tuti?
7: Tá em tudo. E a percussão em tudo também, porque marca, de repente, o ritmo, é ou não é?
8: Talvez seja a música antes dessa organização toda, né? Já seja essa ideia de percussão, né? Música espontânea.
7: Agora, como é que nasceu na sua história, Matheus Baense? Foi criança, você ganhou um tamborzinho? Como é que foi a história?
8: Nada, sou. Eu fui criado muito na cozinha da minha avó. E minha mãe, ela trabalhava em Betim, na fábrica da Fiat, e eu, nos primeiros 4 anos, eu ficava na cozinha da minha avó.
7: Olha!
8: E aí minha avó, pra eu ficar mais quieto ali, ela deixava panela, deixava um tanto de panela, disse que eu fazia uma barulheira danada nas panelas. Eu acho que de alguma maneira isso me influenciou o resto da vida, sabe?
7: Você ficava no chão, perto do fogão, imagina isso. Ela lá cozinhando e você brincando, fazendo barulho com as panelas.
8: A casa dela era meio que uma pensão, então moravam diversas moças lá, e aí eu ficava ali, ela ficava cozinhando, fazendo almoço, e eu ficava batucando ali.
7: Genial.
8: Eu acho que foi assim que começou.
7: E aí você, já adolescente, veio a bateria, como é que foi?
8: Sim, já na minha adolescência eu comecei a estudar violão, baixo, me interessar, até no Cefar, né, no Palácio das Artes, comecei a estudar trompete, mas a percussão me pegou. Eu lembro que eu vi o Dudu Campos, Eduardo Campos, nosso querido Dudu da orquestra,
7: querido,
8: né, sinfônica. Ele, quando eu vi ele assim com um grupo de percussão do Palácio das Artes a primeira vez, eu me apaixonei. Falei: quero estudar isso. Aí comecei a correr atrás.
7: Lá na Fundação mesmo?
8: É, não, no comecinho ali do Palácio das Artes, depois eu fui Fundação, que o Rufo e Berenice me deram uma bolça. Eu lembro direitinho.
7: Na Fundação.
8: Me deram um ano de uma bolsa que me ajudou demais a ter esse interesse, a desenvolver. Eu já voltei pro Cefar para fazer o curso de formação. E depois fui para o FMG, né, e fiz minha formação toda em percussão.
7: Que maravilha.
8: Mas aquela época ali, década de 90, a gente tinha cada coisa, né, os shows do Akiti, os shows do Naná, né, do Hermeto, eram coisas realmente memoráveis.
7: Uai, Matheus, né? Estou vendo que, quer dizer, a música, você tentou clarinete, que você falou trompete.
8: Não, trompete. Eu estudei trompete quando eu tinha uns 14,
7: acho que...
8: mas não deu certo, não.
7: Agora, já saquei que a música estava com você, você
8: já
7: só escolheu o instrumento.
8: E continuou mudando, até hoje eu, né, continuo me reciclando, estudando piano.
7: Fora marimba, o que mais que você toca? Você tem uma barraca igual o Serginho Silva tem?
8: Eu montei um estúdio, um pequeno estúdio, né, caseiro de produção lá em Milho Verde, E desde a pandemia. E aí tô produzindo algumas coisinhas, então tenho lá uma...
7: Você cria um pequeno
8: arsenal, né? Não, até que não.
7: Não.
8: Já passei por essa, mas hoje em dia eu tô me dedicando mais à produção, a tocar. Então, assim, nesse tempo eu estudei muito piano, baixo, outros instrumentos para me ajudar nesse trabalho de produção musical, de produção de estúdio. E como músico profissional, atuei mais como baterista, né?
7: É.
8: Durante... Ainda atuo, né? Bastante como baterista.
7: Agora, essa batera entrou na sua vida, você morava em apartamento ou casa?
8: Eu morava em apartamento.
7: Pois é. Agora chegou a hora que eu quero saber. Alô, alô, galera. Vamos saber como é que ele fazia para não incomodar os vizinhos. Porque é baterista no seu prédio, ensaiando. Como é que você fazia ou não fazia?
8: Tudo abafado, tudo bem abafado,
7: o que, com...
8: cheio de
7: eu
8: pano,
7: já vi ninguém colocando cobertor,
8: né? E aí foi começando a...
7: Por som ficar só ali.
8: É, foi começando a
7: mas você teve algum problema?
8: Aquela política
7: algum
8: da
7: dia?
8: Boa vizinhança. Até claro. É engraçado que hoje você me falar isso, que o percussionista que vai me acompanhar hoje, o Lênis, é um grande amigo,
7: Lênizinho. É outro que faz som com tudo.
8: É, super produtor. Ele, inclusive, é um dos produtores do disco. E nessa época a gente se conheceu. A gente era moleque, a gente era adolescente ali, né? Na década de 90, uhum. Chegando em Belo Horizonte de São Paulo. E eu lembro que ele foi lá em casa e a bateria era ainda ali no Carlos Prates, no apartamento pequenininho. Era aquela bateria naquele quartinho, foi onde a gente fez o primeiro som, sabe? Foi nessa bateria ainda do apartamento. E hoje a gente vai, mais de quase 30 anos depois,
7: vai repetir esse encontro. Chama os vizinhos do prédio, liga lá. Falou, gente,
8: acho
7: vem
8: que,
7: cá.
8: Acho que a turma já dissipou, não deve estar. Na época mesmo, eles já mudaram a maioria, né?
7: Com certeza. Você sabe que eu fiz essa pergunta, porque eu tenho várias amigas, amigos, que me ligam e falam assim, Tuti, meu filho quer estudar bateria, como é que eu faço isso? Ficam preocupadas, porque é o problema do som, da altura.
8: Hoje em dia já tem muita opção, já. Tem muita opção.
7: Hoje em dia tá mais fácil, né?
8: É.
7: Mas antigamente era de madrugada, você acordava com alguém estudando bateria.
8: Mas eu sempre fui bonzinho, eu sempre tive muito bom senso com as coisas.
7: Né? E conversando que a gente se entende.
8: É claro.
7: Né? Não, Matheus Baense, de repente o vizinho não gostou, vai lá, bate campainha e fala, qual a sua música preferida? Vou tentar tocar só pra você, né? Não?
8: É por aí.
7: Eu tô sorte, cara. Eu tenho um amigo, um vizinho, três prédios depois do meu, ele toca sax. E ele fica estudando sax. Aí, dia do jogo do Galo, ele toca o hino do Galo no sax.
8: E é alto pra caramba.
7: Mas é delicioso.
8: Quanto bem tocado, é delicioso.
7: É. Ele toca, às vezes, fim de semana, final de tarde, assim. É maravilhoso, né? Você tem um...
8: Diamantina, eu tenho vivido essa experiência também. Porque lá, a gente tem uma casinha bem no centro histórico ali. E, nossa, é uma cidade muito musical. Você escuta perto do conservatório de música, da banda. Então, você fica escutando no ar o...
7: Claro,
8: os metais,
7: claro.
8: Assim, meio que soprando o dia inteiro, sabe? Longe, assim, é muito gostoso.
7: E esses sons do local são importantíssimos
8: de
7: formação de um músico.
8: Demais. Diamantina é um lugar que tem uma sonoridade, aliás, as cidades, né? Tem sonoridades próprias.
7: Minas é rica em cidades.
8: Não são só paisagens visuais, são paisagens sonoras.
7: Os sinos das igrejas, né? Sabe quando eu morei na Bahia, no Arraial da Ajuda, e até hoje eles fazem isso. Às 6 horas da tarde, toca o sino da igrejinha, da Nossa Senhora da Ajuda, e eles colocam a gravação de Gounod,
8: Ave Maria. Meu filho mais velho tá tocando essa daí.
7: Uau! E aí a cidade inteira, o arraial inteiro ficou ouvindo. Sabe que é 6 horas porque você ouve tudo isso. O sino, aquela história
8: Ave
7: acontecendo.
8: Maria, 6 horas é tradicional,
7: música.
8: Né?
7: É.
8: Diamantina também tem. Cidades mais antigas.
7: Às 6 horas da tarde, né? O Matheus Baiano, você falou filho já tocando. Já tem filho tocando?
8: Poxa,
7: uau!
8: Super músico.
7: Por sinal, agradecer. Luísa.
8: Luísa,
7: um beijo, que é a esposa dele. Me mandou aqui. Vou matar. Sai, Zé Lu, sai lá. Zé Lu já tá babando lá. Acabo de ganhar uma geleia de jabuticaba. Feita lá, que delícia. Obrigadíssimo, Luísa. Obrigado, Matheus. Mas, filho, você tem quantos filhos?
8: Temos dois.
7: Dois. Os dois foram pra música também?
8: Os dois são músicos, estudam. São novos ainda, né? Tem 11 e 12 anos.
7: Mas é hora
8: Mas
7: boa
8: já estão super
7: já...
8: envolvidos, foram musicalizados na flauta doce. E estudam piano, atualmente, os dois. E um tá muito interessado na bateria, não sei porquê.
7: Será por quê, gente? O pai é baterista.
8: E o outro tá interessado em baixo. Então, esse Interessante,
7: daqui,
8: né?
7: Daqui a pouco cria uma banda.
8: Imagina, um baixo
7: Luísa
8: bateria
7: vai,
8: dentro de casa.
7: Não vai tocar nada, não?
8: Não toca marimba. A Luísa toca piano lindamente.
7: Pronto, já formou. Você viu o Gilberto Gil, né? O Gil entra no palco com 20 da família dele. Uns dois aderentes, que é cunhado, com cunhado. E o resto é a família dele.
8: Imagina, eu chego lá.
7: Você chega
8: não,
7: lá.
8: Não tanto, não tanto, eu chego lá mais modestamente.
7: Matheus, vamos falar do álbum agora. Um álbum que é uma celebração da ancestralidade afro-mineira. Teve pesquisa? Como é que você... Como começou isso?
8: Digamos que é a pesquisa da minha vida, Tuti, esse álbum. Eu acho, né, que condensou, como eu até tava falando, que o meu é o sexto álbum, mas o álbum mais parecido com ele é o primeiro.
7: Olha.
8: É como se fosse um retorno, sabe? Uhum. É uma origem ali da pesquisa percussiva, da sonoridade, dos silêncios também, né? A marimba é um instrumento que por não ter sustain, ela não tem uma nota que dura. Então você explora muito a questão do silêncio também, sabe?
7: Claro.
8: No meio do groove, da levada ali, né?
7: E é um som, a marimba, pra quem não sabe, são lâminas de madeira.
8: Isso.
7: Que sai o som embaixo, né? Tem um amplificador. E conforme a madeira, tem um som, tem uma nota.
8: É, como se fosse um piano, né? Teclas brancas e teclas pretas, só que porém as teclas são de madeira.
7: Uhum.
8: Grandes, com tubos de ressonância. É como se fosse um órgão percussivo.
7: Exatamente. Boa definição.
8: Então, eu gosto muito de tocar. Inclusive, eu tenho um projeto que se chama Marimba nas Igrejas, que eu levo a marimba para algumas igrejas barrocas.
7: Ah, que lindo.
8: E ela vira um órgão, porque parece que a igreja foi feita para ser a caixa acústica.
7: Uhum.
8: Né? Então, quando você encaixa a marimba ali dentro,
7: pronto,
8: ela projeta e tudo acústico, nada amplificado, e funciona lindamente, sabe?
7: E a sua marimba é com a madeira? Porque depende.
8: É interessante você perguntar, que é uma marimba feita assim. A estrutura dela é argentina, mas o Leandro César, que fez o teclado para mim, de roxinho. E é uma madeira
7: roxinho,
8: nossa aqui do Cerrado.
7: É uma madeira boa.
8: Uma madeira aqui do Cerrado. E a gente experimentou algumas e aí fechamos nesse teclado de roxinho.
7: Olha.
8: Então tá uma sonoridade muito, muito específica, muito nossa, né? De Minas Gerais. E fora isso, a pesquisa do disco tem muito a ver até com o Leandro também. Que ele me apresentou uma vez, a gente tava conversando, a gente conversa muito sobre... A gente é meio confidente, sabe? De umas coisas assim, de uns projetos, né, objetivos de vida e tal.
7: E ele é gênio também,
8: eu adoro, né? Super amigo. E aí ele me
7: Leandro
8: mostrou...
7: Leandro César, beijo.
8: É, beijo, Leandro. E aí ele me mostrou uma foto da primeira expedição fotográfica do Dom Pedro I... Dom Pedro II, desculpa. Na década de 1860... pelo Brasil, e ele andou aqui por Minas Gerais e documentou uma Irmandade do Rosário em Nova Lima, que tinha uma marimba no meio da guarda. E essa foto é uma foto conhecida, tá aí na internet, né? E aquilo me chamou a atenção de um jeito, porque a gente perdeu essa conexão, né? Em algum lugar, a gente perdeu essa continuidade. E aí o álbum vem um pouco dessa pesquisa, desse, né, é um álbum contemporâneo, mas vem muito também dessa procura, desse resgate de onde que tá essa sonoridade nossa, africana, afro-mineira.
7: Afro-mineira.
8: De onde veio
7: essa
8: história?
7: Mas como é que você fez? Você viajou por Minas? Você foi atrás?
8: Eu moro numa região muito privilegiada, né, que é a região de muitos quilombos, que é a região de Milho Verde, ali tem o quilombo do baú, do Ausente de Cima, Ausente de Baixo... E ali é a região dos viçungos, dos cantos viçungos.
7: Claro, que é o canto dos escravos.
8: Isso,
7: né?
8: Que é também um elo perdido da música brasileira, né? Uma conexão muito antiga e desconhecida, misteriosa. E aí eu comecei a conectar um pouco com a música do Pererê, com a música do Tizumba, com a música do Jonas.
7: Tudo a ver.
8: Tudo meio conectado, sabe? Como se fosse um... Tava ali se apresentando pra mim uma possibilidade. Tipo, faz isso.
7: Olha, cara.
8: Faz esse álbum na marimba, porque a marimba ainda não foi experimentada na nossa música aqui. Ela tem uma história, tem uma origem. Inclusive se preservou muito nos cantos, mas ela não foi contada.
7: Mas aí você pegou o viçungo, o canto dos escravos,
8: no álbum
7: e julgou
8: no álbum tem um canto viçungo, que eu faço uma releitura, que é um Pai Nosso africano.
7: Pai Nosso africano,
8: é muito lindo, muito bonito. E aí tem composições do Pererê, do Tizumba, do Jonas e do Vanderly, que são quatro compositores
7: só marginal,
8: só
7: gente,
8: marginal.
7: Só marginal, imaginal que é bom.
8: E aí também tem músicas minhas, são três composições minhas também no disco.
7: Composições autorais.
8: Isso.
7: Que
8: e
7: é Marimbais, Dança da Chica e Rio Velho.
8: Exatamente, que tem a ver com essas andanças, com a Marimba Gerais. Esse nome tem a ver muito com... Quando eu morava aqui em Belo Horizonte, sou daqui de Belo Horizonte, A gente vive muito o centro-sul do estado, né? O norte de Minas é uma coisa um pouco desconhecida. As Gerais.
7: É.
8: E aí nessa mudança eu tô meio que podendo curtir um pouco das Gerais. E as Gerais têm me interessado muito, a história das Gerais.
7: Uhum,
8: a história de Minas Gerais que vem de cima, uhum, que vem do São Francisco.
7: Claro.
8: E não que vem,
7: que
8: vem da
7: do
8: Estrada
7: Vale,
8: Real,
7: do Vale de Jequitinhonha.
8: Do Vale de Jequitinhonha, dos rios.
7: É.
8: Né? E tem muita conexão indígena.
7: Você caiu no lugar certo.
8: É, então assim, o disco vem dessa inspiração toda, tudo.
7: Claro, é relativo aos bons costumes do lugar. Então veio o disco Marimbas Gerais. Agora, você vai fazer o físico ou não?
8: Por enquanto não, mas eu quero fazer, na verdade, eu quero fazer um projeto pra refazer os meus, lançar o sétimo álbum em breve e fazer uma pasta com os sete álbuns físicos.
7: Uai, seria maravilhoso.
8: Gostaria muito de lançar eles.
7: Bacana.
8: Esse sétimo selo.
7: Sétimo selo. Eu já tenho até título no projeto. Que maravilha. Agora, Matheus Baense, contato com você. Quem está nos ouvindo, quiser saber mais de você, quiser te convidar para fazer o show de lançamento do seu sexto disco que você faz hoje à noite aqui em BH, como é que faz?
8: Pode me procurar pelo Instagram, né? Acho que tá tudo centralizado lá, a comunicação, a divulgação. É Baense Matheus.
7: Baense Matheus, Baense com B-A-H-I-N-S-E.
8: Tipo Bahia, né?
7: E o Matheus sem H.
8: E o Matheus sem H.
7: O
8: Matheus Baense é o contrário.
7: É o contrário.
8: Né? Primeiro sobrenome, aprendi com minha sogra. Assim.
7: É o contrário, exatamente. Matheus sem H e Baense com H.
8: Isso.
7: Que ótimo. E aí no Instagram.
8: No Instagram. E aí através do Instagram dá pra acompanhar o lançamento. Lá tem o link também na bio, né, com todos os singles, os álbuns, o acesso aos outros álbuns também, né, que é a discografia.
7: É.
8: Já
7: são seis, né? São
8: legal,
7: seis,
8: né?
7: É bacana. Já dá pra olhar pro retrovisor, olhar atrás,
8: já dá,
7: né,
8: pra olhar uma história boa.
7: Já,
8: né,
7: dá pra olhar.
8: E desde o primeiro, eu vim aqui conversar com você. Meu primeiro disco foi o Conspiração Tá Boa. Eu lembro que foi na época do BDMG, de 2007, 2008.
7: O início do BDMG.
8: Início ali, até. E aí, foi quando eu lancei e foi legal, eu vim aqui lançar ele.
7: Ótimo.
8: Foi super legal na época. Muito bom estar voltando depois de todo esse tempo.
7: Pode crer, Matheus. Que prazer também te receber. E, Matheus, quem está com você no palco hoje, lá na Casa Floriana?
8: Olha, vamos passar então essa ficha aí, que hoje é...
7: Só marginal também, gente.
8: Hoje é o Lênis Rino na percussão.
7: Que é um gênio, né?
8: Ele é o produtor do disco também, ele fez a mixagem do disco, do trabalho. Então a gente vai fazer um dueto, que vai ser marimba e percussão, que é como o disco nasceu, de uma maneira crua.
7: Uh-huh.
8: Sem a roupagem ainda de baixo, flauta, que ele ganhou depois. Então acho que é uma oportunidade legal.
7: Ele faz a percussão, você é a marimba?
8: Isso, é marimba e percussão. Vai ser um show bem, sabe, como é que seria assim a palavra? Talvez essencial. Um show que revela a essência ali do trabalho mesmo.
7: Que ótimo.
8: Surgiu. E a gente vai tocar na íntegra o disco.
7: Ah, que bom.
8: Na mesma ordem do disco, com as mesmas formas, vamos fazer o disco.
7: Agora, fora a percussão, qual outro instrumento que você sente que pode fazer camba, que a gente fala, ou pode ser macio em relação à marimba? Qual que seria?
8: O disco ele é um quarteto, né? Que eu pretendo circular também. Tem baixo, o baixo acústico, principalmente.
7: Quem faz o baixo?
8: O baixo foi o Pedro Trigo Santana,
7: Santana,
8: que tá morando lá na Alemanha, já tem uns 10 anos que ele foi pra lá e não voltou. Daqui a pouco ele tá aí de volta. E a gente é muito parceiro de estúdio, né? E também o Daniel Pantoja, que gravou as flautas.
7: Flauta.
8: Que mora em Brasília, é um exímio afinador de pianos, né? E flautista fenomenal.
7: É, maravilhoso. E o Lênis rindo na percussão.
8: E o Lênis fez algumas percussões e a mixagem, apesar de que eu gravei a maioria da base, que foi a bateria, as percussões e as marimbas, lá em casa mesmo, em Milho Verde, no estúdio.
7: Então você gravou lá mesmo?
8: É, eu já cheguei com a coisa bem encaminhada. O Lênis me ajudou a finalizar.
7: Ele colocou
8: mixar
7: outra pista, aí isso, colocou a percussão.
8: A gente veio gravar algumas marimbas também no estúdio da Dani, né?
7: Renan, aqui no Prato.
8: Motor, ali com o Rafa, né?
7: Uhum.
8: Foi super legal o processo também ali.
7: E produção sua,
8: produção
7: do Lênis Rino e do Bruno.
8: E do meu camarada Bruno Medeiros, Bruno Leal, que tem um projeto super bacana que é o Libertália. né? O Bruno da Alcova Libertina.
7: Ah, é, né? Bruno da Alcova.
8: E aí, meu compadre, padrinho dos meus meninos, meu amigaço.
7: Cara, eu lembro do Bruno do concurso Marchinha, primeiro concurso.
8: Eu toquei um bocado ali também.
7: É. Não, era tão, era bom demais.
8: Era aquilo, bom,
7: né?
8: Demais.
7: Nem,
8: nossa, era
7: nem fala.
8: É isso, é um disco compacto, muito simples. Em um ano eu consegui viabilizar a gravação, o lançamento, tô super feliz de conseguir.
7: E todas as músicas meio que disponibilizadas.
8: Real, todas disponibilizadas nas plataformas.
7: Ah,
8: aí.
7: Que bacana.
8: É, todos os discos estão disponibilizados.
7: E isso para um músico fazer, o que você falou aí, fazer do jeito que eu queria, é importantíssimo.
8: É, conto com a ajuda aí muito legal da produção da Luísa, né? Que além de ser minha esposa, também produz meu trabalho desde o primeiro disco. Me ajuda com essa organização. E é um trabalho peculiar, né? Muita gente tem me procurado para utilizar as músicas em trilha sonora.
7: Ah,
8: inclusive eu tenho feito umas trilhas sonoras ultimamente, tá super legal assim.
7: Não, a marimba tem um som único, e é de uma delicadeza aquele som, né, cara?
8: Eu acho que assim, depois de estudar muitos instrumentos de percussão, quando eu descobri a marimba, pra mim é como se fosse a prova final, sabe?
7: Tipo,
8: nossa, aqui tem tudo.
7: É.
8: Aqui com todas as técnicas convergem aqui.
7: É, não, e eu sinto a sonoridade de uma marimba, pra te falar a verdade, igual a sonoridade de uma viola que me leva pro interior de Minas, pro interior do Brasilzão. A marimba também me leva pro estado, sabe assim, etéreo.
8: É engraçado que todo mundo tem essa sensação, é como se fosse um instrumento que tivesse a sonoridade afetiva pra nós. Mas a gente não sabe de onde vem.
7: De onde vem. Mas é afetuoso. Tá, você falou tudo, é afetuoso.
8: Tá numa origem aí
7: som.
8: De 150, 200, 300 anos atrás, né?
7: É.
8: Leandro falou isso comigo, falou, poxa, imagina só o nível de repressão que a gente teve aqui, né?
7: Na ditadura.
8: Esses artesãos foram se perdendo.
7: Verdade, né? Verdade.
8: É isso.
7: Parabéns, Matheus Baense, o tempo não para. Eu quero ouvir uma faixa do disco. Qual que você escolheu pra gente ouvir agora?
8: Pode ser Onde Deus Possa Me Ouvir.
7: Ah,
8: que
7: perfeito.
8: O Leandro, inclusive, escolheu.
7: Vanderly, saudoso Vandeco.
8: Nosso
7: e
8: parceiro.
7: Lembrando que o disco está disponibilizado, é o sexto álbum do Matheus Baense, o título Marimbas Gerais. Só é pôr no YouTube Marimbas Gerais?
8: Isso, Gerais é com E, Gerais.
7: Gerais.
8: Tipo o do Milton lá, Gerais.
7: Com E.
8: Isso.
7: E o show, faço o convite, é hoje o lançamento?
8: Hoje é na Casa Floriana, ali na Praça do Batalhão, né? No Santa Efigênia.
7: Praça de Santa Efigênia.
8: Na Praça Floriano Peixoto. E a partir das 20 horas abre a casa, mas dá tempo de todo mundo chegar, porque a gente deve fazer o show
7: 10 horas.
8: 10 às 11, pontualmente.
7: Perfeito.
8: Né? Pra depois eu também poder curtir, matar saudade
7: claro,
8: dos amigos.
7: Claro, claro, claro. 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

0: 58 minutinhos, faltando 2 minutos, é isso? Ouvimos aí Onde Deus Possa Me Ouvir, na marimba do Matheus Baense e a galera aí, o Pedro. Quem mais tá nessa aí, gravação?
1: Nessa não, só você. Foi solo, foi só marimba solo. Solo. A única faixa do disco é solo, que é só marimba.
0: Agora, Matheus Baense, só pra fechar. As pessoas têm compositores que falam assim: eu faço composições pro piano, eu faço pro violão. Você é um que faz pro marimba. E são poucos que existem, ou não? Tô engano, meu.
1: Sim, tá. Digamos que é bem raro. É um instrumento.
0: Não é raro? Um compositor que
1: principalmente
0: faz.
1: Principalmente no Brasil, né?
0: Principalmente no Brasil.
1: Às vezes a gente até vê vibrafone, que é um instrumento da família, mas marimba é uma coisa mais específica e acho que tem muita influência dessa história do Akiti, né?
0: É, com certeza.
1: A gente aqui em Minas Gerais, a gente se ligou muito nessa sonoridade.
0: É, graças ao Akiti que foram surgindo músicos, Marco Antônio Guimarães criando os instrumentos, fazendo o Akiti, eles deixaram um legado, né?
1: Demais, Décio foi meu professor, né? Foi determinante na minha formação.
0: Agora, você estava me contando em off, só para fechar, que você

0: fez um show recentemente agora em Diamantina, como convidado de um gênio, de um querido amigo, Thiago Delegado.
1: Eu e Jonas Vitor, a gente foi convidado dele num projeto muito legal, acho que chama Música Minas, né?
0: O nome não sei.
1: Minas Musical.
0: Minas Musical.
1: Minas Musical.
0: E eu já fiquei sabendo que estão considerando um dos melhores shows que já aconteceu em Diamantina até hoje.
1: Falar com você que de depois música. Dele só se fala em outra coisa lá.
0: Que ótimo! Mas é mesmo, cara. Thiago Delegado e a delegacia, ele levou a galera, né?
1: É, a gente é ali da mesma escola, você... né? Delegacia, é, a gente. É a nossa claro. Escola, né? A nossa amizade ali de rua, né?
0: Muito bom. Ô, Matheus, parabéns, tá, querido?
1: Obrigado.
0: Bom show e daqui a pouco, tá? Só quero te lembrar que daqui a pouco, às 10 da noite, você tá na Casa Floriana, ali na Praça Santa Efigênia, Avenida do Contorno 3293. É, a partir de 10, 11 horas da noite.
1: Isso, 10 horas a gente começa em ponto. Vai ser de 10 às 11.
0: De 10 às 11,
1: exatamente.
0: Com todo o repertório do disco, do Isso. álbum, que é o sexto álbum do Matheus Baense, com o título Marimbas Gerais. Se você já quiser ouvi-lo, entre nas plataformas. Já está disponibilizado.
1: Agradecer você, o pessoal da Casa Floriana e a Brisa Marques, que fez a nossa
0: Brisoca, assessoria. Eu tava esquecendo.
1: Linda, maravilhosa.
0: É maravilhosa.
1: Brisa na produção. E é isso aí, aos músicos todos que participaram. Oh. Fica aqui minha eterna gratidão.
0: Matheus, pensando um por um que está ao seu redor, que a gente não faz nada sozinho, né? Só pessoas maravilhosas,
1: demais,
0: iluminadas,
1: demais,
0: né?
1: Exatamente.
0: Brisa é uma delas e os músicos também.
1: E é isso,
0: parabéns.
1: Né? A música, ela revela o que nós somos, é isso.
0: Perfeito. Ó, vai ter foto, tá? Daqui a pouco aí na internet de Matheus Baense e eu. Matheus, valeu, fica aí, tá? Valeu, tá?
1: Valeu, tudo.
0: E quem ganhou ingressos para o Bloco da Insanidade, sábado, lá no Mercado Distrital do Cruzeiro, foi o Rodrigo Ávila Mafus. E para o espetáculo Quando Tudo Desaparecer, domingo no Teatro da Cidade, 2 ingressos para Patrícia Souza Silva e 2 para Pedro Henrique Baldi. E 2 ingressos para o show do João Gomes, na Cidade Junina, lá no Mirante BH, sábado, para Elaine Christian Nunes. Alô, alô, Elaine Christian, Pedro Henrique Baldi, Patrícia Russucci Souza Silva, Rodrigo Ávila Mafus. Pedro Henrique Vieira vai entrar em contato com vocês através do zap de cada um. Eu volto amanhã a partir das 14h. Muito obrigado você pela audiência. Chegando na AM Everton Montijo, na FM Cristiano Batista, e eu tô indo nessa. Valeu, Matheus Baense. Beijo. Fui.
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4: 4:03.
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0: tarde, Brasil. Boa tarde, boa tarde. Estamos chegando, está começando o Delírio e Companhia pela Rádio Inconfidência Belo Horizonte. Vamos juntos até aos 5 minutos para 5. Hoje conosco na mesa de áudio e programação musical, Eliezer Ferreira, na produção do Vladimir Penido e da Maria Eduarda Lelis. Eu sou Everton Gontijo. Muito bom ter você aqui. Daqui a pouco, seu Anof, locutor oficial, seu Zé Aparecido, e as suas mensagens através do WhatsApp 31 982 76 2663. Devagar, 31 982 76 2663. Vem aí a parada de sucessos de todos os tempos.
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0: Estamos de volta. Tivemos na parada de sucessos de todos os tempos, a GP virou mania. Agora são 4 horas e 14 minutos. Vem aí a voz de Sapo Roku.
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0: Já é. Boa tarde para todos. Deus abençoa, ilumina e proteja a todos, principalmente os velhos e as crianças do vovô Nel. Ai, Azair, ó. Eliezer, tudo bom? Beleza? Não, bonito aí também é mentira sua. Mas tá tudo bom, né?
1: Eliezer Ferreira, hoje conosco na mesa de áudio. Seu Nof, tá tudo bacana, né? Melhorou o tempo, deu uma esquentada, né?
0: Pois é, agora de dia, né? Mas na madrugada eu rinchei de frio, viu? Eu tava dormindo com um cobertor fino, pô. Acordei lá pras 4:30 numa friagem. Os braços ficam de fora do cobertor, então eles vão ficando congelados, bobo. Aí eu cuidei de vestir uma blusa de mão comprida e dormi bem, né?
1: Então, tá bom. Vem chegando.

0: boa tarde a todos. Maravilha de busca, Eliezer, para me receber, eu fico feliz. Como vai, Pompom? Para com esse trem bobo de Pompom. Pompom é pra mim, é talco pra menino piquetido. Nem sei se existe mais, né? Mas existia. Pompom com Protex, né?
1: Pompom com Protex. Ainda existe, Eliezer? Você sabe se tem aquele talco? Ainda tem?
0: Oi.
1: Pro senhor que já é velho, velho e criança e gosta, pode usar talquinho, senhor. Não.
0: Vai tomar banho, cachorro.
1: Não, eu tô falando sério, ué. Quando fizer xixi, né? Passa o talco.
0: Sem vergonha.
2: Atenção, mulher faz hipnoterapia para curar medo bizarro de Michael Jackson. A mulher tem medo do Michael Jackson. Vou repetir, mulher faz hipnoterapia para curar o medo bizarro de Michael Jackson.
3: Credo.
2: É, e onde, de onde é? Deixa eu ver aqui. É de Londrina. Olha só. Não, não, não é de Londrina, não. Ela é uma mulher londrina de Londres.
1: É daqui a pouco, né, locutor?
2: Daqui a pouco, Narigudo. Como vai você?
1: Vou bem, graças a Deus. Ah, vamos aproveitar, já tá chegando aí o seu Zé, né? Porque aí fica todo mundo já apresentado.
4: Opa, sou o Edson. O senhor tá bom?
1: Tudo bem, seu Zé?
4: Hoje já dá pra andar sem blusa, né?
1: Ah, durante o dia, né? Mais tarde eu não sei. Ontem comi uma canjiquinha com costelinha, uma linguiçinha fininha assim. Carne de porco, Eliezer. Dois conhaques. Foi uma gelada também, foi muito bom. Uma costelinha tem seu lugar, né? Um baconzinho.
2: Atenção, boa tarde a todos da turma do Delírio e Companhia da Alegria. Estou ligado, é o Valdeci Cunha Contador, em Forbiga, Minas Gerais. Um abraço pra você, Valdeci, em Forbiga. Tudo de bom.
1: Beleza, um abraço, Valdeci Cunha. Tudo de bom pra você em Formiga, lá pertinho da minha cidade, né? Ali no oeste, centro-oeste de Minas. Quem mais tem aqui? Tcham, tcham, tcham. Boa tarde, Delírio e companhia. O Rivelino de Moeda, a benção, seu Onofre.
0: Oi, Rivelino, você tinha sumido. A Copa tá chegando, Rivelino, não posso sumir, não, uai. Deus te abençoa.
2: Locutor oficial, hoje vou tomar uma ferroada e comer um pé de porco. Abraço a todos. Olha, e a gente conversando aqui agora sobre isso. O pé de porco, uma pimentinha. Eu gosto de uma farinha de mandioca naquele caldo, viu, Lezé? Você também? A farinhazinha, porque engrossa barra. Então, aí é o seu Zé. O Zé não pode com essas coisas assim, não.
1: Um abraço, Rivelino, em Moeda. Tudo de bom. Ele tem um boteco lá, viu? Ele fala que é boteco, né? A gente não sabe. E quando a gente fala boteco, gente, no meu caso, não é depreciando, não. É boteco, é porque eu acho mais bacana falar um boteco. A gente já acostumou, né? Então, tá bom. Vamos adiante. Locutor oficial.
2: Atenção, deixa eu ver aqui. Buenas tardes, amigos do Delírio. Amanhã começa a Copa, graças a Deus. Um abraço pro maior Bushiba do mundo, Pompom. Quem vai ganhar a Copa?
0: Eu acho que deve ser a França ou a Espanha.
2: É o Alexandre Reis de BH.
0: Um abraço, Alexandre Reis.
1: Muito bem. Abraço pra você, Alexandre Reis. Tudo de bom, vai começar. Eu gosto desse clima. É, jogos o dia inteiro, né? Toda hora, é, notícias da Copa. Eu acho bem legal esse negócio, viu?
4: É, a Copa do Mundo é nossa, né, seu Everton?
1: Não, Everton não. Everton.
4: Sou Everton, a Copa do Mundo é nossa. É.
2: Boa tarde, Everton e turma do Delivery. Estamos na escuta aqui em Salto, no interior de São Paulo. Um abraço a todos e um especial ao seu Onofre, Helena Diniz e Jacir Diniz.
0: Olha, Deus abençoe vocês aí. Um abração, Helena e Jacir, em Salto. É um nome bonito, né? Boa tarde, Delírio. Hoje já podemos conversar, não é mesmo, locutor oficial? Ah, eu estou conversando praticamente todo dia, viu? É o Boisés, lá de Sabará. Sabará também deve ter uns botequim bons, né, Boisés? É uma cidadezinha muito bonita, cidade histórica, não é? Eu gosto muito. Como vai, meu querido amigo Eliezer? Está conversando ou não essa semana? Isso aí. Atenção, vamos ver quem mandou essa aqui. Ah, o lobisomem já está aqui, sempre com essa cara feia dele. Boa noite, Muxibinha. O senhor, que é um especialista em seleção brasileira, sabe se o Zezé Moreira vai conviver com o Leônidas da Silva, o lobisomem?
3: Nossa, mãe, isso aí já é os anos 40, lobisomem. Você está afastado de Deus.
0: Oi, papai, boa tarde. Já temos um telão para ver o jogo da nossa seleção. Vem pra cá. A babãe quer te abraçar e conversar com o senhor. Seu filhão, João da Solda.
3: É, sai fora.
0: Boa tarde, seu Odofre. Eu não acredito nesta panelinha brasileira do Brasil e o senhor. É o Erli da bateria.
3: Também não quer dizer, não. É a seleção de compadre, né, que eles falam. Um abraço pra você, Erli, pra lobisomem e todo mundo, né?
4: É, essa é song. Essa não já. Boa tarde para dona Delvair, lá em Paraná, né? Conselheiro Mairink.
1: Não é em Paraná, não é no Paraná. No estado do Paraná.
4: Então é lá no estado do Paraná. E o que o senhor quer? Conselheiro Mairink, dona Delvair e a moça que trabalha com ela, né, só Edson?
1: De verdade.
4: Olha que música bacana. Olha outra música bonita. Essa eu conheço, daqueles britos, não é?
0: Boa tarde, turma do Delírio. Everton, fui para Marliéria na quarta-feira passada e voltei domingo. Não tive como ouvir o programa dessa vez, já estava com saudades. Em Marliéria estava tão frio que até pinguim da geladeira estava usando touca. Saudações celestes ao Geraldo Moreira, do bairro União. Geraldo Moreira, onde está o meu retorno? Qual botão será ele? Ah, esse botão de cá, perto do Moshiba. Tira a mão daí, Moshiba.
3: Vai tomar banho, homem. Chato, senhor.
4: Here comes the sound. Here comes the sound. No, assim. Para, sucesso.
0: Boa tarde, Delírio e companhia. Estou na escuta, Everton Gontijo. Abençoa a vovó Nof, locutor oficial e toda a bancada. Eloy e Tânia, na cidade de Confins.
4: Obrigado. Um abraço pro casal.
1: Beleza, deixa eu ver se essa aqui é para nós. Não, essa aqui não é para nós. E essa aqui?
0: Boa tarde, cambada. Moshiba, hoje eu vi seu amigo Erli, quase perguntei se ele já rezou pelo senhor. Locutor oficial, meu pago, Baster, tudo certo? Tudo certo, meu amigo Ricardo. Aquela sapecada hoje no almoço, locutor? Sim, realmente. E o Abate está online? Ele até não mandou ainda recado, não. Manda um abraço para ele, locutor. Ontem vi uns bicos, locutor, atravessando uma avenida aqui no Barreiro. Tinha três bicos e um biquinho.
1: É mico e miquinho, seu imbecil.
0: Pois é. Zé Aparecido vai ver a abertura da Copa lá nas moças tomando a champanhe? Tá quanto, hein, seu Zé?
4: Ainda tá 32, as vareias vai pra 35, bobo. Agora eles vão fazer lá uma promoção.
1: Ah, é? Vai pra quanto, seu Zé?
4: Vai pra 42.
1: Ó, promoção boa, hein?
4: É, sua louca, é por causa da Copa. Vai ficar mais chique, né?
1: É difícil demais, hein?
0: Abraços, moçada. É o Ricardo no Barreiro e o seu Zé do Nova Sintra. Ele tá falando que o seu Zé tá ruim da gripe.
1: Mas o seu Zé tem as mães. Ele já me passou umas receitas pra gripe uma vez, né, seu Zé? Limão e tal. Tiver mel também, uma ferroada junto, aí une o útil ao agradável, né?
4: Só música que eu gostei dela, viu, só Edson?
2: Boa tarde, Everton, contigo, doutor oficial Vladimir Maria Eduarda, ele é zero, seu Adolfo e seu Zé Aparecido, olha o gol. É, quarta-feira abençoada a todos, a equipe e ouvintes. Delírio, o único programa que cura mau humor sem receita médica. Se não rir, volte na próxima. Se rir, volte todo dia. Roberto de Brumadinho.
1: Muito obrigado, Roberto. Um grande abraço pra você. Tudo de bom.
4: É, tudo de bom. 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
1: Que isso?
4: Cantando em inglês.
2: Boa tarde, Everton Gotinho e toda a trupe do Delírio e Companhia. Moshiba, sua bênção. Estou sabendo que o senhor é campeão mundial para escalar o pau de sebo. É verdade? Foi o locutor Nossa. Oficial que me passou. Tem um vídeo que enviei pro senhor no Instagram que o cidadão senta no topo do pau de sebo vestindo uma camisa azul 5 estrelas. Não é o senhor, não, né? É o Newton Reiser Benegildo.
3: Não, não é ele, não. Esse que você viu tava com a camisa do Corinthians.
2: Descobri porque o Moshiba vai torcer pra França. O escudo da França é um galo.
3: Galo é na panela aí. E nesses dias aí com essa friagem, o Nilton Reis, é um galopé. Sou, mas é gostoso. Um caldo daquele trem. Com farinha de milho, de mandioca, com a pimentinha. Nossa mãe, aí o caboclo que gosta de uma pinga, ele bebe umas 15, viu?
2: Uma boa tarde, Everton Gotinho, vovó Nofre, Zé Aparecido, locutor oficial Eliezer e todos aí do Delírio e Companhia, que Deus os abençoe. Amém. É o Eduardo de Goiânia.
1: Ele tá falando aqui, ó, palavra boteco ou botequim refere-se a um bar simples e popular conhecido por servir bebidas e comidas de preparo rápido. Tira gostos, petiscos, a boca já virou um oceano. É considerado um importante espaço de socialização, cultura e boemia na identidade brasileira. É verdade. Tinha uma pessoa que falava pra mim, você não pode falar boteco, não, porque boteco subestima. Eu falei, não, eu gosto de falar é boteco mesmo. Né?
4: É, boteco.
1: Obrigado, Eduardo, de Goiânia. Valeu, amigo, tudo de bom.
4: Olha o musgão aí pra dançar, seu Edson. Balangar o esqueleto.

0: falar com o senhor a música que canta isso, aliás, era.
1: É o Elvio de Maricá, lá no Rio de Janeiro, tá? Ele não falou nada, não, só escreveu assim, Elvio de Maricá. Então eu subentendo que seja um abraço pra você aí, viu, Elvio? Tudo de bom.
0: É, aí a música. Eu gostei, viu?
2: Para, seu Zé, já ficou chato. Uma, duas vezes, quase batido. Agora começa a ficar toda hora e enche o saco, né? Que dificuldade.
0: É uma hora que eles falam, depois eu vou contar pro senhor, seu Lezer.
1: Boa tarde, Delírio. Hoje já. Ah, não, isso aqui já foi. Já passou um tempão, não é? Boa tarde, Zé. Deixa eu olhar aqui se já foi.
0: Agora aí o moço vai cantar alto.
2: É, seu Zé, não adianta. Você não pode fazer forças. Pelo amor de Deus.
0: Eu não dou conta, pô. Eu vejo a música cantando, eu quero cantar junto, né? Me dá esses problemas.
2: Já tá na hora de irmos para o intervalo, Eliezer. Voltamos daqui a pouco.

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1: Boa tarde. Apenas uma faixa do viaduto leste no sentido do bairro está liberada em razão de ocorrência mais cedo, informação divulgada pela BH Trans. Várias vias estão sendo impactadas neste momento, como a rua Espírito Santo, entre a Avenida Afonso Pena e a Avenida do Contorno. A Avenida dos Andradas também tem lentidão no sentido complexo da Lagoinha para quem passa perto da Praça da Estação e a Avenida Afonso Pena, com trânsito sobrecarregado no sentido rodoviária a partir do Parque Municipal. Motoristas também encontram dificuldades no acesso pelo viaduto da Floresta, com trânsito travado. Então, se possível, evite, reprograme o seu caminho. Uma alternativa para quem está no centro e passaria pelo túnel da Lagoinha é sair pelo viaduto Santa Teresa e cortar caminho pelo bairro Floresta. 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Emerson Rodrigues para a Rádio Inconfidência.
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1: Ah, meu Deus do céu. Sazé Aparecido. Boa tarde, Sazé. Tudo bem com o senhor? Tá bom, Sazé. Cumprimenta aqui, Sazé. Pelo amor de Deus. Fica quieto, Sazé Aparecido. Fica quieto, Sazé. Pelo amor de Deus, Sazé.
2: Ih, meu pai do céu, nem vem esses tropiços. Por que não falha um dia, senhor? O narigudo falha, eu falho, a secretaria falha, o John foi embora.
1: Eu às vezes, né, senhor?
2: Agora sai essa danada que não falha, né?
3: Me dá um abraço aqui.
4: Pelo que eu saiba.
2: Vai pra lá, cachorro, sem vergonha. Senta lá do outro banco.
1: Senta aqui, Sazé. É.
2: Entra pra lá perto do menino gordo, ó.
1: O que é isso, Zé Aparecido?
3: Eu já passei lá na cozinha.
1: Já tomou café, né?
3: Então aí, bom, eu passei, eu vi a garrafa de café, falei, hoje eu vou lutar pra não beber.
1: E aí, Zé?
3: Aí eu fiquei relutando. Quando é fé, minha mão esticou, pegou, é, pôs no copo, bebeu, vai descendo, quando é fé. Desse jeito, não tem como fugir dele, não.
1: E o café hoje, como é que tá, hein, Zé?
3: Ruim.
1: Continua ruim, Zé?
3: Ruim demais.
1: Ah, meu Deus do céu, Zé Aparecido.
3: Rodô!
1: Ah, meu Deus do céu.
3: Meu amiguinho querido.
2: Vai tomar banho, foi. Senta lá do outra banda, ó.
1: Cumprimenta ele direito.
3: Dá um abraço aqui em mim, um abração aqui, ó.
2: Vai pra lá, cachorro.
3: Ah, menino gostoso, não sabe nada. Barril.
1: Sazé Aparecido, já tomou café, Sazé?
3: Eu estive lá embaixo agora, Barril. Eu fui lá, mas eu sou ordinário.
1: Pelo amor de Deus.
3: Eu bebi o café, Barril.
1: Tava bom, Sazé?
3: Ah, bebi o café, mas ele é ruim demais. Quando ele fez, vai descendo. E aí atrapalha meu intestino, tudo.
1: É muito difícil, viu? Vai lá, Sazé.
3: Tudo pode mudar.

0: Acho que a mulher não vem, viu, Sazé?
1: Eu já passei lá embaixo, viu, Barril?
0: Tá certo, já tomou aquele café lá, né, Sazé?
1: O senhor, o café daqui, ele é ruim, viu? O senhor não passa lá, não. O café é ruim, ele é sem pó, ele é sem açúcar.
0: É mesmo, viu?
1: Qualquer dia ele vai vir sem água. Aí eu passo lá pra beber ele, meu. É a conta, vacai meu intestino. Hein? Tire o seu sorriso do caminho, que eu quero passar com a minha dor.

0: perto da lua. Ah,
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2: Para só Zé, Rádio em Confidência, Belo Horizonte, AM 880, ondas curtas de 49 metros, 19 metros, através dos aplicativos de rádio, através do aplicativo oficial da Rádio em Confidência, você nos ouve sempre. Olha aqui, amigos do Delírio e Companhia, eu sou o João Bosco de Nova Lima. O pessoal de Três Marias, do sítio da Tolda, está pedindo para vocês anunciarem para eles. Anunciar o quê? Deixa eu ver. E como eles ouvem todos os dias, pediram para citar os nomes. Silvano, apelido Gaspar, apelido lá é Mato. Eu passei o sinal da rádio para eles lá, a M880. Depois eles ouvem o próximo programa. Não entendi muito bem não, mas um abraço para todo mundo, então, lá no sítio da Tolda, em Três Marias, para quem gosta de pescar, né? Para quem gosta de tomar uma, saborear aquele peixinho, oh, que maravilha. Falou então, João Bosco, um abraço para você e para essa turma toda aí. É.
3: Atenção. Agora.
2: Tá passando mal, Luto?
3: Não, é. Fiquei ansioso. Vai ter brinda, Valtio. Boa tarde, cambada. Sua bênção, seu Anofre. Ouvindo vocês dizerem sobre gripe, essa época agora do inverno, temos que ficar veiacos para não resfriado. É muito fácil ficar resfriado. Bebam água e não dispensem o limão. Em tudo, viu, Bochiba?
4: Eu já sei mais do que você.
3: Nem começou a tal de Copa, eu já, igual o seu Onofre, numa giriza desses jogadores meia boca, se achando. O técnico, se fosse bom, treinaria a seleção do país dele. E eram campeões, não é verdade? Sou mais curtir o delírio. Sua bênção, seu Zé Aparecido.
0: Opa, quem que é?
2: É o poeta.
0: Ah, sou poeta de Nova Lima, um abraço, viu?
3: Abraço para o Eliezer, em homenagem a Juliana Moura. Ele falou Eliezer Moura, pois às quartas-feiras é dia da Juliana. KKKK, saudações azuis, é o poeta de Nova Lima.
2: Muito bem, e a Copa da Discriminação, né? Nem começou e já expulsou gente de lá. É uma situação triste. Vamos adiante aqui. Um abraço, meu amigo, poeta de Nova Lima. Antônio Marques também chegou aqui, mas cadê? Sumiu? Deixa eu ver. Onde é que tá, gente? Deixa eu ver o que é isso aqui. Boa tarde, Everton Gontijo e Trupe Delirante. Essa próxima Copa do Mundo será a 12ª que eu assisto. Você assistiu umas 30, seu Onofre?
4: Não sei, que eu morava na roça, não tinha jeito de ver, né?
2: É o Fábio Moreira de Arcos, Minas Gerais. A primeira Copa que eu assisti, eu tinha 8 anos, foi em 70, né? Tive o privilégio e me lembro de muita coisa daqueles jogos, 1970. De lá pra cá foram muitas, né? Nem sei quantas, não.
0: É, sei, boa tarde, só.
2: Que isso, Zé?
0: Eu tô vendo aqui um trem aqui, ó. Ah, tonight. Ai, que trem na mão, tio.
2: Não faça força. Para.
0: Ah, Sandrine.
2: Ah, o quê?
0: A Sandrine.
2: I can dream. I can dream, Nabaltio. Eu posso sonhar com você.
0: É, Sonedes. Fica humilhando a gente.
3: Boa tarde, turma alegre do Delírio e Companhia. Um abraço, é o Mauro Rodrigues de Brasília, Distrito Federal. Um abraço pra você, Bauro.
2: Mauro, não é Bauro, não.
3: Aqui é o Antônio Barcos. Boa tarde, Everton Gontijo. Antônio Barcos de Nova Lima. Abraço para o Eliezer na mesa de áudio. Para o grupo Os Ouvintes do Pascoal. Para o poeta em Nova Lima, Nilcilene e seu marido Sidney em Itabira. Falou Antônio Barcos. Um grande abraço para você. Tá ralando hoje, Antônio Barcos. Deixa eu ver o que é isso aqui. Everton, Delirante, boa tarde. Vocês falaram de boteco, então encontrei esse CD do Bar da Dona Jura, da novela O Clone, 2001, que tem uma música do Pelé. Ele fez de tudo, até cantar. É verdade, entende? Cantava bem. Pra mim, boteco é bar, são sinônimos. É tudo popular, gosto demais. Abraço, é o José Carlos de Pains, Minas Gerais.
2: Falou, Zé Carlos, um abraço. Tem ali os pasteizinhos da Dona Jura, né? Pra quem não assistiu a novela, Dona Jura tinha um boteco, um bar, e cada dia ia lá uma celebridade, né? Cada dia não, de vez em quando celebridades apareciam lá, Pelé, uma opção de gente. E aí Dona Jura fritava lá uns pasteizinhos e tinha o Tião, o namorado dela, que era folgado. Lembra do Tião, que chutasse? Ficava lá filando os pastéis. É o Antônio Pitanga, grande ator. Na novela O Clone. Falou, Zé Carlos, muito obrigado. Um abraço.
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2: Seu Zé, seu canta bem demais, viu?
0: É. Eu sou vendo Zongan, é só no song.
2: Para, seu Zé, já deu, né? Já cansou. Deixa eu ver aqui.
3: É. Boa tarde, amigos. Everton Gotijo, abraço, é o Cláudio Renato, DJ H2O, Paulinho Careca, Hélio Mercantil, Roberto Sacolão e Carlinhos do Aglomerado, todos lá do Cabana. Um abraço, DJ, tudo de bom pra você aí. É o Cláudio Renato. E a turma, não é?
0: É a turma, deixa eu ver o que é essa mensagem.
2: Vai ler, seu Zé?
0: Boa, vou pelejar pra ver. É boa tarde, turma do Riso.
2: Riso, turma do Riso.
0: Seu Onofre, seu Edson, seu Zé,
4: seu... Poxa de Deus, eu,
3: locutor, cada dia mais alegria. Seu Zé, com estas cantarolas, o programa fica bom demais. Antônio Barcos de Congonhas.
2: Um abraço, Antônio Marcos, em Congonhas, Minas Gerais, terra do nosso amigo Pepe Sabará, que deu uma desaparecida, né? Mas falei com ele ontem, disse que tá trabalhando muito lá no Palácio das Artes.
0: É, Palácio das Artes. Ele trabalha lá?
2: Trabalha lá.
0: Então, o que mais que tem aqui?
2: Vamos ver aqui. João Bosco tá agradecendo, João Bosco lá de Nova Lima. Ah, sim, quando ele falou eles ouvem o próximo programa, ele disse aqui que estava se referindo à Hora do Fazendeiro. Ouve o nosso depois da Hora do Fazendeiro, né? Beleza, então. Agora entendi, João Bosco. Tudo de bom para você e para essa turma toda.
0: É. É, então tá bom. E aí, o que foi?
2: Que é isso, Zé?
0: Não, tô conversando aqui no telefone. É, o que foi mais tarde? Ah, tá. Que horas? 7:30? Lá na porta?
5: Nossa!
0: Ah, eu vou levar o cobre pra nós tomar um.
2: É um coitado, né? Gasta o dinheiro todo lá. Eu acho que ele nem faz nada lá, viu, seu Eliezer? É só pra gastar o dinheiro. Acho que nem... É muito difícil.
3: Boa tarde a todos do Delírio e Companhia. Programa muito alegre, adoro. É o Geraldo Guedes de Diamantina.
2: Ô Geraldo, obrigado, obrigado. Eu tenho uma vontade muito grande de conhecer Diamantina, né? Tenho amigos. Aliás, já falei isso aqui várias vezes, mas toda vez que eu ouço o nome, é uma cidade muito bonita, né? E tenho amigos de lá, tenho vontade de conhecer. Tá dizendo aqui, seu Zé deixou de ir nas meninas, ele está dançando balé com a idade, já entrou para o balé russo, Bolshoi, Geraldo Guedes de Diamantina.
0: Não, mexendo com isso não, dançar balete não, eu vou nas moças, eu fico bem acompanhado. Ah, tá certo. Ei, yes, aí, aí, ó, isso me lembra alguma coisa. É desta forma, seu Edson.
5: O senhor estava falando com quem ainda que mal lhe pergunte, seu Zé?
0: Não, é uma colega minha, né?
5: Deixa eu contar uma coisa pro senhor. Colega é quando é companheiro de trabalho, de algum grupo, né? Assim, de um time de futebol que vocês tenham. Colega é assim, agora amigo é outra coisa. E outra coisa é conhecido. Tem muita gente que tem amigo que fala que é colega.
0: É, sabe, o senhor tá complicando os trem demais. Ah, tá bom. Então é deste jeito. Essa música aí é bonita, ó.
5: O senhor gosta de cantar, seu Zé?
0: Eu gosto.
5: Por que o senhor não aprende, então, para ficar melhor?
0: É, seu Zé. Everybody say your life. Que é everybody?
5: Everybody é todo mundo, todos.
0: Hein? Todos ou todo mundo?
5: Ah, seu Zé, depende da situação.
4: Boa tarde a todos. Seu Adolfo é o único que viu todas as copas. É o Rubens, de Governador Valadares.
5: Um abraço, Rubens.
4: Everybody say your life. Oh, Deus. Senhor de Deus, mas haja coração, como diz o Galo. Haja coração, meu Eliezer.
5: Muito bem, deixa eu ver aqui. Bom dia, que rádio boa, hein? Deixa eu ver que horas foi isso, 12:30. É, agora eu perdi o número do WhatsApp que posso concorrer a ingressos do João Gomes. Pode me passar? Já passaram aqui para ele. Beleza, então deixa eu ver se a gente deixou alguma coisa para trás aqui, se passou despercebido, já tá na hora de ir embora. Não, tá tudo tranquilo. Deixa eu ver se aqui é com a gente, não, não é. Então vamos fechando aqui o WhatsApp. Eliezer Ferreira, muito obrigado, meu velho. Próxima semana já é a Juliana ou você ainda vem? Já é a Juliana? Então obrigado por seus préstimos, pelo seu trabalho. Sempre bom trabalhar com você. Tamo juntos, meu velho. Um abraço. Obrigado, então, Eliezer Ferreira na mesa de áudio. Obrigado, Vladimir Penido e Maria Eduarda Leles na produção. E obrigado a você pela audiência. Daqui a pouco tem a Técia Gonçalves com a Hora do Fazendeiro.

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2: Tem alerta na Avenida Pedro II, trânsito parcialmente bloqueado no sentido Pampulha, perto do anel rodoviário, passagem pelo bairro Jardim Montanhês. Ocorrência ainda sem detalhes divulgados, gera lentidão desde o bairro Monsenhor Messias. Para ganhar tempo, você que pretende acessar a Avenida Tancredo Neves pode passar por vias internas do bairro Caiçara, e outra alternativa no caminho para Pampulha é a Avenida Carlos Luz. No sentido centro, trânsito fluindo sem problemas para quem passa pela Pedro II. 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Garanta já seu ingresso. Emerson Rodrigues para a Rádio Inconfidência.
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0: 5 horas em ponto na Inconfidência AM880. Está começando a Hora do Fazendeiro. 89 anos no ar, com muita música, muito sertanejo raiz, notícias sobre o meio rural e prestação de serviço. Uma excelente tarde para você que nos acompanha, amiga e amigo ouvinte. Vamos juntos, hein? Até às 7 da noite, comigo, Técia Gonçalves, ao vivo, e também Eliezer Ferreira nos trabalhos técnicos e Gabriel Basílio na assistência do estúdio e na produção. Seja muito mais que bem-vinda e bem-vindo nesta quarta-feira, 10 de junho de 2026. São 5 horas e 1 minuto. Confira os nossos destaques.
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0: E no Tiquim de Prosa de hoje, destaca o primeiro Festival do Tropeiro Mineiro em Santa Luzia. 24 municípios do Vale do Jequitinhonha recebem kits de irrigação. E exportações de tilápia crescem e atingem maior volume do ano em maio. Estas e outras notícias e muito mais aqui no nosso Hora do Fazendeiro, o mais antigo do rádio brasileiro e um dos mais antigos do mundo, que você confere também pelo site inconfidencia.com.br, pelas ondas curtas 19,49 metros, e tem também o nosso aplicativo para você ficar aí com a Inconfidência, tanto AM como FM, na palma da sua mão. 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São 5 horas 2 minutos e hoje a gente comemora o aniversário da cidade de Albertina. Parabéns a todos os albertinenses e parabéns também para os aniversariantes de hoje. Muita saúde, muitas felicidades, Deus abençoe e proteja sempre. Que você tenha um dia ó pra lá de especial. São 5:02, a gente vai começando aqui a nossa programação musical e a gente começa muito bem com Porta do Mundo, Peão Carreiro e Praiano. Música.

0: E você ouviu do Siriema, Regresso Sertanejo, de João Camargo e José Bétio. Teve também Durval e Davi, Terra Querida, de Nenete e Francisco Lacerda. Daniel e José Camilo, Meu Reino Encantado. E a gente começou a nossa programação de hoje com Peão Carreiro e Praiano, Porta do Mundo, de Peão Carreiro e Zé Paulo. 5 horas 16 minutos.
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0: Amigos do campo e da cidade, no nosso Tiquim de Prosa de hoje, vamos falar sobre um evento que valoriza uma das mais importantes tradições da história de Minas Gerais. Santa Luzia recebe o primeiro Festival do Tropeiro Mineiro, uma iniciativa que busca preservar a cultura tropeira, a gastronomia e as tradições que ajudaram a construir a identidade do nosso estado. Para falar sobre o assunto, nós recebemos a Miriam Cerutti, do Siga Minas, idealizadora do festival, e a secretária de Cultura e Turismo de Santa Luzia, Regilene Lopes. Também conosco, aliás, Regilene Carvalho, perdão, Regilene, e também o Marcelo Salomão, que vai falar um pouquinho sobre o circuito que está quase acabando. Sejam muito bem-vindos ao nosso Hora do Fazendeiro. Boa tarde, né, para vocês.
2: Boa tarde, muito obrigada por nos receber mais uma vez, Tessa. É um prazer estar aqui.
0: A casa é de vocês. Boa tarde, Regilene. Seja muito bem-vinda.
3: Boa tarde, Tessa. Boa tarde, ouvintes. É um prazer muito grande estarmos aqui participando desse programa. Muito obrigada pelo convite.
0: A gente que agradece. Muito obrigada. Miriam, vamos começar pelo começo mesmo, né? Como que foi a ideia de criar o Festival do Tropeiro Mineiro, que é esse sucesso que está se expandindo por toda Minas Gerais? Qual que é a proposta desse evento para o público e por que desta vez em Santa Luzia?
2: Então, a ideia do Festival do Tropeiro é resgatar, né, toda a nossa história, toda a nossa raiz, as raízes de onde surgiu, né, a história do tropeirismo. Então, a gente gosta de contar história. A gente não queria fazer simplesmente um festival gastronômico. A gente queria fazer um festival que contasse história. E, por isso, o Festival do Tropeiro. E levá-lo para Santa Luzia já acontece em Belo Horizonte, né, há 3 anos. A gente já faz em outras cidades. E Santa Luzia é uma cidade histórica, super charmosa, pertinho de Belo Horizonte, com uma gastronomia maravilhosa, que nós ficamos surpresos com o que encontramos, né? Assim, os restaurantes maravilhosos. Por isso a ideia de levar para lá.
0: Muito aconchegantes os restaurantes.
2: Exatamente.
0: Eu tive a honra de ser jurada desse isso. Festival Tropeiro, o primeiro em Santa Luzia. Fiquei, assim, encantada, não só com a cidade de Santa Luzia, que é tão perto de BH e, às vezes, a gente não tem condições, não tem tempo para poder conhecer, mas com esse circuito aí maravilhoso do Festival Tropeiro, é uma grande oportunidade, né, Miriam?
2: Exatamente, a ideia é essa.
0: Miriam, e aí você falou que já teve em Belo Horizonte, teve isso. Também Martinho Campos.
2: Isso. A gente faz Martinho Campos, Belo Horizonte, Águas Formosas, Lagoa Santa, fizemos no Barreiro e Contagem, agora estamos levando para Mateus Leme. Então, são 8 cidades durante o ano.
0: Teve também no Vale do Mucuri, foi do Tropeiro ou foi do Arroz? Que eu já estou começando a confundir.
2: Não, é o Tropeiro. O Arroz é só em Belo Horizonte.
0: Ah.
2: É o do Tropeiro. Águas Formosas faz parte do Vale do Mucuri. Lá aconteceu em 5 cidades simultaneamente. Águas Formosas, Crisólita, aquela região toda, Joaíma, região toda do Vale do Mucuri.
0: Que delícia! Tá só se alastrando, né, por Minas Gerais, daqui a pouco pelo Brasil, pelo mundo inteiro, quem sabe, hein? Festival
2: a
0: Tropeiro
2: ideia
0: Mineiro.
2: É essa.
0: Amém?
2: A nossa ideia é essa.
0: Ah,
2: levar
0: maravilha.
2: A cozinha mineira pro Brasil todo.
0: É, e é bem merecida essa, né, essa expansão. É, e agora, Regilene, qual que é a importância, conta para nós, de Santa Luzia, essa cidade super charmosa, de sediar um festival voltado à cultura tropeira e de que forma, né, que isso fortalece o turismo e a identidade cultural do município?
3: Olha, eu vou te falar que é, assim, foi excepcional esse festival ter chegado à nossa cidade, porque isso fortalece não só as nossas culturas e tradições, mas também a economia, né? A economia da nossa cidade, que com certeza todos os estabelecimentos participantes estão se beneficiando muito disso, além de trazer, Tessia, a visibilidade turística para a nossa cidade, que é um dos nossos programas da gestão atual.
0: É, e tá assim, nossa, fiquei surpresa. Um sucesso total,
3: sucesso,
0: né,
3: total.
0: Regilene?
3: Nos surpreendeu também, acabei de falar com a Miriam e com o Marcelo, como é gratificante ir nos estabelecimentos participantes e ver como que isso está oxigenando e movimentando a nossa cidade. Pessoas até da própria cidade que não conheciam tais estabelecimentos que estão participando do circuito do festival.
0: Nossa, tá assim, maravilhoso. E quem tá participando também, né, Marcelo Salomão, ele que é apaixonado por tropeiro, tá aqui com a gente hoje. Boa tarde, Marcelo, muito obrigada.
4: Boa tarde, Tessia, boa tarde, ouvintes. Estamos aqui felizes de poder trazer essa cultura deliciosa mineira para todo mundo.
0: Conta pra gente um pouquinho sobre esse circuito, Marcelo. São quantos bares participantes?
4: Hoje são 21 bares espalhados por toda Santa Luzia. Então, logística não é problema para ninguém. Então, todo mundo sempre tem um tropeiro por perto. E é muito interessante ver como é que o povo está abraçando mesmo a ideia do festival, do primeiro festival na cidade.
0: É, e foi assim, o lançamento, né, que eu tive a honra, que eu falei aqui, de participar. Delicioso, maravilhoso, tudo feito com muito carinho, com muito capricho. E eles super empolgados, né, de movimentar, uma movimentação econômica, cultural e também do turismo, né, da cidade. A cidade ficou muito mais feliz, muito mais encantada, né, com o Festival do Tropeiro Mineiro. E daqui a pouquinho já tem, se bem que o circuito vai até que dia?
4: Vai até no próximo domingo, dia 14. É, isso que você estava falando é muito interessante, porque os próprios proprietários dos bares, como isso nunca havia acontecido na cidade antes, não tinham noção do quanto isso poderia ser bom para todo o comércio da cidade, para tudo que envolve, né? Então, hoje está vendendo mais feijão, muito mais feijão.
0: Feijão galante, feijão não podemos galante. Esquecer que é o melhor.
4: Os torresmos, eu imagino que os porcos estão acabando na cidade de tanto que está vendendo, tá uma felicidade, né? Eu posso dizer assim que eu tenho conversado com muitos proprietários e os olhos de muitos se enchem de lágrima, de emoção, de tudo que está acontecendo, tanto para a cidade quanto para os estabelecimentos deles. Uma observação a mais, uma observação diferente do que eles estão acostumados no dia a dia. Porque a visão de todos os moradores e de até turistas virou para o festival. Então, pessoas estão fazendo um sacrifíciozinho de ir mais longe ou até de escolher ir perto de casa num participante. Todo mundo tem ido assiduamente dar o seu voto. A gente pergunta muito, né, aos participantes se, como é que estão de cupons de votação, e é incrível, fala, não, a quantidade que tá boa, acho que dá até o final do festival. E a gente percebe que às vezes esse mesmo que falou uma semana atrás que a quantidade era boa, de lá pra cá já pediu duas vezes pra gente voltar, porque tá vendendo muito mais, tá acabando o cupom, e isso tá sendo, a adesão da cidade, do público, tá sendo fantástica.
0: Maravilha, como a Regilene disse, né, os próprios moradores, às vezes não conheciam tais estabelecimentos e com o Festival Tropeiro Mineiro passaram a conhecer.
3: Exatamente, e a dedicação de cada estabelecimento é fantástica. É como o Marcelo disse, eles falam com emoção, sabe, do movimento que aumentou, da melhora na economia, na visibilidade do... E esse festival está trazendo assim para Santa Luzia um olhar, sabe, de outros municípios, de que a cidade, ela tá viva.
0: Isso.
3: Né? Que ela tá viva e que a Santa Luzia, ela tem muito a oferecer, muito. Ela só precisava ter essa visibilidade, ter essa oportunidade de mostrar o que é que ela tem. As pessoas precisam descobrir Santa Luzia.
0: E a expectativa da prefeitura, não preciso nem te falar, né? Em relação, então, à participação do público, os benefícios para os comerciantes, como você mesma disse.
3: Sim, a expectativa é muito grande, não só da prefeitura, mas como de todo o município, sabe? Todos os lugares por onde a gente passa, fala do Festival de Tropeiro. Ah, eu vi que você está anunciando o Festival de Tropeiro. Então, essa expectativa de não só movimentar a economia, mas o turismo dentro da cidade, tanto com participantes fora da cidade, como os da nossa própria Santa Luzia, isso tem causado muito o que falar, né, Miriam?
2: É isso,
3: e está trazendo um benefício enorme para a cidade.
0: Gilene, e Santa Luzia é enorme, né?
3: Sim.
0: A gente acha que é uma cidade pequenininha.
3: Não, não é não.
0: Mas, e tem restaurante tudo quanto é jeito, né? Tem uns que são, assim, tem uma vista, ficam, assim, lá no alto, né? Mais, assim, rurais, não é isso?
3: Temos restaurantes rurais, temos os restaurantes no centro histórico, nós temos restaurante do distrito, todos estão participando. Santa Luzia hoje é uma cidade com quase 230 mil habitantes.
0: Muita gente.
3: É muita gente. É uma cidade muito grande. É uma cidade histórica encantadora. Encantadora. E o que a gente tem feito na gestão é uma preocupação muito grande do nosso prefeito, que é justamente trazer esse turismo com responsabilidade e com compromisso. E por isso que a gente escolheu os dois para trazerem esse movimento para nossa cidade.
0: Ótima escolha que vocês fizeram.
2: Muito obrigada.
0: Miriam, e conta pra gente o que que os restaurantes, os bares e restaurantes estão trazendo de novidades, assim, nesse Festival Tropeiro Mineiro. Você que já viu de tudo, né, que tem visto várias inovações, pode falar, destacar algumas, por favor, pelo menos, para dar água na boca, mais
2: com
0: água
2: certeza
0: na boca ainda da gente?
2: É muito interessante, Tessia, que por mais festivais que a gente faça em cidades diferentes, regiões diferentes, nós sempre somos surpreendidos pela criatividade. É um evento que, eu queria completar o que a Regilene falou, é um evento que mexe com toda a cidade, com toda a comunidade e mexe com toda a cadeia produtiva. Por exemplo, a gente envolve os cozinheiros, os garçons, os funcionários. Então, isso é um chá de ânimo, né? Uma motivação para toda a equipe. Sabe, eles adoram participar, eles se empolgam, é muito bacana. E a criatividade, a gente realmente se surpreende. Esse ano, em Santa Luzia, nós tivemos temaki de tropeiro. Esse a gente nunca imaginou, realmente. Tivemos um tropeiro feito com a base da comida alemã. Né?
0: Também provei. Tive a felicidade, a honra de provar cada um.
3: Todos,
0: cada um melhor do que,
3: né,
0: o outro. Tá difícil, viu, de escolher.
2: Temos tropeiros tradicionais, mas por incrível que pareça, a gente não encontra nenhum igual. Cada um com seu tempero, com seus acompanhamentos. Né? Tá muito bacana, muito interessante.
0: Aquele temperinho de vó.
2: Isso, porque varia desde o tipo de feijão utilizado, com as carnes, as proteínas, a forma de servir, né? Assim, o tipo de farinha. Então, é muito interessante, porque não tem igual.
0: E o festival, os requisitos, né? A avaliação é feita conforme apresentação, sabor...
2: E criatividade. Exatamente. Então, a banca técnica, né, que você fez parte.
0: Muito obrigada pelo convite.
2: Nós
0: que venham outros. Já estou, assim, na expectativa da festa de encerramento, que a gente vai falar daqui a pouquinho.
2: Ótimo. Então, a banca técnica faz a primeira avaliação e habilita o bar a participar. Isso quer dizer que realmente foi criado um tropeiro. Para ser um tropeiro, ele tem que ter a base de feijão e farinha. O resto dos ingredientes, aí a criatividade à vontade. E a partir daí, o público vota. Então, a banca técnica tem 30% da votação, da avaliação. E o júri popular, né, que é o público, 70%. E aí,
0: ótimo.
2: Os dois vão votar e eleger o melhor prato quanto à apresentação, à criatividade e originalidade. Sendo que o mesmo tropeiro pode ganhar as três categorias, ou não, né? Ou pode ganhar em duas, enfim. Agora é com vocês.
3: Não, e sabor e criatividade não
0: é que
3: faltaram.
0: Não vai faltar.
2: Não está faltando.
3: Não está. Não faltaram em Santa Luzia.
2: Exatamente.
0: Esse papo tá delicioso. Nosso chiquinho de prosa de hoje do primeiro Festival do Tropeiro em Santa Luzia. Queria falar aqui muito mais. Você quer fazer mais alguma consideração, Miriam? Se quiser também, fique à vontade. E eu gostaria que alguém fizesse um convite para os nossos ouvintes.
2: Sim.
0: Por favor.
2: Eu vou falar só do circuito, né? Que encerra dia domingo, dia 14. Então, quem ainda não visitou Santa Luzia, não foi provar os tropeiros, corra! Temos até domingo para isso.
0: Ai, que maravilha!
2: Toda a região, aproveitem, visitem os bares e votem. E no próximo sábado, dia 20. Já posso falar da festa?
0: Claro, por favor, com certeza, para o povo já agendar.
2: Exatamente. No próximo sábado, dia 20, a partir das 10 horas da manhã, ali na Rua Direita, que é o Centro Histórico de Santa Luzia, é fácil acesso, é facinho de chegar, nós vamos ter a festa de encerramento. Então, começamos ao meio-dia com uma programação cultural muito bacana, St. Patrick Duo. Depois nós temos o Samba de Luzia, depois nós temos o Legião 5,
0: que bacana.
2: É o cover do Legião Urbana.
0: Olha.
2: Encerramos com Bruno e Lucas, que é uma dupla sertaneja também, moda de viola, muito bacana.
0: Olha só, gente, eita trimbão, vai ser bom demais.
2: Com certeza, lá nós teremos todos os restaurantes com os tropeiros, teremos outras opções também da gastronomia. Doces, quitandas, bala delícia, né? Aquele
3: bicota
2: doce.
3: Bicota de mulata.
0: Conta pra mim.
3: Teremos bicota de mulata.
0: O que é bicota de mulata?
3: Bicota de mulata é o nosso doce que foi tombado há mais ou menos uns 3 meses.
0: É mesmo?
3: Isso. É um doce fabricado há séculos na nossa cidade e que agora vai ser comercializado.
0: O próprio nome já diz. Bicota de mulata deve ser bom, né? Ele exerta ali. Imagina como é que é a bicota de mulata. Como que é esse doce?
3: Esse doce ele é a base de rapadura. De sidra, rapadura, sidra, sim, tem outros ingredientes que eu não me lembro agora exatamente, mas é um doce que ele parece bem um browner, sabe? Mas tem canela, tem cravo.
0: Deve ser espetacular.
3: É espetacular,
0: já
3: é um
0: quero
3: doce
0: provar.
3: Que eu acho que também vai fazer um sucesso
0: no
3: nosso festival.
0: Com certeza,
3: e a gente
0: total.
3: Aproveita para convidar a todos para participarem dessa festa, para comungarem com a gente essa celebração do festival, do primeiro festival de tropeiro mineiro de Santa Luzia.
0: Que delícia.
2: Isso mesmo. Estamos esperando todos lá. Vai de 10 da manhã até meia-noite.
3: E vai ser um prazer receber todos em Santa Luzia para este festival, para que as pessoas descubram a nossa cidade, né? E vejam as maravilhas e os encantos que nós temos lá.
0: Vale a pena, muitos encantos, centro histórico maravilhoso. E o Marcelo Salomão também vai estar por lá, né, Marcelo?
4: Vamos sim, e esse festival, mais uma vez, ele prova para todo mundo que tropeiro é um negócio que cada um prepara o seu. Não existe tropeiro igual.
0: Não.
4: Então, eu que sou o único consumidor todos os dias de tropeiro, né? Hoje, lógico,
0: já comi. É verdade que você come um tropeiro por dia?
4: Pelo menos, né? Amanhã eu tô indo pra Santa Luzia, eu espero comer uns 4, sem mentira.
0: Nossa senhora.
4: Hoje eu já comi, ontem eu comi, anteontem eu comi. Então, todo dia tropeiro, amanhã vamos lá fazer uns 4. Mas com a certeza de que nunca é igual. Sempre tem um detalhe diferente, sempre tem, às vezes, muitas coisas. Pra quem deseja, né, sair, seja de qualquer cidade, pra ir pra Santa Luzia, neste final de semana, seja no sábado, seja no domingo, criar um roteiro de 2, 3, 4 participantes pela logística, vale muito a pena. Eu tenho

0: certeza de que vai ser a pessoa que vai voltar mais feliz para casa.
1: Ah, com certeza. Então, ó, você tem, você, querida e querido ouvinte, esse fim de semana para provar os tropeiros lá nos bares, restaurantes participantes, e no outro final de semana já reserva aí que é a festa de encerramento de meio-dia
2: até as 24 horas.
1: Meio-dia até...
2: até as 24 horas.
1: Nossa, 12 horas.
2: 12 pra poder horas de...
1: tropeirar.
2: Comida boa, muito tropeiro e muita música.
1: Maravilha.
2: E claro, com uma cervejinha Queval, né? Que tá lá, é da cidade também. Os doces, as quitandas. É muita festa boa. E interessante que nesse evento, a gente vai ter a presença da Zavu, que é um aplicativo que está chegando agora em Minas, ligado à gastronomia,
1: que legal.
2: E que vai fazer uma farra lá com os participantes, com o público.
1: Perfeito.
2: Vai ter sorteio, Lira. Vai ter uma série de coisas muito bacanas.
1: Muitas
2: não
1: e muitas
2: percam.
1: Atrações imperdíveis. Então eu conversei aqui com a Miriam Cerutti, idealizadora do primeiro Festival Tropeiro Mineiro, também com Marcelo Salomão, apaixonado por tropeiro, a Regilene Carvalho, que é a secretária de Cultura e Turismo de Santa Luzia. Muito obrigada por vocês terem vindo. E
2: nós que agradecemos.
3: Agradeço imensamente a oportunidade e o convite. Muito obrigada.
1: A gente que agradece. Bora tropeirar em Santa Luzia.
2: Bora.
1: São 5 horas 37 minutos. A gente vai para um breve intervalo e volta já já.
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6: Pista do Anel Rodoviário, no sentido Rio de Janeiro, tem restrição de faixa na região do bairro Jardim Montanhês, antes do viaduto da Avenida Pedro II. Situação que gera mais de 3 quilômetros de congestionamento. Motoristas pisam no freio antes mesmo do viaduto da Carlos Luz, ali na região do bairro São Francisco. E a marginal já começa a ficar com trânsito bem carregado também. Motorista, se possível, é melhor evitar, reprogramando o seu caminho. Já no sentido Vitória, lentidão por excesso de veículos entre o Betânia e o Madre Gertrudes, e você pode buscar um novo caminho saindo pela Avenida Tereza Cristina, retornando mais à frente ao anel rodoviário, passando por vias internas do coração eucarístico. 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Emerson Rodrigues para a Rádio Inconfidência.
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Estamos de volta com o nosso Hora do Fazendeiro. São 5 horas 41 minutos. Ótima tarde para você. Muito obrigada pela sua audiência. E eu entrevistei aqui hoje, falando sobre o primeiro Festival do Tropeiro Mineiro em Santa Luzia, a Miriam Cerutti, que é do Siga Minas, também a secretária municipal, né, lá de Santa Luzia, Regilene Carvalho, e o Marcelo Salomão, que é apaixonado por tropeiro. Se você quiser saber mais informações sobre o Festival do Tropeiro Mineiro, é só acessar lá no Instagram, Festival do Tropeiro Mineiro. E a realização da Siga Brasil, a parceria aqui com a Prefeitura, né, de Santa Luzia, prefeito Paulo Bigodinho, um abraço aí para toda a equipe, também Feijão Galante, o patrocínio da Queval, né, cervejaria, e também o apoio do Marte Minas e do aplicativo Zavu. Todo mundo lá para Santa Luzia, hein? Te espero. O circuito é até dia 14 de junho, mas a festa de encerramento é no dia 20 de junho. Estarei lá te esperando para a gente poder comemorar, celebrar com muito tropeiro e bicota de mulata. Tô doida para poder experimentar esse doce, que deve ser, ó, uma delícia. Tradição cultural lá de Santa Luzia, aqui pertinho, pertinho de Belo Horizonte, imperdível. São 5 horas 42 minutos. Deixa eu ver quem tá participando aqui. Mandar um abraço para você que tá ligadinho com a gente, também pro JJ do Pindorama. Ele tá mandando um abraço pro amigo dele, o Geraldo Filho, de José Divinino, lá em Governador Valadares, Goval. O Amós de Governador Valadares está sempre aqui com a gente também, e agora o José Divinino, um abração, seja muito bem-vindo, muito obrigada. Também pra Melina, que coisa mais fofa, Melina tá brincando ao som do Sertanejão Raiz aqui da Hora do Fazendeiro. Olha só, passando essa tradição, né, do avô Soranzo e da vovó Adriana pra Melina. A Melina, acho que deve ter uns 2 aninhos, né? Ela já fez 2 aninhos? Depois me conta aqui, Soranzo. Um abraço pra vocês e toda a família. Também pra Cássia, do bairro Santa Cruz, em Contagem. Pessoal de Contagem, ligadinho aqui. Daqui a pouco tem mais abraços, porque a gente vai de música. 5h43 e música boa. Ah, pra falar em tropeiro, vamos fazer uma homenagem ao tropeiro? Ah, com Mineirão Zé Paixão e Mineirinho.

0: Viagem ao Tropeiro com Mineirão Zé Paixão e Mineirinho, 5h47.
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0: A Vila Vicentina de Campo Belo, no centro-oeste de Minas, promove entre sexta e domingo a 28ª edição de sua tradicional Festa Junina. O evento reúne música ao vivo, comidas típicas, atrações para toda a família e ações beneficentes. Além das atrações musicais, a festa terá um show de prêmios beneficentes. A renda será revertida para as atividades da entidade que atende idosos no município. Então, atenção, hein? Vila Vicentina de Campo Belo, tradicional Festa Junina, lá no centro-oeste de Minas, música ao vivo, comidas típicas, atrações e, o mais importante, ações beneficentes revertida para as atividades da entidade Vila Vicentina de Campo Belo, que atende idosos no município. São 5 horas 48 minutos, as festas juninas começaram, hein? É só coisa boa. Juninas, julinas, daqui a pouco agostinas também, né? Agostinianas. 5h48, festa junina é sempre muito bom. Eu gosto, o que eu mais gosto na festa junina, vou te perguntar semana que vem, mas eu já vou adiantando que eu gosto muito de canjica. É, canjica, quentão, eu gosto de tudo, na verdade, né? E com esse friozinho é sempre muito bom tomar uma canjica, um mingau de milho, um quentão e aquela fogueira maravilhosa. É festa de São João e elas já estão, ó, a todo vapor. São 5h48, vamos ouvir Zico e Zeca, pode ser, Eliezer? Então vamos ouvir Zico e Zeca com Ninho de Saudade.

Estes foram Zico e Zeca, Ninho de Saudade, composta pelo Pardinho e pelo Mariporã. São 5 horas 52 minutos, vamos para aquele intervalo comercial e a gente volta com mais Hora do Fazendeiro para você. Não se esqueça de participar e já ir pensando na sua música preferida para o Dia dos Namorados. Próxima sexta, programação musical especial. É uma música aí relacionada ao amor que marcou a sua vida. Manda aqui pra gente, nosso WhatsApp 319-8276-2663 ou telefone fixo 31-3254-3441. Pode mandar outra música também, eu preciso de duas, hein? Uma para sexta, Dia dos Namorados, e uma para o lançamento do nosso Hora do Fazendeiro no domingo, de 7 às 9 da manhã, com seleção musical especial feita exclusivamente pelos ouvintes, combinado? Então, ó, você fica ainda com um pouco de Berenice Azambuja, Mulher, Cachaça e Viola. Até já!

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2: Avenida Cardeal Eugênio Pacelli, no caminho para BH, está com trânsito lento, agora excesso de veículos em toda extensão na cidade industrial. Na saída para Betim, há um ponto de retenção na Avenida Cardeal Eugênio Pacelli, ocorrência que já deixa o trânsito lento desde a Avenida Amazonas, sentido Contagem, na região do bairro Nova Gameleira. Com esse cenário, a ligação entre BH e Contagem, nos dois sentidos, está mais rápida para quem passa pela Via Expressa. 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Emerson Rodrigues para a Rádio Inconfidência.
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2: Horas, 6 minutos, 6:06 em Inconfidência. Boa noite para você que está nos acompanhando pela Inconfidência M880, ondas curtas 19,49 metros, site inconfidência.com.br ou aplicativo Rádio Inconfidência Oficial. Bora participar do nosso programa que vai até às 7 da noite. Estamos aqui ao vivo, eu, Tessia Gonçalves, agradecendo a sua audiência e também o Eliezer Ferreira nos trabalhos técnicos, mais o Gabriel Basílio na assistência do estúdio. Bora participar. Nosso WhatsApp é o 319-8276-2663. E o telefone fixo 31-3254-3441. Por falar em participação, quem chegou por aqui também? Manuel Neto, do Floresta, falou que o tempinho tá bom demais. Tá mesmo, tá fresquinho aqui em Belo Horizonte, tá uma maravilha. Tá até um pouco frio, imagino lá em Curitiba, hein, que deve tá um frio de lascar. Um abraço, Manuel Neto, tudo de bom pra você. Também pro Venilton, Bambu de Betim, o João Bosco de Nova Lima, também por aqui, o pessoal do Sítio da Tolda, e ele falou que eles reclamaram que ele não tinha enviado mensagem nos últimos dias, mas vai aí, tá sempre aqui no nosso coração, viu, a senhora matriarca da família lá do Sítio da Tolda, a dona Alzira. E que mais, quem puxou a orelha foi o Giovanni, um dos filhos da dona Alzira, eles juntinhos apreciando aqui esses modões, esse sertanejo raiz. Muito obrigada, viu, pela audiência de sempre. O lobisomem, que é o Highlander lá do Barreiro, daquela turma maravilhosa, tem cafezinho quentinho hoje, ó, com biscoito da vovó frito, uma delícia, sabor baunilha, deve ser bom, hein? Eliezer também ficou aqui com vontade, ó, e os serrotes hoje estão com os dentes afiados, disse ele. É o João da Sol, do Marlon da Moto, o Fábio Pedreiro, o Vander da Padaria, que não fabrica pão, o Erli da Bateria, o Leno, que não canta com a Lilian, o Hélio Narigudo, o Rogério dos Correios, a turma tá só aumentando, hein? Graças a Deus. Louro do Táxi, o Vandeir continua sumido. Como assim, gente? Não é possível? Cadê você, Vandeir? Um abração. Deve estar descansando, né? Descanso merecido. Um abraço também para todos os taxistas lá do Barreiro, aqui de Belo Horizonte, de Minas e do mundo. E deixa eu ver o que mais, parará. Ah, ele mandou, só manda mensagem dizendo que está bem, pelo menos isso. Ele falou que quer saber depois da história. Eu também tô curiosa, viu, o Louro do Táxi? Conta pra gente. Mário Lúcio, do Pindorama, também por aqui, falando que pra ele o melhor tropeiro é o tropeiro de galinha caipira. E ele falou, ó, tem detalhe, a pele da galinha caipira, que muita gente joga fora, é a melhor parte. Ela rende um torresmo maravilhoso. Olha que ideia preciosa você deu. Não vi tropeiro com pele de galinha em forma de torresmo, não, viu? Eu adoro também pele de galinha. Muita gente dispensa, mas é aquela crocância, né? Se for temperadinha, então, hein, Mário? Tudo de bom. E teve gente que fez o torresmo com tilápia, a casca da, a pele da tilápia, viu, Mário? Lembrei por falar nisso, o Rony, acho que é Rony, que fez o temaki, que ele tem um restaurante japonês, ele fez temaki de feijão tropeiro, ficou uma delícia. Enrolou com alga também e, em vez de torresmo, ele colocou a pele da tilápia, fez um torresminho maravilhoso, olha só que inovação. E essa daí sua também, ó, de dar água na boca. Um grande abraço. Marcelene Assis de Pequi também tá por aqui. Uma abençoada noite de quarta-feira para você, pro Antônio. E ela manda aquele abraço para os amigos, a Fafá, o Mário Penedo, a Juju do Bairro Inconfidentes, Antônio Marcos de Nova Lima, a Canda do Floramar, Antônio Nunes Pequi, aqui, nossa rainha Tina Gonçalves, para mim, toda a equipe, ouvintes e pequienses, e também para a família Inconfidência. Daqui a pouco tem mais abraços, porque é hora de ouvir música. 6:10, seguimos ao som de Peão da Serra e Miramar, Canção de Boiadeiro. Música.

0: Você ouviu A Linda Amanhecer no Sertão, de Adailton e Rangel, nas vozes deles mesmo. E antes teve Peão da Serra e Miramar, Canção de Boiadeiro, 6:17.
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0: A SEAPA, Secretaria de Estado de Agricultura, Pecuária e Abastecimento, entregou 1.045 kits de irrigação destinados a agricultores de 24 municípios do Vale do Jequitinhonha nesta terça-feira, em solenidade realizada na cidade de Almenara. Os equipamentos, voltados principalmente para o cultivo de hortaliças e frutíferas, contribuem para o aumento da produção, a geração de renda e o fortalecimento da segurança alimentar das famílias beneficiadas. Com esta entrega, o total de kits distribuídos em todo o estado desde 2019 chega a 16.456. A meta da SEAPA é alcançar a marca de 20 mil kits entregues até o fim de 2026. Tá perto, hein? 16 mil para 20 mil que sejam mais kits entregues aí pela SEAPA. São 6:18, 18:18. Olha só, horas iguais por aqui. É sorte, sorte nossa de estarmos juntos nesta noite, né, de quarta-feira maravilhosa. Agora vai mais abraços aqui. Deixa eu ver quem mais está participando. É o Moisés. Ele está em Trindade, em Paraty, no Rio de Janeiro. Esse paraíso, não é mesmo, Moisés? Faça ideia, que vista maravilhosa deve estar aí em Trindade, Paraty. Não conheço, mas sou doida para poder conhecer. Paraty também eu não conheço. Trindade é um distrito, né, de Paraty. Fica pertinho, pertinho. Seja muito bem-vindo, muito obrigada pela participação e aquele abraço. Um abraço também que o Vanderlei Gonzaga, que está lá no Horizonte Fazendas, em Pará de Minas, no Recanto das Araras, com um pôr do sol espetacular, maravilhoso, tá mandando para os cachaceiros de Alberto e Zaxon. Eles são frequentadores do Bar do Avelino, lá na beira do Rio Pará. Nossa, eu vi outro dia umas fotos, que maravilha, hein? Esse Bar do Avelino deve ser, assim, também um espetáculo. Vi que teve um encontro, né, de motoclubes lá na beira do Rio Pará. Um abraço aí para todos. Continuem sempre aqui com a gente na Hora do Fazendeiro e, claro, um abraço para o Vanderlei e para nossa querida Dalva e todos de Alberto Isaacson. Vamos que vamos! Ah, tem mais gente chegando por aqui do Rio de Janeiro, é o Miguel de Piraí. Falou, ó, estrelada noite, Tessia, equipe e família caipira. Abraços para todos. Muito obrigada, Miguel, tá sempre aqui com a gente também. E de outro paraíso, que isso, ó, Angra dos Reis, no Rio de Janeiro, Zé Benedito, mandando um abraço para mim, para todos os ouvintes do programa, e uma excelente noite. Muito obrigada, abração, Zé Benedito. E música, 6:20, quem chega em primeiro lugar com sopro de vida é o Peão do Prado e Paraense.

0: E viola e paixão de Moacir Carvalho e Walter Prates com Solene e Sorridente. Você ouviu também Peão do Prado e Paraense. Sopro de Vida de Peão do Prado e Paraense. 6h28.
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0: Os preços da tilápia registraram alta em parte do país durante maio, impulsionados pela oferta ainda limitada, segundo o CPEA. Em algumas regiões, porém, a demanda mais fraca dos frigoríficos pressionou os valores para baixo. As exportações de tilápia cresceram e atingiram maior volume do ano em maio. No entanto, novas tarifas anunciadas pelos Estados Unidos, com entrada em vigor prevista para julho, podem voltar a afetar o setor. Agora a gente confere as cotações atualizadas para os principais produtos agropecuários em Minas Gerais. A arroba do boi gordo está cotada a cerca de R$ 321,50 no Triângulo Mineiro, R$ 316,50 no Sul e no Norte do Estado. A carne suína segue com o mesmo valor, R$ 8,50 o quilo. A caixa com 30 dúzias de ovos vermelhos extra, R$ 181. Nos grãos, a saca de 60 quilos do milho é vendida a aproximadamente R$ 54,48 no Noroeste. A soja, R$ 115 no Sul de Minas, R$ 119,10 no Triângulo. O café, a saca de 60 quilos do Arábica tipo 6, é negociada a partir de R$ 1.463. Esta foi a nossa cotação atualizada para os principais produtos agropecuários em Minas Gerais. São 6h29, um breve intervalo, e daqui um tiquinho tem mais Hora do Fazendeiro para você.
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4: Trânsito lento agora no entorno da Estação São Gabriel, reflexo de ocorrência na Avenida Risoleta Neves, sentido Santa Luzia. Ocorrência divulgada pela BH Trans. E atenção, motorista, caminho do centro para Venda Nova e MG10 também está sendo impactado agora pela Avenida Cristiano Machado, com lentidão desde o bairro Cidade Nova. E mais à frente, motoristas voltam a pisar no freio na Cristiano Machado, do Trevo do Guarani até a Estação Vilarinho, onde outra obra está sendo realizada. Programe-se, tenha calma, porque no caminho do centro para Venda Nova, para quem sai pela Avenida Antônio Carlos, trânsito bem carregado desde o Cachoeirinha. As filas começam pouco depois do Hospital Belo Horizonte, se estendem até a barragem da Lagoa da Pampulha, e trânsito lento também por excesso de veículos na Avenida Pedro I do Planalto até o Hospital Risoleta Neves. 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Emerson Rodrigues para a Rádio Inconfidência.
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6:33, estamos de volta com muita alegria e também com novidades. Eu te contei, não foi? Ontem, acho que anteontem também eu te falei, amanhã teremos Hora do Fazendeiro, de 17, de 5 da tarde a 6:30 da noite. Depois você vai ficar, vai continuar aqui, tomara, se Deus quiser, com a gente, ouvindo o jornal segunda edição da Rede Minas, para você se atualizar sobre as últimas notícias. E ainda, aí sim, uma novidade também, né? É, pro domingo. Domingo teremos Hora do Fazendeiro, de 7 às 9 da manhã. Olha só, você pode acordar ouvindo a Hora do Fazendeiro. E o melhor, a seleção musical feita pelos ouvintes. Em vez de sexta-feira, a gente vai passar essa programação musical especial para o domingo. Então, pode acordar cedinho e pode ficar na cama, não tem problema não. Toma o cafezinho com a gente de 7 às 9 da manhã. Só que esta sexta-feira é uma sexta-feira especial, é Dia dos Namorados, é um dia assim romântico, né, com amor no ar, e aí a gente vai fazer uma seleção musical para este dia, e o melhor, com sorteio, é um casal, né, quem quiser, não precisa de ser um casal não, pessoas podem ir, duas pessoas, porque é um par de ingressos para o show do cantor João Gomes, na cidade junina, é deste ano, que vai acontecer neste sábado, 13 de junho de 2026. 13 de junho, neste sábado, dia de Santo Antônio, é dia de comemorar com o seu namorado, a sua namorada, sua amiga, quem você quiser, lá no Mirante BH, a partir das 5 da tarde. E a programação se estende até às 2 da manhã, prometendo muito forró eletrônico, piseiro e clássicos, sabe de quê? De vaquejada. Então, quem fizer o pedido musical para próxima sexta-feira, essa seleção musical, né, voltada para o amor e tudo mais, a paixão, vai concorrer a um par de ingressos para o show do João Gomes no Cidade Junina, no sábado, a partir das 5 da tarde. Tô te esperando, hein? E vale pedir outra música para o domingo. Combinado? 6:36, por falar em que o amor está no ar, vamos ouvir algumas canções aqui, para poder fazer o coração bater mais forte. Quem chega em primeiro lugar são elas, as Irmãs Galvão.

0: Oh, nada é impossível, não é mesmo? Você ouviu Jorge Luiz e Fernando, O Andarilho, de Tony D'Amito e Sebastião Silva. Teve também Gino e Geno, Amor Maduro, Madrugada Amiga, com Ataíde e Alexandre. E a gente começou com Pedacinhos, As Irmãs Galvão, 6h48.
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0: Previsão para esta quinta-feira em Minas Gerais indica aumento da nebulosidade e chance de chuva isolada em parte do estado, principalmente no Triângulo Mineiro, Alto Paranaíba, Oeste, região metropolitana de Belo Horizonte e Zona da Mata. Nas demais regiões, o dia será de céu parcialmente nublado. As temperaturas variam entre 8 e 32 graus. Em Belo Horizonte, há possibilidade de chuva isolada, com mínima de 15 e máxima de 24 graus. 6 horas 49 minutos, o tempinho tá bom demais aqui em Belo Horizonte. É, tá bom pra poder ficar debaixo do cobertor. E também aqui, ó, juntinho com a gente, com radinho, com celular, aí colado, ouvindo a Hora do Fazendeiro e a Inconfidência, né? Inconfidência, que é a M880, que a gente faz aquela programação com muito amor e carinho. São 6h49, deixa eu ver se chegou mais gente por aqui. Parará, parará, parará, parará, papá. Deixa eu ver o bichinho do Parará chegando por aqui. Ah, tá, o Luiz, lá do Córrego do Ouro, em Santos Dumont, falou, ó, boa tarde, pessoal, quero deixar minha opinião sobre a seleção brasileira. Do jeito que tá jogando, não está convencendo. Se continuar assim, corre o risco de não ir muito longe nas próximas fases. Um abraço e muito obrigada, a gente que agradece aí pela sua opinião. Muito obrigada, abraço pra você e pra Geni e todos de Santos Dumont. O Romário de Betim também por aqui, desejando uma ótima tarde. Deus continue abençoando você, toda a sua família também, Romário. Com a gente, já mandei um abraço, né, para a turma de pescadores, lá de Alberto Isaacson, lá do Bar do Avelino, na beira do Rio Pará. Abraço nosso aqui da família em confidência também, do Vanderlei Gonzaga e a Dalva. Mais um abraço para o poeta de Nova Lima. Muito obrigada, poeta, pela sua participação. Que bom que você apareceu. Ele falou, ó, entrevista com o pessoal de Santa Luzia sobre o tropeiro, me deu vontade de ir pra lá agora mesmo, não deu? É, também fiquei com saudade, que eu tropeirei lá, não tô lembrada do dia, foi agora em maio, sabe? No lançamento, e foram 21 tropeiros, experimentei os 21, cada um melhor do que o outro, vale a pena, viu, poeta? E você que tá ouvindo a gente aí, um abraço pra você, e ele manda um abraço de volta pra nossa amada Tina Gonçalves, também parabenizando aqui o programa, maravilhoso programa, muito obrigada pelos elogios, abração. Tião Garcia de Ilhabela também passando por aqui, desejando sucesso na estreia de domingo, falou que tem certeza que será um grande sucesso, graças a vocês, vocês têm que participar, hein, Tião? Um abração para você, família Garcia, todos de Ilhabela, todos os paulistas, também pro Mozair do Rancho, que é só alegria. Opa, opa, parará, parará, boa noite, Tessa e toda a equipe da Hora do Fazendeiro, abraço a todos, aquele apertado para você, para toda a turma do Rancho Alegria e também para Olga Lina de Pedras. Abraço apertado, Olga. Ótima noite. Ah, a gente vai ficando por aqui, ainda dá para tocar mais uma. Vamos tocar então Marcos Violeiro e Cleiton Torres com Pagode Continua.

Pagode continua com Marcos Violeiro e Cleiton Torres. Só a gente que não, mas amanhã, ó, a gente continua. Um abraço aqui no finalzinho pro Levino, Levino de Capão Bonito, em São Paulo. Também tá ligado aqui no nosso Hora do Fazendeiro. Bem-vindo, muito obrigada e um grande abraço. Então, a Hora do Fazendeiro vai ficando por aqui, que é produzida pelo jornalismo da Rádio Inconfidência. Apresentação e programação musical foram minhas, muito obrigada. Meu nome é Tessia Gonçalves, a edição do nosso querido jornalista Gustavo Abreu, trabalhos técnicos também dos queridos Eliezer Ferreira, dos não, né, ele é só, hoje ele foi dois, ele foi ele e o Paulo César Furtado, que PC tá descansando. Assistência do estúdio do Gabriel Basílio, diretoria de conteúdo e programação Selma Dias, diretoria geral Luciano Correia e presidência Ike Aslovic. Você ouve a Hora do Fazendeiro aqui, ó, né, em Confidência, de segunda a sexta, a partir das 5 da tarde e a partir deste domingo, de 7 às 9 da manhã. Já tô te esperando. Um grande abraço, muito obrigada, uma excelente noite de quarta-feira. Fique com Deus e ainda com pouco de Pedro Bento e Zé da Estrada. Viola, minha viola. Até amanhã.

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2: Atenção motorista para bloqueio parcial do viaduto oeste no sentido túnel da Lagoinha, situação que impacta o trânsito na região do Barro Preto para quem passa pela Avenida do Contorno e também gera lentidão para quem está na Avenida Tereza Cristina, sentido centro, no Prado. As filas estão começando antes do viaduto Itamar Franco. Outra via impactada é a Rua Araguari, cortando o Barro Preto com trânsito congestionado agora. Alternativa para você, motorista, seguir para o centro pela Avenida Amazonas e aí, dependendo do seu destino, você pode sair pelo viaduto A ou mesmo pelo viaduto leste. Atenção ao trânsito e ao pagamento do seu IPTU. 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Emerson Rodrigues para a Rádio Inconfidência.
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5: Em Brasília, 19 horas.
4: Está no ar a Voz do Brasil. As notícias do governo federal que movimentaram o país no dia de hoje.
6: Olá, boa noite.
5: Boa noite para você que nos acompanha em todo o país.
6: Quarta-feira, 10 de junho de 2026.
5: Vamos ao destaque do dia: desenvolvimento ambiental.
6: Presidente Lula assina a nova política nacional de recuperação da Caatinga para, entre outras coisas, enfrentar a desertificação na região Nordeste.
5: E destina 2 bilhões de reais para ações do IBAMA e do ICMBio na bacia do Rio Doce, onde houve desastre de Mariana.
6: Ações também incluem ampliação de parques nacionais no Piauí, Tocantins, Pará e Rondônia.
5: O presidente destaca que desenvolvimento econômico tem que estar aliado à preservação ambiental.
7: Aprender a ser capitalistas civilizados e não capitalistas destruidores da nossa floresta.
6: E ainda, o presidente recebeu hoje o resultado do trabalho do Conselho de Desenvolvimento Econômico Social Sustentável no último semestre.
5: O conselhão é formado por representantes dos setores empresarial, sociedade civil e membros do governo.
6: Pacto contra o feminicídio, mudança na escala de trabalho e transição ecológica estiveram entre os temas.
5: Você vai ouvir também investimento em pesquisa e inovação.
6: A gente conversa hoje com Luiz Antônio Elias, presidente da FINEP, a financiadora de estudos e projetos do governo do Brasil.
5: Ele vai falar do papel estratégico que a criação de novas tecnologias tem para o desenvolvimento do país e no posicionamento internacional do Brasil.
6: Hoje, na apresentação da Voz do Brasil, eu, Mariana Jungmann e Luciano Seixas.
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0: aberta.
1: Pacto contra o feminicídio, mapa do caminho para a transição ecológica, mudanças na escala semanal dos trabalhadores brasileiros.
0: Temas que foram tratados hoje na reunião do Conselho de Desenvolvimento Econômico Social Sustentável, o Conselhão.
1: O órgão consultivo reúne autoridades, pesquisadores, empresários, representantes de federações e de organizações da sociedade civil.
0: E eles apresentaram ao presidente Lula o resultado do trabalho ao longo do último semestre.
2: Da soberania nacional ao protagonismo global. Este foi o tema do encontro do Conselho de Desenvolvimento Econômico, Social e Sustentável, o Conselhão, que discutiu temas como enfrentamento ao feminicídio, segurança pública, desenvolvimento sustentável e economia. O presidente Lula agradeceu o trabalho dos cerca de 200 conselheiros e reforçou a importância deles em temas que impactam em todo o país.
3: Eu queria agradecer a dedicação de cada mulher, de cada homem que assumiram a responsabilidade de participar desse conselho, de preparar propostas para ajudar o governo a fazer coisas diferentes, a fazer coisas apresentadas pela sociedade civil.
2: No tema de combate à violência contra a mulher, foi apresentado um balanço dos primeiros 4 meses do Pacto contra o Feminicídio, assinado pelos poderes Executivo, Legislativo e Judiciário. A primeira-dama, Janja Lula da Silva, destacou os resultados.
4: O tempo médio para análise das medidas protetivas de urgência caiu de 16 dias para cerca de 3 dias. Isso está acontecendo até com o mínimo de 2 horas a gente tem medida protetiva sendo emitida. E mais da metade das decisões, 53, já são proferidas no mesmo dia. Isso é o que importa. E a gente precisa falar muito sobre isso. As mulheres precisam ter essa informação.
2: Na área da economia, o ministro da Fazenda, Dario Durigan, ressaltou os avanços. Ele afirmou que o Brasil tem demonstrado estabilidade econômica, além de crescimento acima da expectativa. E defendeu o fim da escala 6x1, que aguarda a aprovação no Senado, como passo importante no combate às desigualdades.
5: Quem hoje já está na escala 5x2 é quem ganha mais, é quem teve tempo e muitas vezes oportunidade familiar de estudar por mais tempo. E quem está na escala 6x1 são os trabalhadores mais mal remunerados, trabalhadores negros, mulheres. Portanto, é um tema de desigualdade do mundo do trabalho encarar o tema da 6x1.
2: Durante o evento, foram destacadas várias políticas públicas recentes, que partiram de recomendações do Conselhão, como o programa Acredita, o Pacto pela Igualdade Racial e a Lei do Mercado de Carbono. Na área de meio ambiente, o conselheiro Matheus Silva, que é coordenador do Conselho Nacional das Populações Extrativistas e membro mais jovem do Conselhão, apresentou os resultados e disse que é preciso continuar avançando.
6: Sabemos reconhecer os nossos avanços, mas também sabemos que precisamos avançar muito mais, especialmente nessa terra e a crédito com o PRONAF ainda muito distante dos nossos territórios, porque fortalecer a Amazônia é fortalecer o Brasil.
2: O Conselhão é um fórum consultivo que reúne centenas de representantes da sociedade civil, empresários, acadêmicos e movimentos sociais para debater e propor políticas públicas e estratégias de desenvolvimento para o país. Ele foi retomado em 2023 e está em sua 7ª plenária. Reportagem Luciana Colares de Holanda.
1: Recursos para o meio ambiente, criação de novas áreas de proteção ambiental e uma nova iniciativa para a recuperação da Caatinga brasileira.
0: São algumas das medidas anunciadas pelo governo do Brasil nas comemorações pelo Dia Mundial do Meio Ambiente, celebrado em 5 de junho.
1: A repórter Gabriela Noronha acompanhou e traz os detalhes.
7: Recuperação da vegetação nativa aliada à valorização das comunidades tradicionais da Caatinga. Isso é o que propõe o novo programa Recaatingar. A iniciativa do Ministério do Meio Ambiente e Mudança do Clima foi lançada nesta quarta-feira e conta com um aporte inicial de R$60 milhões do Banco Nacional de Desenvolvimento Econômico e Social e do Banco do Nordeste. Dentre as ações previstas está o enfrentamento da desertificação certificação no bioma, que está presente em 10 estados e ocupa 11% do território nacional. Outras ações de preservação da Caatinga também fazem parte da Lei da Política Nacional para a Recuperação do Bioma, sancionada nesta quarta-feira pelo presidente Lula, durante a cerimônia em alusão ao Dia Mundial do Meio Ambiente. O presidente lembrou que a sociedade brasileira está mais consciente para a proteção ambiental.
8: Houve uma evolução daqueles que defendem os quilombos, daqueles que defendem a remarcação da terra indígena. Houve uma evolução dos empresários que sabem que hoje eles pagarão com preço muito caro se eles não respeitarem regras mínimas de defesa da questão ambiental. E é uma evolução aprender a ser capitalistas civilizados e não capitalistas destruidores da nossa floresta.
7: O pacote de medidas anunciado nesta quarta-feira também incluiu recursos para a Agenda Ambiental Brasileira. São 2 bilhões de reais para investimentos na bacia do Rio Doce, importante região hidrográfica do Sudeste brasileiro e fundamental para o abastecimento, economia e biodiversidade dos estados de Minas Gerais e Espírito Santo. Além disso, 834 milhões de reais do Fundo Clima serão investidos em projetos de restauração da vegetação nativa. Segundo o ministro do Meio Ambiente e Mudança do Clima, João Paulo Capobianco, o objetivo das novas medidas inclui não apenas a conservação do meio ambiente, mas também o fortalecimento da economia nas regiões afetadas.
9: Proteger o meio ambiente não é olhar apenas para as próximas gerações, é cuidar das condições de vida das populações brasileiras no presente.
7: Já o Fundo Amazônia, mecanismo financeiro de captação de doações internacionais para preservação e combate ao desmatamento na Amazônia, recebeu a doação de 270 milhões de reais do Reino Unido. E o número de doadores vem aumentando, como detalhou a diretora socioambiental do BNDES, Tereza Campelo.
10: Passamos, assim, nesse seu mandato, presidente, de 2 doadores para 9 doadores, mostrando que o Brasil tem compromisso com essa agenda para ajudar a salvar o planeta.
7: No campo da conservação ambiental, foram assinados atos que ampliam os parques nacionais da Serra das Confusões e de 7 cidades no Piauí e criam o Parque Nacional do Tanaru, em Rondônia, e a Área de Proteção Ambiental do Paleocanal do Rio Tocantins, no Pará. Reportagem Gabriela Noronha.
0: Talvez você ainda não conheça a FINEP, empresa financiadora de estudos e projetos.
1: Ela é ligada ao Ministério da Ciência, Tecnologia e Inovação e tem o papel de transformar o potencial científico e tecnológico brasileiro em projetos de inovação.
0: E essa inovação científica vai se converter depois em novos produtos, serviços, medicamentos, tecnologias que você usa no seu dia a dia.
1: Hoje nós conversamos com o presidente da FINEP, Luiz Antônio Elias, para saber mais sobre esse trabalho e sobre o novo momento da empresa, com o apoio de projetos de maior complexidade. Boa noite, presidente.
11: Boa noite, agradeço o convite. É muito importante para a FINEP estar aqui presente e apresentar os projetos que nós estamos fazendo nesse imenso Brasil.
1: Então, vamos justamente começar explicando melhor para o nosso ouvinte, para quem não conhece, que tipo de projetos a FINEP financia, qual que é o papel da empresa nesse desenvolvimento tecnológico do país.
11: A FINEP se consolida nessas últimas 5 décadas, ela foi fundada em 1967, como a instituição mais importante no fomento à infraestrutura científica, portanto, aos laboratórios, à geração do conhecimento, à capacidade de desenvolvimento tecnológico, portanto, às startups, às ICTs, e à capacidade de inovação no Brasil. Oferecer crédito às empresas para que elas possam impulsionar as suas cadeias de valor e aumentar o valor agregado dos seus produtos. Mas ainda no momento de um risco geopolítico intenso. Ou seja, nós vivemos um momento muito difuso a nível internacional, a ideia do multilateralismo se esgota e a percepção de que as políticas industriais devem estar cada vez mais retomadas. A FINEP também exerce o papel central na retomada da política industrial no Brasil.
0: Bem, para isso, a empresa recebeu um aporte de 3 bilhões e meio de reais para o financiamento de novos projetos, né? De onde vieram esses recursos e quais são as prioridades?
11: Os recursos de 3,5 bilhões, na verdade, eles advêm para a capitalização da FINEP. A FINEP, na verdade, esse ano deverá receber 17,7 bilhões de reais do FNDCT. O FNDCT é criado em 1969, é o maior fundo de desenvolvimento da América Latina para a área científica e para a área tecnológica e de inovação. Esse ano é um ano histórico, são 17,7. Além disso, nós teremos acesso, por determinação do presidente Lula, que colocou esta agenda na centralidade do processo de desenvolvimento brasileiro, mais 25 bilhões de reais para o crédito. Subentende que a FINEP deverá estar operando em processos de crédito direto e nas operações indiretas, mais na infraestrutura científica, quase 40 bilhões de reais esse ano.
1: Agora, o senhor mencionou na sua primeira resposta todo o contexto geopolítico que a gente vem vivendo, e existe um posicionamento estratégico da FINEP quando a gente fala da inserção internacional do Brasil, né? Porque a empresa acaba ajudando aí a definir onde o país vai apostar em desenvolver as suas pesquisas, seu desenvolvimento. Quais são essas áreas? Qual é a escolha estratégica nesse momento para o desenvolvimento de inovação no Brasil?
11: Nós estamos muito condicionados àquilo que se chama da nova indústria Brasil. No processo de reconstrução e transformação com o presidente Lula, nós entendemos que era necessário construir, por missões, uma nova estrutura industrial, baseada em capacidade científica, orientando a parte de inovação para a agroindústria, para a defesa, para a transformação digital, para a descarbonização, para perceber a mobilidade urbana, é necessário que a gente dê mais qualidade de vida à população e saneamento, e olhar também a base de infraestrutura para toda a parte de genética, ou seja, bioinsumos e biotecnologia. Isso acompanha a fronteira do conhecimento no mundo, que cada vez mais, pela emergência climática ou pelo olhar da introdução da inteligência artificial e pela robótica avançada, precisa ser alterado. Um dado importante para os ouvintes: 60% da pauta de exportação hoje brasileira ainda se condiciona a recursos naturais. Nós temos que ser protagonistas. Se queremos ser protagonistas, temos que cada vez mais incentivar a capacidade científica e olhar a fronteira do conhecimento, agregando valor ao produto nacional.
0: Presidente, a partir do desenvolvimento dessas novas tecnologias nesses setores, como fazer, como converter isso em desenvolvimento na melhora da vida das pessoas?
11: Isso melhora porque nós estamos apoiando projetos na área de vacinas, por exemplo. Nós estamos apoiando projetos na área de bioinsumos, que é necessário para a questão de alimentos. Nós estamos apoiando projetos na área de fertilizantes. Estamos apoiando projetos relacionados à descarbonização. Portanto, isso, como o presidente Lula colocou muito claramente, nós estamos num momento de estabilidade e precisamos avançar em áreas que são estratégicas para o conhecimento brasileiro. Temos uma matriz energética extremamente limpa. Aproveitar isso nessa transição energética no mundo é colocar o Brasil naquilo que eu chamei, no protagonismo social e no protagonismo internacional.
1: Pois é, e a FINEP vem recebendo mais recursos ao longo dos últimos anos, e isso também se converteu em projetos de maior complexidade que vêm sendo apoiados por
11: ela.
1: Com
11: certeza, com certeza. A subvenção econômica que lançamos recentemente, são 3,3 bilhões de reais na gestão da ministra Luciana Santos, são em áreas justamente que são o núcleo duro do conhecimento, para que a gente possa fazer a diferença. Em quê? Na agroindústria, na mobilidade. E uma questão importante, olhamos o social na agricultura familiar e na diferença, ou seja, nas assimetrias territoriais que a gente precisa corrigir, olhando a dimensão do Brasil, que é continental. Portanto, na subvenção econômica, tem uma proposta de 300 milhões de reais para o Norte, Nordeste e Centro-Oeste impulsionar suas cadeias locais.
0: E como é que a FINEP atua em diferentes regiões do país para diminuir essa desigualdade?
11: Ela atua, na verdade, nesses segmentos que eu acabei de mencionar e percebendo também o local. Mais ainda, ela atua de forma vertical na estruturação de políticas com as fundações de amparo à pesquisa, nos programas que nós chamamos de Centelha e Tecnova, olhando o empreendedorismo local, olhando as startups locais, olhando as ICTs locais. Também impulsiona pela via do que eu chamei da infraestrutura, com as universidades. O hub do conhecimento está nas universidades. É preciso que a gente cada vez mais impulsione laboratórios de conhecimento que gerem capacidade e resultado para a sociedade brasileira.
1: Toda uma cadeia, né, presidente?
11: Toda uma cadeia.
1: Muito bem, nós conversamos com Luiz Antônio Elias, presidente da FINEP, a financiadora de estudos e projetos do governo federal. Muito obrigado pela sua entrevista à Voz do Brasil.
11: Eu que agradeço essa oportunidade para a FINEP e para o momento tão importante que essa instituição está vivendo hoje.
0: O novo PAC, Programa de Aceleração do Crescimento, já executou 90% dos recursos previstos até 2026.
1: São obras, programas e planos de governo que estão com andamento adiantado.
0: O programa prioriza as regiões mais vulneráveis do país e com menos acesso a serviços públicos.
12: Estradas, moradias, escolas, hospitais, obras de saneamento, energia e mobilidade urbana. Os investimentos em infraestrutura avançam em todo o país. Já foram executados praticamente 90% dos recursos previstos para o novo PAC até o final deste ano, o que corresponde a R$1,2 trilhão. Quase 11 mil empreendimentos contratados já foram concluídos. Entregas que ajudam a gerar emprego e renda no país, de acordo com Roberto Nami Garibe Filho, secretário especial do Programa de Aceleração do Crescimento.
13: Nós estamos batendo um recorde esse ano de investimento em infraestrutura. Isso fez sentir tanto na menor taxa de desemprego da história, que atingimos 5,4 se você pegar os 12 anos, e temos também a maior massa salarial. Nesses dados você consegue ver a presença do PAC, porque ele tem um efeito multiplicador sobre a economia bastante forte e isso impacta na vida cotidiana das pessoas.
12: Na área de habitação, por exemplo, foram entregues quase 2 milhões de moradias por meio do programa Minha Casa Minha Vida até março deste ano. Na educação, foram criados 111 institutos federais e 100 mil escolas em todo o país passaram a contar com rede Wi-Fi. Na área de concessões, foram realizados 57 leilões federais de rodovias, ferrovias, portos e aeroportos em 3 anos. O novo PAC também investe em obras de prevenção de desastres e adaptação às mudanças climáticas, para aumentar a proteção da população, como explica o secretário Roberto Nami Garibe Filho.
13: Nós estamos investindo quase 16 bilhões em prevenção ao risco. O nosso investimento ele é distribuído, né, levando em consideração quanto cada cidade está, de alguma forma, suscetível a esse tipo de risco, tanto de alagamento como de encosta.
12: Roberto Nami ressaltou ainda os investimentos em mobilidade urbana. São quase 16 bilhões de reais destinados à renovação de frota, com a entrega de veículos menos poluentes e mais confortáveis para a população. Lançado em 2023, o novo PAC foi estruturado em torno da industrialização, da transição ecológica e da redução das desigualdades sociais e regionais. O programa estabelece critérios de seleção que priorizam regiões com menor índice de desenvolvimento humano, maior déficit de serviços públicos e menor capacidade fiscal. Reportagem Pablo Mundim.
1: Uma nova terapia desenvolvida por pesquisadores brasileiros pode mudar o cenário dos tratamentos de cânceres hematológicos, como os linfomas.
0: Segundo os resultados preliminares divulgados hoje, a terapia CAR-T-cell tem quase 90% de eficácia, com redução ou desaparecimento dos tumores.
1: O estudo contou com R$100 milhões do governo federal e já foi aplicado em 25 pacientes do Sistema Único de Saúde.
0: O ministro da Saúde, Alexandre Padilha, acompanhou a divulgação em São Paulo e comemorou os resultados.
14: Nós recebemos aqui os resultados preliminares, são muito animadores, mais de 87% de resultado positivo de pacientes que já tinham passado por outras formas de tratamento, tanto quimioterapia, radioterapia, transplante, e que vem agora no CAR-T-cell uma esperança nesse tratamento.
1: Mais 81 pacientes vão receber o tratamento até o fim do ano.
0: A expectativa é que, com a confirmação dos resultados e o registro sanitário da Agência Nacional de Vigilância Sanitária, a terapia passe a ser oferecida em todo o território nacional.
1: A partir da semana que vem, o contribuinte que quiser regularizar débitos com a União vai precisar de níveis maiores de segurança ao usar a conta gov.br.
0: A mudança acontece a partir do dia 15 de junho, quando passará a ser exigido os níveis prata ou ouro no aplicativo ou site.
1: Saiba como elevar a segurança da sua conta gov.br na reportagem de Márcia Fernandes.
15: Na Procuradoria-Geral da Fazenda Nacional, é possível consultar dívidas com a União, negociar e parcelar débitos, emitir guias de pagamento e certidões de regularidade fiscal. A partir de 15 de junho, pessoas físicas só poderão acessar o portal Regularize da Procuradoria utilizando contas gov.br com nível prata ou ouro. Usuários com conta bronze serão alertados sobre a necessidade de elevar o nível de segurança e, depois do dia 15, se mantiverem a conta bronze terão acesso bloqueado. A coordenadora nacional de atendimento da Procuradoria-Geral da Fazenda Nacional, Raquel de Carvalho, explica que a medida busca aumentar a segurança de quem procura o órgão.
16: Essa medida foi uma medida de segurança para a proteção dos dados do cidadão e das transações que ele realiza dentro do portal.
15: A conta gov.br funciona como uma identidade digital. Ela dá acesso a mais de 4.600 serviços federais. Atualmente, existem 176 milhões de contas ativas no gov.br. Mais de 118 milhões já estão nos níveis prata e ouro, mais seguros. O nível bronze tem segurança básica, com autenticação apenas pelo CPF e senha cadastrada. Raquel de Carvalho, da Procuradoria, explica como aumentar o nível de segurança e mudar a conta gov.br para prata ou ouro.
16: Ele pode fazer isso por meio da autenticação bancária, ou então ele pode fazer um reconhecimento facial. Muito simples o procedimento. Ele pode fazer sem sair de casa.
15: Para regularizar a situação de dívidas com a União, acesse o site regularize.pgfn.gov.br. Reportagem Márcia Fernandes.
0: O Pix, sistema de pagamento instantâneo criado pelo Banco Central, que já virou queridinho dos brasileiros, será reconhecido como marca de alto renome.
1: A principal característica desse reconhecimento é a proteção da marca em todos os ramos da atividade econômica.
0: Isso impede que qualquer outra empresa utilize o mesmo nome ou termo semelhante, mesmo que seja para vender um produto ou serviço diferente do original.
1: Trata-se da primeira marca vinculada ao governo federal a contar com o reconhecimento pelo INPI, Instituto Nacional de Propriedade Industrial.
0: E atenção, estudantes que ainda não fizeram a inscrição para participar do Exame Nacional do Ensino Médio.
1: O prazo está terminando, vai só até sexta-feira, dia 12.
0: Alunos de escolas públicas e beneficiários do Pé de Meia contam com a inscrição pré-preenchida esse ano. Mas ainda assim precisam entrar na página do participante e confirmar a participação.
1: Lembrando que as provas estão marcadas para os dias 8 e 15 de novembro desse ano.
0: A taxa de inscrição é de R$ 85,00 e pode ser paga até 17 de junho.
1: E essas foram as notícias do Governo do Brasil.
0: Uma realização da Secretaria de Comunicação Social da Presidência da República.
1: Com produção da empresa Brasil de Comunicação.
0: Fique agora com o Minuto do TCU. Em seguida, as notícias do Poder Judiciário e do Congresso Nacional. Boa noite.
1: Boa noite para você e até amanhã.
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19: O Tribunal de Contas da União analisou as contas do presidente da República referentes ao exercício de 2025. Durante a sessão de hoje, o relator do processo, ministro Benjamin Zimler, apresentou a conclusão da avaliação técnica que verifica se os recursos do governo federal foram aplicados corretamente.
20: O Tribunal de Contas da União é de parecer que as contas atinentes ao exercício de 2025 de responsabilidade do excelentíssimo senhor presidente da República, Luiz Inácio Lula da Silva, estão em condições de serem aprovadas pelo Congresso Nacional com ressalvas.
19: Segundo a análise, as contas estão de acordo com os princípios constitucionais e legais. Apesar disso, o documento apresenta, além das ressalvas, alertas ao governo federal. 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
18: 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Você vai ouvir agora notícias do Poder Judiciário.
21: STF começa a julgar recursos contra a responsabilidade de redes sociais.
22: TSE aprova nova política de segurança da informação.
21: STJ define que pena por crime cometido sob livramento condicional começa após o fim do benefício.
22: Boa noite, eu sou o Arthur Filho.
21: E eu sou Walter Lima.
22: Plenário do Supremo Tribunal Federal começa a analisar recursos contra a tese do julgamento do Marco Civil da Internet.
21: O julgamento vai continuar na sessão de amanhã. Marta Ferreira.
23: O ministro Dias Toffoli começou o voto explicando que a tese fixada pela corte deve ser analisada a partir de uma posição institucional do Supremo Tribunal Federal e não considerando os votos individuais dos ministros. Sobre a questão da responsabilidade solidária, ele esclareceu que após a notificação, a responsabilidade do provedor de aplicações por omissão injustificada deve ser tratada como solidária. Já sobre o ponto da tese fixada pelo Supremo, que trata dos crimes contra a honra, Toffoli propôs um ajuste para substituir a expressão crime contra a honra por violação à honra por crime ou ilícito civil. O ministro vai continuar o voto na sessão plenária de amanhã.
22: Tribunal Superior Eleitoral aprova nova política de segurança da informação.
21: A ideia é reforçar a proteção dos sistemas eleitorais, das urnas eletrônicas e dos dados da Justiça Eleitoral. Estevam Furtado.
3: A medida reúne regras de segurança cibernética em todo o país. Já começa a valer após a publicação da resolução. Entre as mudanças estão a adoção de procedimentos padronizados para gestão de riscos, proteção de dados, controle de acesso, monitoramento de vulnerabilidades e resposta a ataques cibernéticos. A política também prevê o uso seguro de tecnologias como inteligência artificial e computação em nuvem.
22: A pena por crime cometido durante o livramento condicional só começa a ser cumprida no dia seguinte ao fim desse benefício.
21: O entendimento é do Superior Tribunal de Justiça, Fátima Uchoa.
4: A tese definida pela terceira sessão deve ser observada por juízes e tribunais de todo o país. Um preso cometeu novo crime durante o livramento condicional e mesmo sem revogar o benefício, o Tribunal de Justiça do Rio de Janeiro contabilizou simultaneamente como pena cumprida o período entre a prisão preventiva e o fim do livramento condicional, mas o STJ considerou não ser possível contar o mesmo período de prisão em duas execuções penais diferentes. Segundo o relator ministro Sebastião Reis Júnior, o STJ entende que se o livramento condicional não foi suspenso ou revogado até o fim do período de prova, a nova execução penal só deve começar no dia seguinte ao fim do benefício.
22: A Justiça do Trabalho itinerante chega este mês no Oiapoque, no Amapá.
21: Uma variedade de serviços de graça para a população. Marla Lacerda.
5: Todo mundo que mora nas aldeias de Manga e Espírito Santo, no estado do Amapá, pode aproveitar. Essa é a oportunidade para quem precisa colocar em dia a documentação jurídica, receber orientações sobre problemas trabalhistas e previdenciários, emitir documentos e até mesmo receber atendimento fisioterapêutico e psicológico. Informações sobre serviços, locais e datas no site do TST.
22: Ministério Público Federal solicita que a União defina regras para garantir acessibilidade em sites públicos e privados.
21: A obrigação prevista na Lei Brasileira de Inclusão há mais de 10 anos ainda não é cumprida devido à falta de regulamentação. Vanessa Pereira.
6: Em agosto de 2025, o MPF expediu recomendação para que as diretrizes de acessibilidade digital fossem finalmente definidas. Mas passados mais de 9 meses, os pedidos do órgão não foram acatados. Agora, na ação, o MPF pede que o governo federal regulamente em até 2 meses o artigo 63 da Lei Brasileira de Inclusão, que torna obrigatória a acessibilidade na internet, e apresente em até 4 meses um plano de transição para adaptar os sites.
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22: A você, uma boa noite.
21: E até amanhã.
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15: Eu sou Paula Groba.
24: E eu sou Humberto Pinheiro.
15: E estes são os destaques de hoje do Jornal do Senado, que começa agora.
24: Aprovada a proposta que permite renegociação de dívidas rurais.
15: PEC que dá ampla autonomia ao Banco Central segue para o plenário.
24: Senado aprova piso de R$ 13.600 para médicos e dentistas. Proposta vai à Câmara.
15: Boa noite.
24: Boa noite.
2: O Senado aprovou a proposta que cria uma linha de financiamento com recursos do Fundo Social do Pré-Sal para a renegociação de dívidas de produtores rurais. O texto, vindo da Câmara dos Deputados, previa inicialmente que os recursos desse fundo deveriam beneficiar os produtores rurais prejudicados por calamidades públicas.
7: No Senado, o relator senador Renan Calheiros, do MDB de Alagoas, alterou a proposta para ampliar os casos em que os produtores podem ser beneficiados. A senadora Tereza Cristina, do Progressistas de Mato Grosso, defendeu a busca do entendimento com a equipe do governo antes da votação. Mas, diante da falta de acordo, a votação foi mantida pelo presidente Davi Alcolumbre. A votação em plenário foi simbólica e a proposta retorna à Câmara dos Deputados, já que foi alterada no Senado.
2: E agentes de saúde e de combate às endemias, profissionais que atuam em comunidades urbanas, rurais e indígenas, podem ganhar o direito a uma aposentadoria diferenciada. Uma proposta aprovada pela Comissão de Constituição e Justiça prevê o benefício para quem comprovar 25 anos de contribuição e de exercício da atividade, com idade mínima de 57 anos para mulheres e 60 para homens.
7: O texto também estabelece regras de transição e prevê apoio financeiro da União para ajudar estados e municípios a custear a medida. A PEC segue agora para o plenário com pedido de tramitação especial. Repórter Bruno Lourenço.
8: A proposta de emenda à Constituição diz que esses profissionais poderão se aposentar com idade mínima de 57 anos para mulheres e 60 anos para homens, desde que comprovem 25 anos de contribuição e de efetivo exercício na atividade. O senador Irajá, do PSD do Tocantins, destacou o papel indispensável desses profissionais na ponta da saúde, especialmente nas comunidades mais carentes.
9: Um reconhecimento de um trabalho histórico dedicado por toda uma vida a essas pessoas que são brasileiros e brasileiras, que são, como eu costumo dizer, o SUS do Brasil de carne e osso. Eles são sim o SUS de carne e osso no Brasil e que nos representam em todos os lares brasileiros.
8: A proposta também cria regras de transição para quem já está na atividade. Além disso, considera a carreira como essencial e exclusiva de Estado, proibindo a contratação terceirizada ou temporária, salvo em casos de emergência em saúde pública. Para evitar o sufoco nas contas dos municípios e estados, a proposta determina que a União prestará assistência financeira complementar para compensar o aumento das despesas decorrentes das novas aposentadorias.
2: Ontem, o presidente do Senado, Davi Alcolumbre, alertou em plenário para a dificuldade de avançar com propostas que criam pisos salariais e novas despesas obrigatórias. Segundo ele, mais de 30 projetos em tramitação tratam de remuneração ou jornada de trabalho de diferentes categorias profissionais.
7: Davi Alcolumbre afirmou que reconhece a importância das reivindicações, mas defende que o impacto nas contas públicas precisa ser avaliado com cautela. O senador argumentou que a aprovação de um piso pode gerar pressão para a votação de outras propostas semelhantes e questionou se a União, os estados e os municípios teriam condições de absorver esses custos.
10: No ano de eleição, isso aqui é muito complexo. Porque o que botar para votar isso aqui, todo mundo vai votar sim por conta da eleição e vai ter que arrumar 10 Brasil para pagar. E aí fica sendo eu o culpado que não quer dar um piso para o médico. O piso para o médico que salva a vida das pessoas no pronto atendimento. O piso para o enfermeiro. Meu Deus, bora dar. Mas o Brasil comporta isso? O Brasil vai resistir? As finanças públicas vão resistir? Na marcha dos prefeitos eles solicitaram que não votasse, porque o orçamento do Brasil não cabe.
2: Profissionais responsáveis pela confecção e adaptação de próteses e órteses ortopédicas podem passar a ter atividade regulamentada em todo o país.
7: O plenário do Senado aprovou o projeto que define as atribuições e estabelece os requisitos de formação para o exercício da profissão. Repórter Douglas Castilho.
25: O projeto voltou à análise a pedido da senadora Mara Gabrilli, do PSD de São Paulo, e define que protesistas e ortesistas são todos aqueles especialistas que profissionalmente tomam as medidas e confeccionam próteses, mas também aqueles que confeccionam palmilhas e calçados ortopédicos, mesmo que em oficina própria. Para além disso, há a exigência de que os profissionais participem de atualizações constantes a respeito das melhores práticas e modelos disponíveis. A senadora ressaltou os efeitos práticos da aprovação do projeto.
26: A gente está falando da regulamentação de uma profissão que vai mudar o destino do nosso país, que hoje
0: hoje demora 5 anos para entregar uma cadeira de rodas, entregar uma prótese, uma órtese, porque a gente não tem a regulamentação dessa profissão.
25: O processo de capacitação dos especialistas deverá ocorrer em escolas e cursos de educação técnica de nível médio e conteúdo multiprofissional de áreas como psicologia, biomecânica, fisioterapia e anatomia. O texto garante o ofício aos que estão no mercado há pelo menos 5 anos, comprovando o curso de atualização. O projeto vai à sanção presidencial.
2: E avançou no Senado a proposta que cria a Universidade Federal do Esporte.
7: Aprovado pela Comissão de Esporte, o projeto prevê uma instituição voltada à formação acadêmica e à pesquisa no setor. O texto segue agora para votação no plenário. Repórter Rodrigo Rezende.
11: Com sede em Brasília, a Universidade Federal do Esporte, UFSport, terá por objetivo promover o ensino, a pesquisa, a extensão e a inovação no campo da ciência esportiva. Também terá foco na formação e aperfeiçoamento de gestores da área e preocupação na inclusão de pessoas com deficiência. A senadora Leila Barros, do PDT do Distrito Federal, relatora da proposta, ressalta que essa é uma demanda antiga dos profissionais da área e que a expectativa é que a instituição auxilie na obtenção de bons resultados pelos atletas brasileiros.
12: A Universidade de Esporte já era uma demanda do setor, né? A gente tem um potencial enorme. Então a gente sentia falta nesse setor, na área da ciência, da inovação, um espaço, um local em que a gente pudesse fazer essas atualizações e rapidamente chegar ao setor esportivo brasileiro.
11: Os recursos financeiros para a implantação e manutenção da UFSport virão do Orçamento Geral da União, mas com a possibilidade de auxílios e subvenções por entidades públicas e particulares. Também poderão ser feitos convênios para obtenção de recursos com instituições internacionais. Os cargos técnicos e docentes serão preenchidos por concurso público.
2: A Comissão de Constituição e Justiça aprovou a proposta que garante orçamento próprio e autonomia operacional ao Banco Central.
7: A PEC segue para o plenário, mas a liderança do governo pediu que a votação seja adiada por algumas semanas. As informações com o repórter Bruno Lourenço.
8: A proposta de emenda à Constituição aprovada na Comissão de Constituição e Justiça transforma o Banco Central de autarquia para entidade pública de natureza especial, com autonomia técnica, administrativa, orçamentária e financeira. Retira o Banco Central de vinculação a ministério ou a qualquer órgão ou sistema da administração pública e de tutela ou subordinação hierárquica. O relator, senador Plínio Valério, do PSDB do Amazonas, chegou a fazer um apelo para que a PEC, há mais de 2 anos sendo discutida, fosse votada.
13: O Banco Central precisa, essa autonomia, ela fortalece não só o sistema financeiro brasileiro, traz muita segurança para todos nós, cidadãos comuns.
8: O líder do governo, senador Jacques Wagner, do PT da Bahia, manifestou algumas discordâncias em relação ao texto, mas disse que não criaria obstáculo para a votação na CCJ.
14: Eu só estou dizendo que eu preciso responder ao meu ministro da Fazenda, que seja 1 semana, 2 semanas, porque ele construiu um texto, eu apresentei na forma de emenda, Vossa Excelência rejeitou.
8: Por se tratar de emenda à Constituição, a proposta ainda precisa passar por 2 turnos de votação no plenário, onde terá que receber a aprovação de 49 dos 81 senadores.
2: E o Senado aprovou a indicação do ministro do Superior Tribunal de Justiça, Benedito Gonçalves, para o cargo de Corregedor Nacional de Justiça até 2028. Entre as atribuições do corregedor estão a apuração de denúncias e reclamações disciplinares contra magistrados e a fiscalização de atividades do judiciário.
7: Com edição de Paula Groba e trabalhos técnicos de Eliseu Caires, o Jornal do Senado fica por aqui. Acompanhe agora as notícias da Câmara dos Deputados. Boa noite.
2: Boa noite e até amanhã.
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16: Comissão da Câmara aprova a redução da maioridade penal para 16 anos.
26: O plenário ratifica acordos comerciais com Singapura e nações europeias.
16: Parlamentares lançam agenda com pautas prioritárias para as mulheres.
27: Boa noite. Congresso Nacional apresenta a agenda legislativa Mulheres do Brasil. O repórter Luiz Cláudio Canuto acompanhou o evento e tem mais informações.
1: A criação de cotas femininas em vagas no Poder Legislativo é uma das prioridades apresentadas por deputadas e senadoras para este ano. O projeto faz parte da agenda legislativa Mulheres do Brasil, que foi lançada em sessão solene do Congresso Nacional nesta quarta-feira. A agenda destaca leis já aprovadas e que precisam de apoio para implementação e também projetos que estão sendo analisados na Câmara e no Senado, considerados mais relevantes para desenvolvimento de ações com impacto na vida da mulher na sociedade. A mudança que cria cotas de 20% para mulheres nos legislativos federal, estaduais e municipais está no projeto que institui um novo Código Eleitoral no Brasil e consolida leis e resoluções do Tribunal Superior Eleitoral em um único texto para simplificar as normas eleitorais e processuais do país. A coordenadora dos Direitos da Mulher na Câmara, deputada Jaque Rocha, do PT do Espírito Santo, afirma que apenas por meio da elaboração de leis, do aperfeiçoamento das políticas públicas e da fiscalização das ações do Estado, ocorre o aumento das oportunidades para os brasileiros.
3: A democracia só se fortalece quando mais mulheres participam da vida pública e têm as suas vozes representadas nas instituições. Mas a presença não se resume a números ou a estatísticas, porque quando uma mulher ocupa a política, não é apenas uma cadeira que se preenche, é a democracia que se amplia.
1: A deputada Tabata Amaral, do PSB de São Paulo, é coordenadora do Eixo de Atuação Partidária e Processos Eleitorais do Observatório Nacional da Mulher na Política, da Câmara dos Deputados, e destacou como conquistas recentes o aumento da licença paternidade a partir do ano que vem. Ela também lembrou a lei da distribuição de absorventes em farmácias populares e a lei que estabelece a referência em escolas das mulheres importantes na história do Brasil. Também se referiu à lei que cria cotas para a presença de mulheres em conselhos de empresas públicas e mistas.
4: A gente precisa ter nesses conselhos pelo menos um terço de mulheres e dentro desse um terço reservado para mulheres negras e para mulheres com deficiência. Como a senadora Dorinha trouxe, não dá para travar a luta por igualdade sem olhar para as mulheres negras, sem olhar para as mulheres com deficiência. Então essa é uma grande vitória que nós tivemos.
1: A agenda legislativa do Grupo Mulheres do Brasil foi elaborada pela Secretaria da Mulher numa parceria entre deputadas e senadoras. A agenda legislativa apresentada neste ano tem 7 eixos: enfrentamento à violência contra a mulher, participação política e representatividade, autonomia econômica e trabalho, saúde da mulher, orçamento sensível ao gênero, educação e formação e violência digital, além de inteligência artificial e ambiente online. Da Rádio Câmara de Brasília, Luiz Cláudio Canuto.
5: Economia. Luiz Lima, do Novo do Rio de Janeiro, menciona editoriais da imprensa que criticam a condução econômica do governo federal e o aumento dos gastos públicos. Ele alerta que a redução da jornada de trabalho pode agravar o desequilíbrio fiscal do país.
6: Na opinião de Luiz Lima, a redução da jornada afeta trabalhadores comissionados, como garçons e vendedores, e força pequenos comércios a aumentarem suas despesas com contratações. Ele avalia que a inflação dos alimentos vai corroer ainda mais o valor real do salário mínimo.
5: Tadeu Venere, do PT do Paraná, rebate as propostas de privatizar os Correios e Telégrafos diante do déficit financeiro. O parlamentar argumenta que a lógica puramente comercial para a estatal prejudicaria o atendimento a pequenos municípios e regiões isoladas.
6: De acordo com Tadeu Venere, os Correios exercem um papel social indispensável na distribuição de benefícios e na integração nacional, que não pode ser medido apenas pelo lucro. Ele cobra apoio do parlamento e do governo para valorizar os trabalhadores e recuperar o caixa da empresa.
5: Trabalho. Denise Pessoa, do PT do Rio Grande do Sul, apresentou projeto que institui medidas para o acolhimento de trabalhadoras após o fim da licença maternidade. A deputada justifica que o período de retorno ao trabalho costuma ser marcado por demissões e exclusão profissional.
6: O projeto de Denise Pessoa estabelece que empresas com mais de 20 funcionários adotem programas de atualização e preservação de cargos para as mães. Segundo ela, o mercado de trabalho não pode obrigar que elas escolham entre a carreira profissional e a maternidade.
5: Política. O Conselho de Ética aprovou nova suspensão por 60 dias do deputado Marcos Polon. A repórter Noelle Nobre acompanhou a votação.
15: O Conselho de Ética e Decoro Parlamentar da Câmara dos Deputados aprovou a suspensão do mandato do deputado Marcos Polon, do PL de Mato Grosso do Sul, por 60 dias. A punição foi recomendada pelo relator do caso, deputado Ricardo Maia, do MDB da Bahia. Marcos Polon é alvo de uma representação apresentada pela mesa diretora da Câmara. Ele é acusado de ter feito declarações de cunho ofensivo e depreciativo contra o presidente da Câmara, Hugo Mota, durante manifestação em Campo Grande, em agosto do ano passado. Marcos Polon disse que recorrerá da decisão à Comissão de Constituição e Justiça. A decisão final será do plenário da Câmara.
17: Estamos caminhando para um novo tipo de, abre aspas, democracia, onde o judiciário modula as leis e acaba punindo as pessoas por emitir opiniões. E isso jamais poderia adentrar nesse recinto. É que nessa casa aqui se encontram 100% dos votos válidos.
15: Em maio, o deputado Marcos Polon já teve outra decisão pela suspensão do mandato por 60 dias, aprovada pelo Conselho de Ética por ter ocupado a mesa diretora da Câmara em uma sessão do plenário de agosto de 2025. Polon recorreu à CCJ da decisão. Da Rádio Câmara de Brasília, Noelle Nobre.
18: Eleições.
27: Hildo Rocha, do MDB do Maranhão, analisa pesquisas de intenção de voto para o governo estadual e cita estudos sobre comportamento eleitoral para defender que governos bem avaliados tendem a influenciar a escolha de sucessores.
5: Hildo Rocha afirma que o cenário no Maranhão ainda pode mudar até as eleições, apesar dos levantamentos divulgados nos últimos meses. Ele avalia que a presença dos pré-candidatos na capital e no interior do estado deve pesar na formação do voto.
27: Valdir Trindade, do Republicanos da Paraíba, assume uma cadeira na Câmara e, em seu discurso de posse, afirma seu compromisso em priorizar a justiça social e a defesa da Constituição. Segundo ele, seu mandato vai focar no amparo às famílias e pessoas mais vulneráveis de seu estado.
5: Defensor de políticas públicas voltadas à dignidade humana, Valdir Trindade afirma que o desenvolvimento do país deve ser medido pelo cuidado com as pessoas. Ele agradeceu o apoio de lideranças paraibanas e prometeu atuar firmemente para deixar a marca de trabalho no Legislativo.
18: Segurança Pública.
27: A Comissão de Constituição e Justiça da Câmara deu aval à proposta que reduz a maioridade penal de 18 para 16 anos. Rodrigo Dazaelli, do PL de Mato Grosso, celebra a mudança porque acredita que os jovens nessa faixa etária já possuem plena consciência de seus atos.
5: Nas palavras de Rodrigo Dazaelli, a medida atende ao anseio das famílias brasileiras por leis mais rígidas e combate à impunidade. O parlamentar assinala ainda que a redução penal abre espaço para discutir também novos direitos aos jovens, como a permissão para dirigir.
27: A repórter Paula Bittar acompanhou a votação na CCJ e tem mais informações sobre as discussões em torno da proposta.
19: A Comissão de Constituição e Justiça da Câmara aprovou por 44 votos a 18 a proposta que reduz a maioridade penal dos atuais 18 para 16 anos de idade. Atualmente, jovens que cometem infrações graves cumprem medidas socioeducativas de internação por no máximo 3 anos. A proposta principal previa originalmente a plena maioridade civil e penal aos 16 anos. Isso significa que, além de responderem por crimes como adultos, os jovens passariam a ter todos os direitos da vida adulta, como casar, celebrar contratos e dirigir. O texto tornava ainda o voto obrigatório aos 16 anos e reduzia a idade mínima para se candidatar a cargos como de vereador. Mas o relator da medida na CCJ, deputado Coronel Assis, do PL de Mato Grosso, retirou as modificações na esfera civil, prevendo exclusivamente a punição criminal de jovens acima de 16 anos. Assis explicou que retirou a parte dos direitos civis para garantir que o texto tratasse de apenas um assunto, evitando, segundo ele, confusão jurídica. Além da proposta principal, ele também apresentou parecer favorável a outras duas propostas que estavam sendo analisadas em conjunto. Uma delas sugere a redução da maioridade penal apenas em casos excepcionais, como crimes hediondos ou crueldade extrema, após a avaliação técnica do jovem. Já a outra propõe a redução geral para 16 anos em todos os crimes e estabelece que adolescentes de 12 a 16 anos também respondam criminalmente se cometerem crimes com violência, grave ameaça ou contra a vida. Segundo o Coronel Assis, a aprovação das propostas atende à vontade da população.
20: Representantes do povo não querem fazer a vontade do povo. Qual que é a lógica
0: a lógica do sentimento, né, de clamar por justiça que a pessoa tem em ter um ente querido sendo vítima de homicídio por uma pessoa de 18, 19 anos ou de uma pessoa de 17 ou 16 anos.
19: A deputada Sâmia Bonfim, do PSOL de São Paulo, por outro lado, criticou as mudanças feitas por Coronel Assis. Segundo ela, o texto original era menos pior.
9: Porque ao menos nele tinha uma redução da maioridade, não só do ponto de vista penal, mas também do ponto de vista eleitoral. Nessa, ele restringiu somente para penal. E por que que é uma aberração? Porque ele vai ser tratado como adulto do ponto de vista penal, mas do ponto de vista civil, ele vai seguir sendo lido, tratado pela justiça brasileira como um adolescente que ele é.
19: O deputado Tadeu Venere, do PT do Paraná, citou dados de um levantamento nacional de 2023 para explicar que a minoria dos jovens infratores, 12%, cometem assassinatos. Segundo ele, a justificativa de que é a população quem pede a mudança não é suficiente.
10: A população pede muitas vezes que o Congresso e aqueles que roubam aqui dentro, inclusive no Congresso, também sejam presos e nem por isso são presos. A população pede que nós não tenhamos mais emenda parlamentar, que o povo quer, nessa hora não vale.
19: O deputado Mendonça Filho, do PL de Pernambuco, lembrou que uma outra proposta de mesmo teor já foi aprovada na Câmara, mas arquivada no Senado.
21: E eu, mais uma vez, defendo a PEC da redução da maioridade penal. A sociedade brasileira hoje se vê sitiada pelo crescimento da violência. 25% da população brasileira hoje vive sob a influência direta de milícias, do tráfico de drogas e das organizações criminosas que dominam territórios. E, infelizmente, boa parte do exercício do comando dessas organizações criminosas se faz, inclusive, com aliciamento de menores, menores de 18 anos.
19: A análise da proposta que reduz a maioridade penal pela Comissão de Constituição e Justiça é apenas o primeiro passo da análise do tema na Câmara. A proposta ainda precisa passar por uma comissão especial e pelo plenário em 2 turnos de votação. Da Rádio Câmara, de Brasília, Paula Bittar.
22: Turismo.
23: Bacelar do PV da Bahia relata que a Comissão de Turismo debateu o impacto na reforma tributária sobre o transporte aéreo internacional. O deputado cobra do governo federal uma solução para evitar o encarecimento das passagens devido à cobrança integral sobre o setor.
24: Bacelar avalia que o aumento da tributação ameaça o crescimento do turismo em um momento de recorde na entrada de estrangeiros no Brasil. Ele também alerta que o custo maior no transporte aéreo pode afetar cargas, empregos e produtos que chegam ao consumidor.
25: Desenvolvimento Regional.
23: Átila Lins, do PSD, celebrou a entrega da nova Praça de Nossa Senhora de Guadalupe, em Fonte Boa, no Amazonas. A obra de revitalização do espaço público foi realizada com recursos de emenda do deputado no valor de R$1 milhão.
24: Átila Lins registra a emoção de entregar uma obra em sua região de origem. Saúda a população e as lideranças presentes à festa ocorrida no dia 6 de junho e anuncia novos projetos, como a construção de uma maternidade e de um balneário público para melhorar a vida das pessoas de Fonte Boa.
23: A cidade de Guarabira, localizada na região do Brejo, na Paraíba, vai ganhar um centro da Fundação de Apoio às Pessoas com Deficiência. É o que promete Ranieri Paulino, do Republicanos, que atuou na mobilização popular para eleger a obra como prioridade no orçamento estadual.
24: Segundo o congressista, o novo polo da FUNAD vai evitar que pacientes de cidades vizinhas viajem até 5 horas para fazer terapia na capital paraibana. Ranieri Paulino reforça que a medida garante mais qualidade de vida e saúde para as pessoas com deficiência.
25: Relações Exteriores.
23: A Câmara aprovou acordos comerciais do Mercosul com Singapura e 4 países europeus. O repórter Antônio Vital acompanhou a votação.
28: A Câmara dos Deputados aprovou 2 acordos comerciais assinados pelos países do Mercosul, um deles com Singapura e outro com 4 países europeus, Islândia, Liechtenstein, Noruega e Suíça. Os dois acordos abrem mercado para produtos e serviços brasileiros na Ásia e Europa. O acordo com Singapura cria uma área de livre comércio entre o país asiático e a Argentina, o Brasil, o Paraguai e o Uruguai. É o primeiro acordo comercial do bloco com o país da Ásia. De acordo com o texto, Singapura se compromete a conceder isenção tarifária imediata e integral sobre a totalidade dos produtos exportados pelo Mercosul. Já o Mercosul se compromete a eliminar tarifas sobre 95% de seus produtos e serviços, de maneira escalonada e o prazo de 15 anos. Ficam fora da isenção tarifária as máquinas, plásticos e aparelhos óticos, fotográficos e cinematográficos produzidos em Singapura. Singapura é o oitavo destino das exportações brasileiras no mundo e segundo maior na Ásia, atrás apenas da China. Ao mesmo tempo, tem investimentos no Brasil em setores como construção naval e transportes, serviços financeiros e comunicações. O relator da proposta na Câmara, deputado Kim Kataguiri, do Missão de São Paulo, defendeu o aumento da relação comercial do Mercosul com Singapura.
2: Um país que é exemplo, o Sudeste Asiático é a região hoje do mundo, uma das regiões que mais crescem, exemplo de desenvolvimento, o Brasil tem muito a aprender com isso, esse é um acordo extremamente benéfico, inclusive mais benéfico para nós do que para Singapura. A gente precisa se libertar da dependência que nós temos de determinados polos econômicos e nos relacionarmos com a maior parte de atores políticos e econômicos possível do mundo. Portanto, maior número de parceiros comerciais que a gente puder, melhor.
28: A Câmara também aprovou o texto do Acordo de Livre Comércio entre o Mercosul e quatro países da Associação Europeia de Livre Comércio: Islândia, Liechtenstein, Noruega e Suíça. O texto complementa o acordo firmado entre o Mercosul e a União Europeia e abre um mercado de 15 milhões de pessoas com comércio de quase 500 bilhões de dólares por ano. O acordo permite redução tarifária sobre 97% de toda a exportação entre os dois blocos econômicos.

0: Também regulam o comércio de serviços, regras para o comércio eletrônico, acesso a compras governamentais e tratamento diferenciado para micros, pequenas e médias empresas. Os textos dos acordos do Mercosul com Singapura e os quatro países europeus seguiram para análise do Senado. Da Rádio Câmara de Brasília, Antônio Vital.
1: Educação.
2: Paulo Marinho Júnior, do PL do Maranhão, cobra explicações da Prefeitura de Caxias, no leste do estado, sobre a aplicação de recursos federais para a educação. O deputado afirma que escolas e creches continuam em más condições, mesmo após repasses do Fundeb e de pagamentos de precatórios.
3: Paulo Marinho Júnior relata falhas em serviços essenciais da rede municipal, como merenda escolar e transporte de alunos. Ele pede atuação de órgãos de controle para verificar as condições das unidades e a aplicação do dinheiro reservado às reformas.
1: Direitos Humanos.
2: Carla Dixon, do PL do Rio Grande do Norte, pede urgência na aprovação de projeto que institui o Auxílio Mãe Atípica, destinado a apoiar mães ou responsáveis por crianças e adolescentes com deficiência severa ou transtorno do espectro autista.
3: Carla Dixon afirma que muitas mães têm de abandonar o trabalho para acompanhar filhos que dependem de atenção permanente, prejudicando a renda familiar. Ela ressalta que a proposta combina apoio financeiro e atendimento psicossocial para quem assume a rotina de cuidado.
2: Luiz Couto, do PT da Paraíba, apoia projeto que determina a simplificação das informações nos rótulos dos alimentos para facilitar a compreensão dos consumidores. Para ele, a medida está diretamente ligada ao direito constitucional à informação, garantindo também a liberdade de escolha.
3: O texto, segundo Luiz Couto, é amplamente respaldado por evidências científicas que associam a clareza de informação à saúde pública. O parlamentar destaca ainda que a matéria aborda a necessidade de uma transição sobre a forma como o país lida com a segurança alimentar.
2: Termina agora o Jornal Câmara dos Deputados, produzido pela Rádio Câmara, com trabalhos técnicos de Everson Urani e apresentação de José Carlos Andrade e Márcio Aquilissardi. Uma boa noite para você.
3: Uma ótima noite. A Voz do Brasil volta amanhã.
1: Você ouviu A Voz do Brasil. Boa noite.

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isso, boa noite pra você ligado no AM880, 8 horas, 4 minutos em Belo Horizonte. Hoje é quarta-feira, 10 de junho de 2026, pela Rádio Inconfidência, eu sou Guilherme Reis e está começando Esportes pelo Ar com as seguintes manchetes. Inconfidência. De saída, titular pode dar adeus ao Cruzeiro ainda nesta janela. Atlético sonha com volante do futebol europeu, mas negociação esfria. É amanhã, a Copa do Mundo de 2026 tem a sua estreia nesta quinta-feira. De cara nova, Esportes pelo Ar se despede do seu formato tradicional na noite de hoje. 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

0: horas mais 6 minutos e bora começar o programa de hoje falando do Cruzeiro. O mercado de transferências da Raposa segue movimentado neste período de pausa para a Copa do Mundo. Além de olhar possíveis reforços, a diretoria Celeste tem uma dura missão: segurar os seus atletas. Muito valorizados no mercado, a Raposa busca maneiras de manter o máximo possível de seus jogadores, mas tem clube lá da Europa ligadinho neles. Ô, Davi Luiz, com informações do Cruzeiro ao vivo no seu AM880. Diga-me tudo, não me esconda nada. Quem pode estar de saída do cabuloso Davi? Bem-vindo ao Esportes pelo Ar.
1: Muito boa noite, Gui. Boa noite a todos no nosso AM880, no nosso querido Esportes pelo Ar nessa noite de hoje. O Cruzeiro, que ainda se preparando nesta pausa para a Copa do Mundo, seus jogadores de férias ainda não retornaram realmente à toca da Raposa, mas a diretoria já trabalha firme no mercado. Isso porque seus atletas estão valorizados e todo mundo quer tirar uma lasquinha neste momento do Cruzeiro. Falando agora da grande notícia do dia de hoje, é o Christian, o volante, meia, ponta, enfim, chame de como quiser. O Christian tá muito valorizado nessa equipe do Cruzeiro, o vice-artilheiro do clube, tem 8 gols na temporada, 3 assistências também, 11 participações em gols, e aí o futebol europeu de olho nele, né? O Cruzeiro, nesses dias, a gente trouxe que recusou a primeira investida de um time da Rússia, o Krasnodar da Rússia, de 7 milhões de dólares. O Cruzeiro considerou pouco. Achou pouco neste primeiro momento pelo ponta, né, pelo Christian, e no caso tá pedindo mais, deseja receber na casa dos 12 milhões de dólares para começar a negociar, né? Não necessariamente chegando neste valor tem negócio. A partir desse valor o Cruzeiro começa a negociar, mas por outro lado, segundo os amigos da ESPN, a equipe da Rússia, o Krasnodar, está preparando uma oferta de 10 milhões de dólares, ou seja, ainda um pouco abaixo do que era esperado, do que era realmente que o Cruzeiro deseja para receber. Vamos ver se vai ter esse negócio com o Christian e a equipe do Krasnodar. E só para finalizar esse boletim um pouquinho mais curto hoje, Gui, o Cruzeiro está se movimentando para renovar com o Otávio, paredão celeste da base, também cria da toca. O jogador tem contrato até 2028, ainda mais 2 aninhos de contrato, é bem verdade, mas aí o clube já tá buscando uma valorização salarial e aumentar a multa rescisória, né? É muito importante, o jogador agora ainda recebe um salário de jogador de base, agora o Cruzeiro valorizando um pouco mais o atleta até mesmo diante do mercado, e tem um planejamento que o jogador, que o atleta possa ficar muitos anos na equipe do Cruzeiro, lembrando, ele tem apenas 20 anos de idade aqui.
0: 20 anos de idade em diversas partidas, já atuando como um jogador cascudo, por assim dizer. Mas começando pela parte inicial do seu boletim, Davi Luiz, essa possível saída, negociação do Christian. Era natural que jogadores do Cruzeiro, ainda mais com essa evolução do time de Arthur Jorge, pudessem despertar o interesse da Europa. Outros já despertaram anteriormente, como é o caso do Kaique. Ontem nós comentamos, destrinchamos essa possível negociação ida do Kaique ao futebol italiano pelo Como da Itália, equipe que vai disputar a Champions League nesta temporada de 26-27. Mas agora o papo é Christian. Veio essa notícia, 12 milhões de euros, aproximadamente 90 milhões de reais, se a gente for arredondar um pouco para cima. Giovanna Calmon comentando ao vivo aqui no AM880. 90 milhões de reais, tá bem pago ou o retorno esportivo não será tão bem visto assim, hein, Giovanna? Boa noite!
2: Muito boa noite, Gui. Muito boa noite a todos os nossos ouvintes. Realmente, essa questão do Cruzeiro aí, todo mundo querendo os atletas, né? Um time bastante cobiçado. Difícil opinar sobre essa questão do Christian, porque até a proposta anterior, né? Era claro que o Cruzeiro não ia vender, porque o Christian foi um jogador muito importante, tanto ano passado, né? Com o Leonardo Jardim, tanto esse ano no time de Arthur Jorge, vem sido uma peça muito importante, né? O Davi trouxe aí os números dele. Então, realmente é uma peça dentro do time do Cruzeiro muito fundamental. E aí entra a questão do valor, né? Até quanto essa perda vale. E também eu acho que trago aqui a situação do quanto o jogador quer sair também, porque quando vai pro futebol russo, a gente sabe, né? Muitos acabam ali sumindo um pouco nesse cenário do futebol, tem toda essa questão. Então será que pro atleta, né, sair daqui de Belo Horizonte, onde ele já tá estabilizado e tudo mais, pra ir pra um país onde talvez ele dê uma sumida, ele que tá assim, se valorizando e tudo mais, compensa pra ele também? Tinha que ver. E também pro Cruzeiro essa questão financeira. Agora aumentou, né? Tá com praticamente o valor do Kaique, né? Aí o Cruzeiro tem que ponderar aí, ver se vale a pena ir para os cofres do clube, viu, Gui?
0: Só fazendo uma correção aqui, Davi, você pode me corrigir, por favor. Eu falei em 12 milhões de euros, mas não, são dólares, né? Aí diminui bastante as cifras.
1: É, o Cruzeiro querendo 12 milhões de dólares neste momento, né? O Cruzeiro quer isso, recebeu 7 num primeiro momento. E agora, pelo que parece, o Krasnodar vai enviar 10. O Cruzeiro quer 12. Trazendo aquela matemática, daria na casa dos 63, 62 milhões de reais.
0: Rebobina, não é 90 milhões, tá, gente? O Guilherme falhou aqui, mas a gente se corrige isso aqui no ao vivo.
1: Isso, no caso, o que o Cruzeiro deseja. Então, o Cruzeiro deseja 60 e poucos milhões de reais pra negociar o Christian. Também é um dinheiro legal, né, Gui?
0: É um dinheiro legal. É mais ou menos metade do que eu ganho num fim de semana de plantão tipo aqui na empresa mineira de comunicação. Mas a gente entra muito naquela discussão que nós tivemos ontem, né? Negociação, dinheiro entrando no clube. A gente até ponderou ontem que uma hora o Pedrinho tem que receber o dinheiro que investiu. É natural, investiu muito, apesar de não ter numericamente em número de jogadores contratações no começo da temporada. Teve um investimento pesadíssimo no Gerson, a manutenção de Matheus Pereira e do próprio Caio Jorge, que tiveram seus contratos renovados no começo da temporada. Mas esportivamente, no meio de uma temporada, Christian talvez seja um dos jogadores mais fundamentais nesse esqueleto de esquema proposto pelo Arthur Jorge, né, Davi? Mesmo sendo 62 milhões de reais, que é uma grana considerável, talvez aí entra na discussão, vale mais, não vale mais, no meio da temporada. Tem que se preocupar, não?
1: É, então, acho que a questão do Christian, diferentemente da do Kaique, eu acho que o Kaique não tem substituto na América do Sul. O Christian, eu acho que pelo contrário, eu acho que o Cruzeiro poderia achar uma peça de reposição até melhor que o Christian. Eu acho que neste momento o camisa 88 do clube está na sua melhor temporada. Acho não, né? Isso é fato.
0: Fato.
1: Ele está na sua melhor temporada e eu acho, aí é um achismo puro, que ele não vai conseguir repetir essa temporada nos próximos anos. Eu acho que ele conseguiu encaixar muito bem numa equipe que ele sendo volante não conseguiria. Ele conseguiu enxergar que de ponta, um falso ponta, ele contribuiu muito bem. Mas eu tenho medo de até onde esse teto que o Christian consegue chegar. Então, conversando, legal, com os russos, que são conhecidos por ter dinheiro, que ter um caixa realmente mais avantajado, consegue realmente fazer essas operações tranquilamente, eu acho que o Cruzeiro dá pra esticar um pouquinho mais a corda. 7 milhões de dólares, eu acho muito pouco. Acho que realmente não vale a pena. A partir dos 12, acho que 12 ainda dá pra puxar um pouquinho mais, uns 15, 17 no máximo, estourando uns 17 milhões. Eu acho que se o Cruzeiro for um pouquinho mais duro realmente no mercado, consegue achar uma proposta melhor para o Christian. E aí eu acho que é onde tem as peças de reposição. Não negociaria Matheus Pereira, Caio Jorge, Gerson, enfim, são jogadores que eu vejo como inegociáveis. O Christian, apesar da excelente temporada dele, eu acho que é um jogador que dá sim pra negociar, viu, Gui? Eu acho que dá pra colocar uma equação em que ache um futuro legal pro Christian, que ele se adapte, seja feliz em outro lugar, e o Cruzeiro também receba uma bonificação bem gorda neste momento por ele.
0: É, de acordo com o site que a gente sempre usa aqui, o SofaScore, ele veio junto ao Atlético Paranaense em 2025, janeiro de 2025, para o Cruzeiro pela bagatela de 4 milhões de euros. Na época, aproximadamente 20 milhões de reais.
1: 20 e pouquinhos.
0: Então já seria, sim, uma negociação que daria lucro, o triplo do valor. O Cruzeiro, que a gente diversas vezes falou aqui, consegue a mesma movimentação com o próprio Jonathan Jesus, que está valorizado no mercado. Muito. Ainda chegaram algumas, ventilaram algumas propostas no começo da temporada, sobretudo com o futebol russo também, com o Zenit já oferecendo 12 milhões de euros para ele, ele foi comprado por 8 milhões de reais. Aquela barca de jogadores que vieram, portanto, vão dando resultados para além de esportivos, também financeiros, então uma boa negociação. Mudando a pauta, outra parte do boletim que você trouxe, a valorização de um garoto da base, Otávio, que pode, tomara que tenha um futuro ok, ou que dê tudo certo para esta renovação. Aí sim, Giovana, contrariando aquilo que a gente disse ontem, pelo menos o Otávio sendo valorizado, sendo o garoto da base valorizado e tendo seu passe aí um pouco aumentado, hein, Giovana?
2: Exatamente, Gui. Ontem a gente comentava, né, o quanto de dinheiro o Cruzeiro, entre aspas, já perdeu, né, por deixar suas joias da base saírem sem nenhuma dificuldade. E agora o Cruzeiro fazendo o contrário, né? Finalmente aí o Cruzeiro demonstrando a responsabilidade com a sua base. E é essencial renovar com o Otávio, porque dá pra ver que ele tem muito potencial. E se continuar, né, nesse ritmo que ele tá, em tudo que ele vem demonstrando dentro de campo, ganhando mais experiência aí pra ficar melhor ainda, com certeza ele vai ser um atleta muito, muito cogitado em outros clubes nesses próximos anos. Então o Cruzeiro fez bem renovar com o garoto, aumentar salário para motivar também ele continuando aí. É realmente uma boa atitude do Cruzeiro essa renovação.
0: Com relação ao goleiro Otávio, quem disputa posição com ele hoje em dia é o Matheus Cunha. Matheus Cunha aí amplamente reserva em comparação ao Otávio, ou melhor, não há nem comparação, sobretudo pelo que o Otávio vem desempenhando. Começou uma temporada com algumas oportunidades no time titular, também duvidosas ou duvidáveis, por assim dizer, mas ganhou a sua titularidade de forma merecida. Mas daqui a algum tempo, o goleiro Cássio está tendo um diagnóstico mais positivo com relação ao seu retorno aos gramados. Há quem diga que ele possa voltar ainda nesta temporada. Você acha que com Cássio voltando, Cássio, que veio para ser o número 1 do Cruzeiro, afinal de contas veste a camisa 1, substituto para muitos do Fábio, trazendo a idolatria, um goleiro com mais peso, como tradicionalmente o Cruzeiro teve durante toda a sua história. Você acha que o Otávio perde fácil essa vaga de titular? Ou Davi Luiz já projetando um futuro, né? Já que o Otávio tá tendo negociações para ficar durante muito tempo vestindo a camisa do Cruzeiro.
1: Então, Gui, essa posição me assusta um pouco mais, porque indiscutivelmente, se o Cássio voltar ao pelo menos o nível parecido que ele estava antes, o Cruzeiro tem dois bons goleiros. Isso é indiscutível, fato. Só que me pega um pouco a questão do histórico do Cássio. O Cássio, na época de Corinthians, teve uma época que o Walter, goleiro Walter, que hoje, se não me engano, tá no Cuiabá, foi muito bem. Assumiu a titularidade, o
0: Mirassol,
1: Cássio...
0: se não me engano.
1: Mirassol, verdade.
0: Isso, Mirassol.
1: Teve alguns anos no Cuiabá e está no Mirassol.
0: Exatamente.
1: É isso. Enfim, o Walter, que se mostrou um bom goleiro, tanto que está no Mirassol, uma equipe que está na Libertadores e tudo mais. Enfim, teve um período que assumiu a titularidade, o Cássio foi logo, cortou, o Walter voltou para o banco. Carlos Miguel, hoje goleiro do Palmeiras, estava no Corinthians, mesma situação. Pedindo passagem, goleiro da base, se mostrando goleiro de Europa, e foi para a Europa, depois voltou para o Brasil. Também, mesma coisa, foi barrado pelo Cássio. Então eu tenho um pouco de receio. Gus Souza, verdade, muito bem verdade. Eu tenho um pouco de receio de até onde o Cássio vai ter essa mordomia, entre aspas, que ele tinha no Corinthians. Óbvio, no Corinthians ele é o maior ídolo, um dos maiores ídolos da história. Então isso leva muito em conta. Mas aquilo, o Otávio é o futuro do Cruzeiro. O Cássio não é mais, infelizmente. O Cássio já tem 38, se eu não estou enganado.
0: Sim.
1: Então, não é mais um garoto. É isso, eu acho que se os dois souberem conviver, né, mais do Cássio do que do Otávio, com certeza, eu acho que o Cruzeiro tá muito bem servido. Nos momentos que o Cássio não puder, até mesmo questão de idade, uma rodagem de elenco, o Otávio joga, e nos momentos que realmente for necessário o Otávio, ele assume titular e segue a vida. Eu acho que o Otávio tá numa evolução tão grande que você frear isso é você perder dinheiro, é você perder ganho esportivo.
0: Sim.
1: Então eu acho que o Cruzeiro não pode realmente pegar, e se apegar, no caso, apenas em nomes, viu, Gui?
0: Pois é, cenas para os próximos capítulos a ver essa negociação do Christian com o Krasnodar da Rússia, se vai dar gol ou se vai acabar em pizza, e se de fato essa renovação do Otávio vai acontecer, e tomara que aconteça. 8 horas mais 19 minutos, bora pro nosso primeiro intervalo do Esportes pelo Ar. Não sai daí que no próximo bloco a gente fala do Galo e também do Coelho.
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0: 8:22, de volta com o Esportes pelo Ar para falar do América. O Coelho que vira o foco para o próximo compromisso pela Série B. O desafio do Coelho não vai ser fácil, viu, gente? O adversário está no G4 e promete ter casa cheia para enfrentar a equipe mineira, a equipe Deca campeã. Com informações do América, ao vivo no AM880, Giovana Calmon. Diga lá, Giovana.
1: Bora lá, Gui. O elenco do Coelho esteve de folga hoje, mas amanhã, quinta-feira, o time inicia a preparação para o próximo duelo pela Série B. Na terça-feira da semana que vem, dia 16, o América viaja até o Ceará, onde encara o desafio diante do Fortaleza. Partida que está marcada para as 8 horas da noite na Arena Castelão e será válida pela 13ª rodada da competição. Então, até lá, o técnico Humberto Louser vai ter bastante tempo para trabalhar e tentar corrigir os erros que essa equipe tanto repete dentro de campo. O Fortaleza, esse próximo adversário do América, está bem na Série B. No momento, como você bem disse, ocupa o G4, está ali na quarta posição, com 21 pontos conquistados. E até aqui já são 6 vitórias, 3 empates e 3 derrotas. Na rodada passada, venceu o Náutico fora de casa, lá nos Aflitos, por 1-0. Mas mesmo com a vitória, o Fortaleza teve 2 atletas expulsos nesse jogo. Ou seja, então aí 2 desfalques já certos para enfrentar o América. O meio-campista Rodriguinho, aquele que tem passagens pelo Cruzeiro. E Juan, que é atacante que levou cartão vermelho no finalzinho do jogo. Então o Fortaleza já tem 2 baixas confirmadas para enfrentar o América. Mas o cenário não é tão positivo assim pro Coelho, porque o treinador da equipe nordestina, o Thiago Carpini, em entrevista coletiva, disse que espera ter casa cheia por tudo que a equipe vem feito nessa temporada, convocando aí a torcida para encher o estádio. Então, provavelmente, casa lotada para esse jogo e a torcida do Fortaleza ali vai ser o 12º jogador em campo. Mas falando agora também de coisa boa, o técnico Humberto Louser não tem tantas complicações para escalar a equipe, porque, como falamos aqui durante a semana, Paulo Vitor, Gabriel Barros, Ricardo Silva, todos que estavam aí no departamento médico recentemente, já retornaram aos gramados normalmente. Além disso, o Dalbert, lateral esquerdo, que sentiu uma questão física ali no último jogo, naquela derrota pro Atlético Goianiense na rodada passada, não teve lesão detectada, então ele deve jogar normalmente também. E a grande expectativa da torcida é pela possível estreia do zagueiro Manuel nesse jogo de terça. Ele que está bem fisicamente, já poderia ter estreado, pode aparecer aí entre os titulares nesse time do Humberto Louser. E além dele, Jorge Jimenez, volante recém-contratado aí do América, teve toda aquela questão contratual, já foi resolvido, deve ter seu nome publicado no BID da CBF nos próximos dias e também pode estrear aí diante do Fortaleza. Dando uma pequena passada pelo DNA formador, hoje pela tarde o América enfrentou Vitória em Salvador pela 15ª rodada do Campeonato Brasileiro Sub-20 e o Coelho venceu 1-0 no placar final, gol marcado pelo artilheiro do clube, Júlio César. E com essa vitória o América está na 7ª posição com 24 pontos no Brasileirão Sub-20, viu, Gui?
0: Pois é, o DNA formador fazendo valer, pelo menos esse sim, representando a camisa Deca campeã. E agora mudando, falando de Atlético no seu AM 880.

0: Falando do Atlético também nesse segundo bloco, em busca de reforços para a sequência da temporada, o Galo está indo atrás de Fred, volante brasileiro com passagens por Manchester United, Fenerbahçe, Shakhtar Donetsk e inclusive a seleção brasileira. Mas parece que o caminho para contratar o volante não é tão fácil assim. Conte-me essa história, Davi Luiz. Fred, um homem que esteve na última Copa do Mundo, inclusive alguns computam a ele a eliminação diante da Croácia no último Mundial em 2022 no Catar, mas a nível de Brasil seria uma baita contratação, e ainda mais se falando de Atlético, é aquele atleta pra vestir a camisa e já começar jogando, hein, Davi?
1: É isso mesmo, Fred, um jogador renomado, você lê um pouco do currículo do atleta, ele que é daqui de Belo Horizonte, da região metropolitana pelo menos, comprou uma casa recentemente aqui, também na região metropolitana, ou seja, gerou toda uma expectativa, até porque o Atlético tinha sim se alinhado com o jogador, né, já chegaram num princípio de um acordo, mas depois de um certo tempo, aparentemente a coisa deu uma esfriada, né? Principalmente a equipe do No Ataque trouxe que agora o atleta Fred está repensando sobre essa primeira situação. O Atlético já tinha acertado com o jogador, ainda não com o Fenerbahçe, a equipe lá da Turquia, que tem sim os direitos econômicos do atleta, né? Neste primeiro momento, o Fred repensando um pouquinho neste primeiro momento a negociação com o Atlético, e isso tudo gerou um grande furdúncio nas redes, os atleticanos muito revoltados neste primeiro momento. E quem também ficou revoltado, Gui, foi o próprio Fred. Inclusive, o jogador, durante as redes sociais, um torcedor foi, como posso dizer, tirar uma onda com ele, talvez, um tom um pouco mais debochado. E aí o Fred não gostou tanto assim, né? Falaram sobre que o Fred não iria por isso ou por aquilo, enfim. Já dando a certeza dos motivos do Fred, neste primeiro momento, não assinar com o Atlético, o Fred respondeu no ex, antigo Twitter, ele respondeu, abre aspas, cara, com todo respeito, qual a fonte que vocês tiram as informações? Estão realmente sabendo mais do que eu, fecha aspas. Ou seja, o volante não falou nem que vem, nem que não vem, discordou de algumas informações publicadas, mas é aquilo, né? Ainda não tem nenhum acerto, o que parecia estar muito próximo, pelo menos, na parte Atlético e o jogador. Agora parece que deu uma boa esfriada, que as duas relações estão um pouquinho mais distantes. Pode dar negócio? Pode dar negócio, mas neste momento tá um pouquinho mais distante, viu, Gui?
0: Pois é, negociação envolve diversas partes, família do atleta, se não tiver adaptado, a gente sabe, adaptado não, se não quiser mover-se de novo para o Brasil, Belo Horizonte, aí não tem como realmente. E outra coisa, pode ter acertado Atlético e Fred, não duvido que tenha esse acerto verbal, pelo menos, porque afinal de contas a gente escuta o nome Fred sendo ventilado no Galo desde o começo da temporada, desde a janela de verão aqui no Hemisfério Sul. Mas tem que conversar também com os turcos, né? Um atleta que é titular do Fenerbahçe, que fez ali uma campanha relevante no seu campeonato turco, que ganha cada vez mais prestígio no cenário europeu, fez também uma campanha, de certa forma, um pouco mais modesta num campeonato de menor escalão, não é a Champions League, mas foi a Europa League. Enfim, Fenerbahçe ali mantendo o seu nome, pelo menos, no cenário continental do velho continente. Giovanna Calmon, agora, se der tudo certo, negociação, Fred vem no meio do ano em diante. Seria aquele jogador para ser titular nesse meio campo ou não?
2: Com certeza, Gui. A gente fala há muito tempo, né, que o Atlético precisa de um volante nesse elenco, né? Há muito tempo mesmo que essa peça vem faltando no elenco do Galo. E realmente, você traz um jogador com essa passagem, tanto por grandes times, por seleção brasileira, ele é para chegar e ser titular absoluto, né? Um baita jogador vai chegar aí para elevar esse elenco do Atlético, e ele chega talvez aí para assumir aquela responsabilidade, né, que foi deixada pelo Hulk, pela saída do Hulk, né? Aquele jogador de referência para a equipe. Ele, com toda essa experiência que ele carrega, com certeza ele chega aí, além de assumir a titularidade, para ser essa referência para o grupo do Atlético como um todo, viu, Gui?
0: Pois é, chega para ser essa referência técnica no meio de campo e chega também com, talvez, dando moral, ou Davi, se for concretizada a negociação, não nesse meio de ano, mas pelo menos no fim do ano. Se o Fred vier como um todo, um jogador que tem mercado europeu. Esteve no Manchester United, na Inglaterra, hoje está no Fenerbahçe, um mercado menor, mas ainda assim tem a sua valorização, é um nome bem quisto por clubes europeus. Passagem, como a gente bem disse, Shakhtar, Fenerbahçe, Manchester United, foi profissionalizado, né? Chegou ao profissional vestindo a camisa do Internacional, mas é cria da base do Atlético, pelo menos até determinada idade.
1: Atleticano também. Já disse diversas vezes.
0: Esteve presente em jogos no Mineirão e também na Arena MRV. O Fred Volante, atleticano, que disse, dá um recado ao mercado. Seja nessa janela do meio do ano, seja pro ano que vem. É uma negociação, de certa forma, que mexe e que pode levar a moral do Atlético pro mercado como um todo, não?
1: Com certeza, o Fred é um jogador que muito contestado, seleção brasileira, a gente está em período de Copa, né? Na última Copa ficou bem marcado por um erro que acabou custando uma Copa do Mundo, né? Pelo menos uma classificação na Copa do Mundo, enfim, mas a nível de futebol brasileiro tem tudo para sobrar, né? Não tá tão velho assim, tem 33 anos de idade, recém-completos, então ainda no futebol brasileiro, nesse alto nível que a gente tá vendo, até consegue gastar pelo menos uns 3, 4 aninhos aí de futebol, eu acho que o Fred ainda tem. Então, o Atlético conseguindo contratar um jogador do nível do Fred, né, com passagem em Europa e tudo mais, eu acho que aí agrega muito nesse meio de campo, muito mesmo, chega para ser um dos melhores meio-campistas do futebol brasileiro, de maneira geral. Vontade do atleta a gente já viu que, de certa forma, tem. Atleticano já falou diversas vezes, gostaria de jogar no Atlético. O Atlético, pelo visto, também quer muito o jogador. Mas agora tem que ter realmente essa negociação, né? Não é simplesmente eu quero ou vou ter, né? Tem muitos fatores, questão familiar, questão, enfim, né, do próprio clube turco. Então, o Fred, eu acho que nos próximos mercados, assim, nas próximas janelas, eu acho que tem como, de uma forma mais natural, isso acontecer. Mas, enfim, vamos ver, né? Torcer para que nessa janela o Atlético consiga essa reviravolta. Janela que, lembrando, nem abriu, né, Gui? Então, tem muita água ainda para rolar neste momento.
0: Pois é. Inclusive, nessa janela, o Atlético, que está sendo criticado pela sua torcida, sobretudo nas redes sociais, pela morosidade no mercado, já fechou pelo menos a contratação do zagueiro Léo Duarte, que estava inclusive neste mesmo futebol turco que a gente acabou de falar do Fred. Agora são exatamente 8 horas mais 33 minutos. Bora para mais um intervalo no seu Esportes pelo Ar, mas fique conosco, porque na volta a gente fala de Copa do Mundo. Amanhã estreia a Copa do Mundo de Futebol das Seleções Masculinas, o grande torneio mundial, e a gente repercute essa estreia e também o caminho do Brasil no próximo bloco. 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

0: Brasil!
1: É Copa do Mundo, amigo! 8 horas mais 35 minutos e tá chegando a hora! É amanhã! Nesta quinta-feira se inicia a maior competição de seleções do planeta Terra. A Copa do Mundo tem sedes nos Estados Unidos, Canadá e México. E é lá mesmo que começa. Nesta quinta, às 4 horas da tarde, teremos a estreia da competição. Partida disputada entre México e África do Sul no Estádio Azteca. E depois tem Brasil, viu? Logo mais tem Brasil. A seleção de Carlo Ancelotti chega na América do Norte em busca da sexta estrela na camisa e inicia sua trajetória neste sábado às 7 horas da noite contra a seleção de Marrocos. Com relação a essa estreia da competição amanhã, um fato curioso que ganhou as pautas nos jornais, na rede social: em 2010 também tivemos a inauguração da Copa do Mundo neste mesmo confronto, África do Sul e México. A competição foi disputada na África do Sul. Os anfitriões disputaram no Soccer City. O jogo ficou empatado 1-1. Gol do Tchabalala, aquela comemoração. Exatamente. E depois, 16 anos depois, no mesmo dia, inclusive, olha só que coincidência, no mesmo 11 de junho de 2010, na época, agora vamos ter México e África do Sul. Talvez o jogo de ida e volta mais longo da história, né, Davi?
2: Talvez realmente. Uma ótima pontuação neste momento. 16 anos separam um do outro. E neste momento, um jogo interessante. Acho um jogo muito legal para estrear essa Copa, né? Uma seleção mexicana dentro de casa. Seleção dos Estados Unidos não tem aquela sensação realmente que gosta do futebol, realmente. Tem outros esportes. O Canadá, aí é totalmente diferente, né? Mas o México acho que mais se assemelha com o Brasil, com a América do Sul ainda, com esse estilo de futebol que a gente tem mais apaixonado. E a África do Sul também, né? Muito interessante a cultura do futebol na África do Sul, sempre quando podendo aparecer, né? E aparecendo bem na Copa do Mundo de Clubes, o Mamelodi Sundowns, a equipe lá da África do Sul foi longe, né? Teve um certo brilhareco na competição, então eu acho que vai ser um
1: brilhareco,
2: jogo...
1: Brilhareco, gostei.
2: Um brilhareco, né? Gostei. Não é um brilho, mas também não é nada, um brilhareco. Enfim, um jogo muito interessante, viu, Gui? Bem legal essa estreia da Copa.
1: E tem Brasil no sábado. Amanhã e até sexta-feira a gente comenta mais a respeito dessa expectativa para a Copa do Mundo. Mas Giovanna Calmon, o Brasil já, de certa forma, relativamente escalado, com o goleiro que é o Alisson, lateral direita Danilo, a zaga com Marquinhos, Gabriel Magalhães, na lateral esquerda fechando a zaga Alexandro, na volância, o meio de campo, por assim dizer, Casemiro, Bruno Guimarães e Lucas Paquetá, no ataque Vini Júnior, Rafinha, e aí postulando, disputando a titularidade, Igor Thiago e Matheus Cunha contra o Marrocos, que no último amistoso teve duas baixas relevantes. O lateral direito Mazraoui, que joga no Manchester United, também outro que eu nem sei pronunciar o nome,
2: Abde Zazuli.
1: Um negócio assim, enfim, tem a sua relevância lá no futebol europeu também. Desfalques de um lado, desfalques do lado do Brasil também. Confiante para essa estreia do Brasil, Giovanna?
3: Difícil falar, viu, Gui? Difícil falar que tá confiante, né? Depois daquele último amistoso contra o Egito também, fica pior ainda de se falar. E também com essa, realmente, o desfalque do lado do Brasil, eu acho que a baixa do Wesley é, de fato, uma perda muito grande pro Brasil, porque ele fazia funções que eu acho que os que vão entrar no lugar dele não fazem. Então, realmente, é difícil ter confiança aí pra essa estreia, mas a gente sempre tem aquele carinho pela seleção, né? Aquele amor. Então, a gente sempre vai com a confiança lá em cima. Tem tudo pra ser um jogo, teoricamente, pelo elenco do Brasil, um jogo tranquilo, mas eu acho que não vai ser. Acho que o Brasil talvez vai conseguir eles complicar, mas acho que a vitória vem de certo ponto, então vamos aí elevar essa confiança.
1: Vamos lá elevar esta confiança. 8 horas mais 39 minutos, bora pro nosso último intervalo do Esportes pelo Ar, o último intervalo neste modelo que você está acompanhando tradicionalmente há mais de pelo menos 30 anos neste modelo. Esportes pelo Ar desde a década de 40, brilhantando as ondas do seu gigante do ar. Fique conosco, porque na volta a gente conta pra você as novidades da programação da Inconfidência.
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0: 8:42 de volta com o Esportes pelo Ar, para falar do Esportes pelo Ar. Pois é, gente, hoje, dia 10 de junho de 2026, chegamos ao fim para um recomeço. O nosso Esportes pelo Ar, no seu formato tradicional de uma hora de duração, impreterivelmente das 8 da noite às 9, de segunda a sexta, está dando um até logo. Mas calma, calma, que não é o fim para sempre do nosso Esportes pelo Ar. A partir de amanhã, um novo formato, com mais dinamismo, interatividade e com uma novidade. Você que apenas nos ouvia, agora conseguirá ver os nossos rostinhos por meio da Rede Minas de Televisão, co-irmã da Inconfidência na empresa mineira de comunicação para mais de 600 municípios em todas as nossas Minas Gerais ou em qualquer lugar do mundo onde haja internet através do Minas Play, a plataforma de streaming gratuita dos mineiros. E a gente, nossa produção, fez todo um trabalho de recuperar um pouco da história desses Esportes pelo Ar. É, eu que estou apresentando Guilherme Reis há mais ou menos um ano e dois meses, me deram essa missão de apresentar o Esportes pelo Ar, mas há cerca de 30 anos atrás apresentava alguém que vocês conhecem um pouco o nome, que coincidentemente é o meu pai, Francisco Osvaldo Pereira dos Reis, o Piquitito. Dá o seu recado aqui no Esportes pelo Ar.
1: Boa noite, Guilherme Reis. Um abraço especial aos ouvintes da Rádio Inconfidência, o Gigante do Ar. E também hoje, muito em especial, para quem nos acompanha pelo programa Esportes pelo Ar. Aqui quem está falando é o Osvaldo Reis, narrador esportivo, o Big Tito. Para dizer que eu tive o privilégio de, durante 9 anos, apresentar o programa Esportes pelo Ar. Comecei em 1995, quando chegava praticamente em Belo Horizonte. Foi uma alegria, programa que eu adorava apresentar, ouvir os comentaristas, as informações dos repórteres, de âncoras, de plantonistas, um programa maravilhoso que é marco no rádio mineiro e também no rádio brasileiro. E nesse momento se encerra um ciclo no programa Esportes pelo Ar e ao mesmo tempo inicia imediatamente outro. O Esporte pelo Ar vai continuar com um tempo menor de 30 minutos, de 8 às 8h30. Só que agora você vai ouvir e vai ver. É, você vai acompanhar pela Rádio Inconfidência esse ótimo programa e também assistir na telinha da Rede Minas de televisão. Sucesso para todos os profissionais da Rádio Inconfidência, que eu tenho o maior carinho. E sucesso, muito sucesso em Esportes pelo Ar agora, no radinho e na TV. Vai, vai, vai, vai que eu tô te vendo, Esportes pelo Ar.
0: Valeu, Piquitito, valeu, pai. E também outro nome que é um marco, uma bandeira da Inconfidência, apresentou também em diversas oportunidades aqui o Esportes pelo Ar, nosso companheiro hoje, repórter da Rede Minas, Sulimar Silva, também dá o seu recado no AM880.
2: Fala, Guilherme Reis, boa noite para você também, para quem está sintonizado conosco aqui no programa Esportes pelo Ar. Este novo começo de um programa já tradicional aqui na Rádio Inconfidência, com 50 anos, né, praticamente, de edição, e deixa a gente assim até muito orgulhoso, porque também já passamos pela apresentação do programa aqui na Rádio Inconfidência, hoje também já em outras áreas da empresa mineira de comunicação, a EMC, dentro da Rede Minas, mas também com muito carinho, muito orgulho de ter apresentado o programa Esportes pelo Ar, pela interatividade e também por toda a informação que passa por onde chega o sinal do Gigante do Ar da Rádio Inconfidência. Para que você possa ter uma ideia, Guilherme, eu já fiz o programa de outros estados, né, participação com cobertura do Cruzeiro, trazendo o noticiário dentro da programação da Rádio Inconfidência, fazendo o retorno com o rádio, não com os nossos aparelhos, onde você liga aquela aparelhagem toda para ter o retorno, mas com o som local da Rádio Inconfidência, fazendo o rádio retorno, para que você possa ter uma ideia, e o ouvinte, da potência que é o som da Rádio Inconfidência. Então, muito sucesso também nesta nova fase do programa. É muito importante isso acontecer, porque mostra que a Rádio Inconfidência não está parada no tempo. Ficou um certo tempo, vamos reconhecer, mas está também andando ao lado das novas tecnologias, e isso é muito importante também para que possa oxigenar e tirar um peso, né? Que por muito tempo aí ficou na rádio, enfim, isso é muito importante para que novas gerações possam também acompanhar o programa. Tá certo, Guilherme? Grande abraço e também sempre um abraço mais do que importante para o nosso ouvinte aqui do programa Esportes pelo Ar.
0: Valeu, Sully, que durante mais de uma década foi o setorista do Cruzeiro aqui no AM 880. Quem também brilhou com a sua voz aqui no AM 880, hoje está na Rádio Itatiaia, foi Paulo Azeredo. Paulinho Azeredo, que também falou conosco, deu o seu recado. Boa noite, Paulinho.
3: Fala, galera da Inconfidência, galera ligada aí no Esportes pelo Ar, programa que eu tenho imenso carinho, né, aí do Gigante do Ar, da nossa Gigante do Ar, a AM 880. Inconfidência que foi minha grande escola na minha carreira profissional. Passei 17 anos da minha vida nessa emissora e tenho um carinho muito grande por todos aí, né? Pelo Jairo Natório, que abriu as portas para mim, pelo José Augusto Toscano, um eterno chefe, figura fantástica também, que sempre, além de dar oportunidade, deu muito apoio, né, para seguir na carreira, em várias funções que eu pude aprender aí, dentre elas, inclusive, a de narração. E o Esportes pelo Ar foi meu primeiro programa a ser apresentado na emissora, né? Antigamente tinha o Esporte Bom Dia, né, que era logo cedo pela manhã, depois tinha o Primeiro Esportivas e o Esportes pelo Ar. E a primeira vez que eu apresentei um programa na minha vida foi no Esportes pelo Ar. Então é um programa que marcou muito na minha carreira. Depois, através dele, eu pude desenvolver alguns projetos com entrevistas no programa, em diversos esportes, em especial no futebol, ampliar minha rede de contatos, né, crescer profissionalmente. Então, o programa que eu tenho um imenso carinho ao Esportes pelo Ar e quero dar parabéns a todos aí agora nesse novo caminho, nesse novo rumo do programa e que seja um programa de muito sucesso aí também na casa, na Inconfidência e agora também na TV, na Rede Minas. Abraço, pessoal!
0: Com tantas mensagens assim, dá pra gente ver a importância da Rádio Inconfidência pro jornalismo esportivo mineiro e também para a vida de cada um dos profissionais que estão brilhando. E profissional que brilha hoje como setorista do Atlético nos meios digitais da Rádio Itatiaia, Henrique André, que durante estagiário também apresentou aqui o Esportes pelo Ar. Boa noite, Henrique.
4: Fala, Gui, um abraço para você e para todo mundo que está ouvindo essa edição tão especial do Esportes pelo Ar, da nossa querida Rádio Inconfidência. Cara, falar desse programa é voltar lá no meu passado, início da minha trajetória como jornalista esportivo, ainda como estagiário, tá? Mas eu recebi essa função várias vezes de ser o âncora deste programa, do meu querido José Augusto Toscano, quem eu chamo de meu pai no jornalismo esportivo. Não tinha outra forma para classificar, para denominar o José Augusto Toscano. Não tinha outro jeito de classificar esse cara que me deu a primeira grande oportunidade da minha vida profissional. Velho, falar do Esportes pelo Ar, né, que eu dividi essa bancada com tanta gente bacana, nosso saudoso Fábio Vital, Paulo Azeredo, Bruno Marum, Renata de Castro, Sulimar Silva, cara, foi muito legal. E a gente levou muitos atletas neste período, jogadores de Atlético, Cruzeiro e América, Vanderlei Luxemburgo, não me esqueço dessa entrevista que a gente fez com ele em loco, Diego Tardelli, nossa, e tantos outros. Então, é um programa que tá sempre no meu coração. E ali no início, né, das redes sociais, eu tenho orgulho também de ter criado um blog com o nome do Esportes pelo Ar, que a gente alimentava ali, né, para quem estava acompanhando no computador também as atrações que a gente tinha nos nossos programas diários. Então, que tenham muita sorte nesse novo formato, nessa nova trajetória e saibam que é um programa que faz parte da minha vida e que vai ser inesquecível, assim como a Rádio Inconfidência. Tá certo, Gui? Um abraço para vocês e muito sucesso!
0: Valeu, Henrique, pelo relato. Ele me mandou o link. Eu confesso que eu não conhecia o blog, né, na época do WordPress. Era um blog, dá pra ver se você tiver interesse aí, www.esportespeloar.wordpress.com. Tem ali realmente esses relatos, entrevistas com Jonathan, Lincoln, William Zagueiro, Vanderlei Luxemburgo, Alexandre Matos ainda no América na época. Enfim, desde 2009, Henrique André sendo essa referência no mundo digital. Quem também tá no mundo digital, passou por aqui enquanto estagiário, passou pela Itatiaia, 98, Band, hoje está com os colegas da HG Play, é o Guilherme Souza, o famoso Pantufa. Diga lá, Pantufito!
5: Um abraço, Xará. Boa noite. Boa noite a quem nos acompanha aqui no Esportes pelo Ar. Um prazer falar com vocês. A Rádio Inconfidência, que foi minha primeira escola, foi a minha casa, né, de 2015 a 2017. E o Esportes pelo Ar, um dos pilares, né, onde eu comecei a minha carreira, onde eu tive a oportunidade de apresentar o programa junto do mestre Fábio Vital, nosso saudoso Vital, que infelizmente muito cedo nos deixou. Foi um dos maiores professores que eu tive na minha vida, e o Esportes pelo Ar como um dos pilares, um programa que eu tenho profundo carinho, profunda admiração. Eu fui produtor e apresentador em muitas oportunidades e até mesmo comentarista com Paula Azeredo, com o Fábio Vital, aí, ali em meados de 2016, sempre na apuração de notícias, tentando levar informações fresquinhas, né, para os nossos ouvintes, com grandes contratações do futebol mineiro, Arrascaeta no Cruzeiro, o Fred no Atlético, atacante naquela época. Então foi uma época muito legal. E sucesso é o que eu tenho a desejar. Vida longa ao gigante do ar, a nossa querida Rádio Inconfidência e ao Esportes pelo Ar. Um abraço e excelente programa para vocês.
0: Valeu, Pantufa, um dos melhores produtores do Brasil. E agora, trazendo mais pratas da casa, Dedé Duarte, o Dedelas, falou conosco aqui também. Ele que foi setorista do Cruzeiro durante pelo menos 2 anos aqui no Esportes pelo Ar, na Inconfidência, como todo, mandou um recado rapidinho. Boa noite, Dedé.
6: Boa noite, Guilherme Reis. Boa noite também a todos os ouvintes aqui da Rádio Inconfidência, hoje em especial ao Esportes pelo Ar. Um grande programa que me deu as primeiras oportunidades no rádio, assim como primeiras esportivas, onde eu pude ser repórter, apresentador e também comentarista, onde eu fiz amizades, grandes passagens aí, colecionando momentos a cada jornada esportiva que depois vinha ser notícia, né, também no Esportes pelo Ar. Foi um tempo glorioso, podemos dizer assim. Então, meu agradecimento à Rádio Inconfidência e também a todos os companheiros que fizeram parte comigo. Não vou citar o nome de todos, foram bastante pessoas e marcantes na minha vida. Então, fica aqui o meu agradecimento. Muito obrigado, Esportes pelo Ar, muito obrigado, Rádio Inconfidência. Valeu!
0: Valeu, Dedé, pelas palavras. Outra com quem eu tenho carinho enorme, posso falar que foi minha estagiária aqui também, participação imprescindível, uma voz sensacional, Clara Fonseca. Clarinha, hoje na assessoria direta do América, também deu as suas palavras, ela que durante muito tempo apresentou sozinha o Esportes pelo Ar, dá o seu recado aqui.
7: Fala, Gui, boa noite pra você, boa noite pra Eli, pra todo mundo que tá aí no estúdio da Rádio Confidência e, claro, pra nossa audiência também. É uma honra estar falando novamente no Esportes pelo Ar. Queria passar aqui pra me despedir do programa como eu conheci, né, alguns anos atrás, quando comecei a minha carreira. Programa que abriu muitos espaços pra mim, abriu várias portas, e é sempre bom lembrar com muito carinho, muito orgulho da minha trajetória aí na Rádio Confidência, marcada pelo Esportes pelo Ar, que agora vai mudar de fase, né? Tudo na vida muda, as coisas evoluem, o tempo passa, mas é sempre bom lembrar com admiração, carinho, respeito pelo que a gente viveu, e eu vivi muita coisa boa no Esportes pelo Ar, então por isso estou aqui deixando meu abraço para todos vocês que ainda estão aí na Rádio Confidência. Tenho muito carinho por todos, mesmo quem eu não conheço, sei que está aí fazendo um bom trabalho, então queria deixar o meu abraço para vocês, meu agradecimento para todos da Rádio Confidência que trabalharam aí comigo, e desejar muito sucesso para todos vocês e para o Esportes pelo Ar, que continue sendo esse programa maravilhoso, que abre portas para muita gente que está começando no jornalismo, que alavanca também a carreira de muita gente que passa por aí. Então, só tenho a agradecer ao Esportes pelo Ar e quero desejar muito sucesso nessa próxima etapa para o programa e, claro, para todos vocês que estão envolvidos também aí na rádio, beleza? Meu eterno agradecimento, um abraço, Amplexos e Ósculos.
0: Amplexos e Ósculos também, viu, Clarinha? Brilhante, brilhante pessoa, um dos melhores caracteres desse nosso jornalismo esportivo e contemporânea dela. Passou também pela TMC, fez diversos jogos pela FMF TV, também passou pela TMC, hoje no Tempo, o Tempo Esportes, Duda Branches. Diga lá, Dudinha.
8: Oi, oi, pessoal da Rádio Inconfidência, o gigante do ar, o AM880. Aqui quem fala é a Duda Branches, viu? E que saudade de falar nesse microfone. O Esporte pelo L sempre vai ter um espaço muito grande no meu coração, na minha memória. Foi aí que eu apresentei o primeiro programa ao vivo. Foi aí também que eu entrei ao vivo pela primeira vez falando de futebol, que é algo que eu tanto amo. A Clara Fonseca...

0: juntos, eu, ela, né, a Duda e a Clara, a gente fez uma brilhante transmissão. Também com quem eu compartilhei diversos momentos aqui na Rádio Inconfidência, que eu vi começando aqui na Rádio Confidência e hoje está trilhando seu caminho brilhante na assessoria de comunicação do Atlético, é Ana Luísa Malloy. Boa noite, Ana!
1: Boa noite, Guilherme Reis. Um abraço a todos ligados na Rádio Inconfidência M880. Que saudade eu estava de falar assim. Difícil, né? Resumir em um só minuto toda a forte história que eu vivi na rádio, tendo a oportunidade de apresentar o Esportes pelo Ar, que teve um papel imensurável nesse meu comecinho de trajetória profissional. Foi um programa que me deu espaço, me deu confiança e, acima de tudo, aprendizado para poder errar, para poder consertar e seguir acertando. Então, eu tenho um carinho enorme por tudo que eu vivi aí. Sempre faço questão de lembrar onde quer que eu vá, onde quer que eu esteja. A Rádio Confidência, a Rede Minas tem cadeira cativa no meu coração, vamos dizer assim. Então, nesse último dia do formato tradicional, fica aqui meu agradecimento, né, a todos que fizeram parte dessa história. Eu tenho muito orgulho de ter vivido um capítulo dela por quase 2 anos, especialmente ao lado de Guilherme Reis, Davi Luiz, Danilo Marra, Lucas Brandão, do mestre José Augusto Toscano. Vocês não só são profissionais admiráveis, mas também pessoas fantásticas, né, que eu tive a honra de encontrar pelo caminho e a sorte, né, de trabalhar ao lado. Sem sombra de dúvidas, também contribuíram muito para o meu crescimento. Então, muito sucesso ao novo formato. Eu tenho certeza que estará em mãos competentes para que ele continue, né, carregando a essência que sempre fez do Esportes pelo Ar um programa tão especial, com certeza inesquecível para mim. Um grande abraço e um beijo em cada um de vocês.
0: E a sua trajetória aqui também foi inesquecível, viu, Malloy? Me lembro você chorando aos prantos completamente no seu último Esportes pelo Ar. É, também me lembro do seu último meio de rede aqui da Rede Minas. Foi realmente uma passagem muito marcante. Marcante também está sendo a passagem do Gabriel Alindo, colega nosso aqui da Rede Minas, também da Rádio Inconfidência. Nas minhas folgas ele apresenta o Esportes pelo Ar, vai continuar no novo caminho. Gabriel Alindo, boa noite!
2: Muito boa noite, Guilherme Reis, e muito boa noite, é claro, aquele abraço para todos os nossos ouvintes aqui do AM 880 na Rádio Inconfidência nessa quarta-feira, dia 10 de junho, um dia 10 de despedida, né, Gui? E, então, é uma honra gigantesca fazer um pouco de parte, né, dessa história tão maravilhosa do Esportes pelo Ar, de ter conseguido participar não só apresentando, mas também como setorista, como comentarista do programa, e dizer que o Esportes pelo Ar, ele só vai sofrer uma alteração, mas que o molde tradicional de rádio e tão querido por todos nós vai ficar para sempre no nosso coração, porque é um programa que a gente sempre fez com muito esforço, com muito zelo e com muito carinho. Todo mundo que já passou por ele pode ter certeza que teve o maior esforço, o maior carinho, porque a Rádio Inconfidência, particularmente no meu coração, tem um carinho muito especial, um espaço muito grande, uma rádio que eu amo, que eu zelo e que eu levo comigo para onde eu for. Então, é muito bacana poder expressar um pouco também deste carinho por este programa que é o Esportes pelo Ar, que está só se redirecionando, mas que vai continuar sendo produzido com muito carinho e com muito zelo para todos vocês também, ouvintes, tá certo? Muito obrigado, Gui, pela oportunidade também de falar um pouco sobre minha paixão também sobre a Rádio Inconfidência. E é isso, pessoal. Muito boa noite para todos vocês e aquele abraço.
0: Valeu, Arlindo, que também vai continuar apresentando em determinadas oportunidades aqui o Esportes pelo Ar. Para fechar essa onda de despedidas, quem por pouco tempo passou por aqui, mas foi uma passagem marcante também, uma das melhores colegas com quem nós tivemos a oportunidade de trabalhar aqui, Maria Clara Ottoni, hoje na Rede Globo de Televisão, também fala conosco aqui no AM 880.
3: Opa, uma boa noite pra você, Guilherme Reis, e é claro também a todos os nossos colegas aí sentados na bancada, como Davi Luiz, Giovanna Calmon, e também para o nosso público aí, os nossos ouvintes. E aquela coisa, né, não é um adeus, pois será uma mudança com certeza para melhor, porque agora o Esportes pelo Ar inicia uma nova etapa com novos desafios e oportunidades. Tenho a certeza de que essa mudança representa um passo importante para o crescimento do projeto. Fazer parte, né, do Esportes pelo Ar foi uma experiência experiência incrível, repleta de aprendizado.